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1: Oi, minha gente, boa noite pra você que é muito mais ativa. Muito prazer, eu sou o André Costa, hoje direto da Central do Amor. Ah, esse amor, hein? Muita gente pedindo conselho, muita gente pedindo ajuda. E a gente também tá direto do nosso YouTube, Rede Nativa Oficial. Você tem uma pergunta? Quer um conselho? 9198-401-6545. É o momento de você fazer sua pergunta para o nosso conselheiro, bater um papo e também entender os problemas que estão aí te rodeando e que tem solução, não é, meu conselheiro Guilherme Machado? Boa noite.
2: Boa noite, como é que você tá? Tudo certo?
1: Tô, ó, tô dando um nervosinho aqui, mas tá tudo sob controle.
2: Não,
1: mas
2: você domina. Você tá dominando mais do que eu os conselhos.
1: Não, né? Que isso. Ó, gente, ele é fera, viu? Vou falar pra você aí.
2: Obrigado.
1: Da Nativa, do rádio, do YouTube, que cada corte, cada programa, as mulheres e os homens também, né, Gui? E
2: os homens também. Graças a Deus o nosso público é muito misto. As pessoas, os ouvintes da Nativa, eles são sensacionais, eles estão perdendo o medo de abrir o coração, de fazer aquela perguntinha. Às vezes você está passando por um dilema em casa, no trabalho, no relacionamento, não tem com quem contar. E o Central do Amor está aqui para te acolher.
1: Para te acolher e te ajudar. Temos borboletos, borboletas e cada vez mais, como disse o Guilherme, as mulheres abrindo o coração e também resolvendo os problemas emocionais, tomando coragem, tendo atitude, tendo postura. E a gente já tem a primeira borboleta na nossa linha. Clarinha na produção, você atendendo o Edu nas imagens do nosso YouTube, 9198-441-6545. Boa noite.
3: Boa noite, sou a Morena de Guarulhos e quero falar do meu relacionamento.
2: Aô, Morena, tudo bem contigo?
3: Tudo bem.
2: Que alegria. Olha, tô... Calma, mulher.
1: Calma.
2: Deixa a gente te conhecer, respira. Calma que eu tô aqui.
3: É a primeira... Tô ansiosa.
2: Ó, você, vamos trocar a palavra ansiosa por entusiasmada, tá bom? Fala, tô entusiasmada. Meu anjo, abra seu coração e faça aquela perguntinha para o seu conselheiro.
3: Olha, eu estou num relacionamento aí, conhecendo uma pessoa, mas assim, eu estou assim meio com medo, porque ele é meio ligado, sabe, meio distante. A gente já conheceu já faz algum tempo, primeiro a gente tentou, mas não deu certo, a gente nem chegou a se namorar mesmo.
2: Sim.
3: Aí agora a gente voltou, conversamos, se acertamos e estamos aí tentando ver se dá certo. Será que eu posso apostar nesse romance? Eu tenho um pouco de medo. Ele tem 49 anos,
2: uhum.
3: Eu tenho 62.
2: Certo. E o seu, qual é o seu medo?
3: Ah, sei lá, quem sabe, como ele é meio distante, eu acho que ele é meio... Ele não é frio, mas ele é, assim... meio desligado.
2: Entendi. Essa é a desculpa que muitos homens dizem pra não demonstrar interesse, né? Coloca a culpa no trabalho, fala que é meio desligado. Deixa eu te perguntar uma coisa. Como você se sente quando você tá junto com ele?
3: Ah, ele é maravilhoso.
2: Não, perguntei faz... como você se sente, não como ele é.
3: Eu?
2: É,
3: eu me sinto bem, assim, me sinto bem, me sinto... amada na hora, né? Mas depois tudo fica...
2: Então, e na ausência dele? Como você se sente quando ele tá longe?
3: Ah, eu sinto falta dele, assim. Eu acho que a gente devia estar mais junto, mais tempo. Mas, assim, eu sinto falta dele.
2: Como você se sente? Com saudade?
3: Sim.
2: Só? O que mais?
3: Ah, vontade de estar junto.
2: E quando ele demora pra responder?
3: Eu fico pé da vida.
2: Ah, então a gente tá começando a entrar numa camada mais profunda aqui, viu, André? E quando você gostaria que ele se esforçasse um pouco mais pra te ver, ele não faz isso. Como você se sente?
3: Ah, eu me sinto assim que não tá dando muita importância esse romance, né? Pra ele assim, é uma coisa qualquer, sei lá. Não acho assim.
2: Quando você tá com alguém que faz você sentir essas sensações ruins... Isso significa que essa pessoa é a pessoa errada pra você, porque o homem, quando ele quer estar presente, ele se faz presente mesmo à distância. Ele arruma um jeito de te deixar seguro, ele liga mais pra você, ele coloca data pra te ver. ele se mantém no campo de visão, sabe? Porque ele sabe que se ele abrir espaço, ele pode te perder. Esse homem tá tentando fazer isso com você, sim ou não?
3: Sim.
2: Tá, tá, então não tem problema. Então você não tem problema, não?
1: Ué. Tá tudo assim. Ótimo.
2: Ô Morena, você tem que decidir o que você quer. Primeiro você falou que você tá em dúvida sobre o relacionamento. Depois que o cara, ele tá frio e distante. Agora você tá falando que ele faz tudo isso aí, ué?
3: Assim, eu mandei mensagem pra ele, o que era? 7 horas, umas 19 e pouca. Até agora o homem não visualizou e nem respondeu.
2: Você sabia que as pessoas têm mais o que fazer do que ficar no telefone?
3: Ah, sei lá, mas assim, quando é uma coisa importante, a gente tem que...
2: O que você mandou pra ele? É importante? Você tá morrendo? O que você mandou pra ele que é importante bastante, pra ele tem que parar o que ele fazer pra te responder? É importante? O que é que você mandou pra ele?
3: Eu mandei um alô pra ele, como ele tava.
2: Ah. Será que é ele que é o problema ou você que é carente?
3: Eu sei lá, acho que eu sou carente mesmo.
2: Ah, então pronto, isso é muito bom, a gente descobre... Deixa eu te falar uma coisa. Homem nenhum gosta de mulher ansiosa e grudenta, tá? Que sufoca. Você tem que dar espaço pro cara sentir sua falta. Isso é importante. Vocês têm algo positivo, algo gostoso quando vocês estão juntos, mas deixa o cara sentir sua falta, porque aí você vai medir o interesse dele, entendeu?
3: Sim.
2: Controla essa ansiedade sua. Quantas mensagens você manda pra ele por dia?
3: Ah, duas. Eu não mando muito, não.
2: E quando manda, não é respondida, né?
3: É, demora, né? Passa 3, 4 horas.
2: Entendi, ele é o cara ocupado, né?
3: É.
2: E você, trabalha com o quê?
3: Eu trabalho em padaria, eu sou auxiliar de padeiro.
2: Legal. Eu cresci na padaria. Eu cresci na padaria, sabia? Não, sério, meus pais foram padeiros durante...
3: É?
2: É, então eu fui auxiliar de padeiro também quando eu era mais novo.
3: Ai, que bom, legal, né?
2: É, muito bom. Deixa eu te falar uma coisa, como você tá de férias, e muitas pessoas não sabem lidar com o tédio. Nessa de que eu não sei lidar com o tédio, é onde você intensifica mandar as mensagens pra ele, entende? Então o que você precisa fazer é ocupar a sua cabeça com outras coisas pra você não sufocar ele, que senão você vai acabar assustando esse cara. Você quer isso, que ele se afaste?
3: Não, eu até tô deixando pra lá, assim.
2: Tô vendo, você ligando pra cá no desespero, deixando pra lá.
3: Tô pintando minha casa hoje, tô de boa em casa, sabe?
2: Só queria um alô, né?
3: É.
2: Entendi. Meu anjo, vou te dar um conselho pra vida, tá?
3: Ok.
2: Quando você tiver com ele, você vai falar pra ele assim, que... Você gosta muito, muito mais de homens que se mantêm presente, mesmo estando longe. E que você adora falar com ele quando ele tá com distância. Aumenta mais a sua vontade de ver ele. Fala isso pra ele pessoalmente, no ouvidinho dele.
3: Tá, tá certo.
2: Tá bom?
3: Tá bom.
2: E aí depois você conta pra gente aqui.
3: Tá bom.
2: Beijo, minha linda.
3: Beijo, boa noite, bom programa. Amei falar com vocês.
2: Eu também.
3: Essa moça aí que nos atendeu.
2: Ela é maravilhosa, né? Gente boa.
3: É linda.
2: Valeu, tchau, tchau.
3: Beijo pra ela, tchau, tchau.
1: Beijo pra você, minha borboleta. Gui, tem uma pergunta aqui, meu conselheiro, pra complementar essa da borboleta que falou com a gente agora, da Maria Nascimento no YouTube, falando: Gui, e quando ele marca a data pra gente se ver e logo em seguida dá uma desculpa?
2: É porque ele não te quer, meu anjo. Ele não te quer. Ninguém tá te falando isso, mas eu vou te falar. O homem, quando quer, ele desmarca todos os compromissos com outras pessoas pra ter um momento com você. Agora, se ele desmarcou com você de última hora, é porque você não é prioridade pra ele, entendeu?
1: Aí, viu, Maria? Maria tá no nosso YouTube. Você também pode assistir o programa Central do Amor no YouTube, Rede Nativa Oficial. Já ativa o sininho, já ativa ali os inscritos.
2: Me chamaram até de pãozinho aqui.
1: É, eu tô lendo aqui as mensagens. Ah, é um pãozinho, adoro pão doce de creme. Ah, você vê? Entrou no assunto padaria e olha o que você arranjou.
2: Rapaz, eu aprendi a fazer caçarola italiana, pudim, pão francês. Cara, cocada.
1: Olha!
2: Só não queimei arroz, com o resto assisto tudo.
1: Aí não pode, ó. As nossas borboletas falando assim, parabéns à iniciativa, né? Maria Freitas falando aqui no nosso YouTube. E tá todo mundo participando. E você também pode ligar, falar com a Clara aqui no 9198-441-6545. Ligar não, na verdade, mandar mensagem e a gente entrar ao vivo aqui no Central do Amor. Boa noite, minha borboleta.
3: Boa noite.
2: E aí, tudo bem?
3: Tudo.
2: Que alegria estar falando com você. É a primeira vez no Central do Amor?
3: Isso.
2: Coisa boa, meu anjo. Aqui é o momento em que você pode abrir o seu coração e fazer aquela perguntinha que você não faria para ninguém. Porque aqui tem acolhimento, zero julgamento. Mas eu tenho uma pergunta para te fazer antes da sua, pode ser?
3: Pode.
2: Você quer que eu te fale o que você quer ouvir ou o que você precisa?
3: Desculpa, eu não entendi.
2: Você quer que eu fale o que você quer ouvir ou o que você precisa?
3: O que eu preciso.
2: Então, muito bom. Vamos lá, manda a sua perguntinha.
3: Eu não consigo me apegar a ninguém e não acredito no amor, porque a maioria das pessoas que mandam mensagem pra mim, as mensagens são tudo igual aos outros que mandaram pra mim. Aí eu acredito que, tipo... porque assim, eu já fiquei com a pessoa e as mensagens eram as mesmas que que as outras pessoas mandam pra mim. Então eu não acredito no amor porque é a mesma coisa.
2: Só por conta de uma mensagem que você não acredita no amor?
3: Oi?
2: Só por conta de uma mensagem que você não acredita no amor?
3: Sim, porque as mensagens são iguais.
2: Entendi. Você tipo, tem que idade?
3: Eu tenho 33.
2: 33 anos e acha que todo homem é igual?
3: Isso.
2: Entendi. O que, que todo homem é pra você?
3: Eu acredito que todos, na minha mente, né?
2: Uhum.
3: As maiores só querem brincar com o sentimento das mulheres. Quando vê que ela está bem gamada neles, eles começam a mostrar realmente que não é aquilo que eles interpretou no começo de estar se conhecendo com ela. Tipo, no começo era uma coisa, depois demonstrou ser outra.
2: Uhum. Quem é que te machucou? Qual é a inicial do nome dele?
3: É
2: Jota. Deixa eu te falar uma coisa, nem todo mundo é igual a Jota. O que aconteceu é que o Jota te machucou.
3: Sim.
2: Você tá ouvindo?
3: Tô ouvindo.
2: Tem mais alguém que quer participar? Pode chamar aí.
3: Não, pode falar, é que tem gente me chamando, mas dá pra esperar, pode falar.
2: Entendi, isso aí, prioridade é você. Nem todo mundo é igual a Jota. Não é porque Jota te machucou que outras pessoas vão te machucar. O problema é quando você alimenta essa crença de que todos os homens são ruins. O homem bom, ele vai pagar o preço disso aí. O homem bom, ele sente que você tem uma energia mais fechada, de que você é mais receosa, de que você vai ficar fugindo de conexão. E aí o cara que seria, de repente, a cura das suas feridas, ele vai estar ocupado demais se defendendo dos seus ataques de insegurança. Ele poderia muito bem trazer leveza para a sua vida, mas ele vai ter a sensação de que ele tem que provar o tempo todo para você que ele é um homem bom, que ele não vai te machucar, que isso ou aquilo. Você acha justo despertar esse sentimento em quem está te conhecendo agora, sim ou não?
3: Não.
2: Como seria para você se você se conectasse com um homem maravilhoso e o tempo todo esse cara ficasse desconfiando de você, falando que toda mulher é isso, isso ou aquilo, no sentido negativo? Como você se sentiria?
3: Ah, eu me senti mal, né? Porque eu não tinha como provar que eu seria diferente.
2: Exatamente.
3: Porque tudo que eu tô fazendo...
2: Então o problema está nos homens que são todos iguais ou em você que acredita que os homens são ruins?
3: Não, tá em mim. Mas...
2: Ah, que bom.
3: É como eu falei, né? Tipo, eu já me envolvi com outras pessoas, duas pessoas, na verdade. Que foi duas pessoas depois que eu terminei meu casamento antigo de 16 anos.
2: Uhum.
3: Eu... envolvido só com duas pessoas. E essas duas pessoas me mostrou totalmente diferente. Tipo, não fez.
2: Você tá definindo o mundo todo, generalizando por conta de duas pessoas.
3: Isso.
2: Sabe o que eu acredito que você precisa? Você precisa de novos amigos, você frequentar novos lugares, viver novas experiências para você expandir a sua mente. Porque quando você conhecer melhor o mundo, você fazer uma viagem, você ir em um evento de desenvolvimento pessoal, você se arriscar em outros projetos, você vai ver que existem pessoas incríveis. Só que talvez elas não se conectam com você por conta da frequência baixa que você está. Entende onde eu quero chegar? Qual é o seu maior sonho?
3: Ah, meu maior sonho é encontrar a pessoa certa, né? Tipo, tratar comigo até o fim, mas...
2: Talvez seja esse o problema, sabia? O seu maior sonho é encontrar a pessoa certa. Seu maior sonho deveria ser feliz. Porque quando você foca em ser feliz, você vai focar mais em você. E quando você foca mais em você, você fica mais seletiva. Quando você fica mais seletiva, automaticamente você atrai homens melhores. Mude os seus objetivos de vida e tudo vai mudar.
3: Sim.
2: Tá bom, minha linda?
3: Tá ótimo.
2: Respondido?
3: Sim.
2: Já é aluna do meu conselheiro ou ainda não?
3: Não.
2: Então corre lá no Instagram, @meuconselheiro. Me segue lá, me manda uma mensagem falando assim, ó. Oi, Gui, acabei de falar com você no rádio. Vou te dar um presente, vou te dar um acesso à comunidade Borboletas. Vai te ajudar demais, tá bom?
3: Tá bom, obrigado.
2: Então beijo, meu anjo.
1: Beijo, boa noite para você que tá chegando agora na Nativa, no nosso YouTube, Rede Nativa Oficial. Meu conselheiro, você falou em focar em você, né? No caso agora, para essa borboleta. Tem uma dica prática? Como focar na pessoa mesmo? Sim, sem ficar, né, indo para lá, para cá, tirando para todo lado?
2: Tem demais. Tem um mentor que eu adoro, chamado Guto Galamba. Ele é um cara que ele tem um movimento muito, muito forte contra a obesidade. Mas é um cara que ele não tem papas na língua no sentido de falar o que ele pensa, sabe? E tem uma frase dele que eu gosto muito. Ele diz que quando a gente silencia o barulho externo, a gente ouve a desarmonia da escola de samba que tá aqui dentro. Ou seja, às vezes você tá com uma barulheira, uma bagunça aí dentro, no sentido de emoções, de pensamentos, e você, por não ter isso em harmonia, você não se conhece, você não se prioriza. Então, o primeiro passo é parar de ouvir o externo, pessoas, família, parente, e começar a pensar, o que eu quero realmente para minha vida? Quais são os meus objetivos? Quando essa pessoa fizer isso, com certeza esse é o primeiro passo para ela avançar cada vez mais.
1: E eu falo para vocês, assim, acompanhando o programa, que olha, tem sido uma lição melhor do que a outra. E de uma forma, né, meu conselheiro Guilherme Machado, gratuita através do rádio, do YouTube, mas também, lógico, através das suas dicas no Instagram, dos vídeos. E aí cada vez mais as mulheres vão se encorajando e tem mais gente na linha chegando.
2: Que coisa boa! Opa! Alô?
4: Oi?
2: Tudo bem contigo?
4: Tudo bem, graças a Deus.
2: Que bom! Que alegria estar falando com você.
4: Igualmente.
2: É a primeira vez no Central do Amor?
4: Primeira vez.
2: Muito bom. Minha linda, abra seu coração e faça aquela perguntinha para o seu conselheiro.
4: Então, vamos lá. Bom, eu conheci uma pessoa tem 4 meses. Ele estava saindo de um relacionamento de 5 anos e a gente começou a se envolver.
2: Você está falando escondido de alguém?
4: Não.
2: Não, pode falar mais alto, fica tranquila.
4: Eu tô falando alto até.
2: Tá bom, então vai lá.
4: Então,
2: não tá parecendo que ela tá falando meio
1: baixinho, contigo, assim, né?
2: Nossa, eu tenho que te contar um negócio.
1: Não, deixa eu te perguntar.
4: Acho que é meu jeito de falar, mas eu vou falar mais alto.
2: Tá bom, vamos lá.
4: Então, ele tava saindo de um relacionamento há 5 anos e nós nos conhecemos e a gente começou a se envolver. Isso tem 4 meses. Só que ele é meio confuso, eu acho ele meio confuso. Por quê? Porque ele não, a gente não assume, a gente tá se conhecendo, mas a gente não assume. Nós tratamos
2: a gente não assume ou ele não te pediu em namoro?
4: Ele.
2: Ah, entendi. Ele tá te consumindo no estoque.
4: Então, aí o que acontece? A gente é aquela coisa, nós tratamos como namorados. Todo dia nós falamos, toda hora a gente se fala, tudo. Só que de vez em quando a coisa dele é meio estranha. Aí eu também sou uma pessoa super na minha, fico quieta. E só que é o seguinte, não tô vendo isso pra frente. Entendeu? Não tô vendo pra frente, eu fico sem saber o que eu faço.
2: Ele não decide o que quer, né?
4: Mas é uma pessoa assim super maravilhosa. Quando eu preciso de algum conselho,
2: só,
4: alguma coisa. Isso
2: não é pra você. Ele é seu terapeuta?
4: Oi?
2: Ele é seu terapeuta ou seu ficante?
4: Não, ficante.
2: Ah, entendi.
4: E assim, aquela pessoa que mostra interesse, mas daqui a pouco não mostra mais. E eu fico sem saber o que fazer, sabe? Se eu vou pra frente, se eu vou pra trás. E eu sou uma pessoa que também, eu saí de um relacionamento, mas já tem um tempo, tem um ano, sou super resolvida. E eu sinto que ele não resolve, ele não acha.
2: Você é super resolvida?
4: Se eu fosse resolvida, eu tinha resolvido já, né?
2: Ah, entendi. As mulheres resolvidas não permanecem em incertezas.
4: Então, aí eu fico naquele pensamento, será porque ele saiu de um relacionamento de 5 anos?
2: Essa é a desculpa que ele te dá.
4: Então, aí eu fico naquela,
5: sabe, aí termina ficando sozinho, a gente se vê, tudo é muito bom, mas eu não sei o que fazer.
2: Quando ele não decide o que quer, você já decidiu por ele. As pessoas só fazem com a gente aquilo que a gente permite. Você é uma mulher valiosa que merece ser exposta na vitrine. E não ser consumida no estoque. Como é aí dentro? É frio, gelado?
5: Na onde?
2: No estoque.
5: É frio.
2: Você merece alguém que aqueça o seu coração, que mostre você pro mundo.
5: Então, não, ele não, tipo, ele não me apresenta. Aí a gente fica naquele negócio, tá muito cedo, vamos nos conhecendo melhor.
2: Claro, daqui a 5 anos vocês vão estar se conhecendo melhor ainda.
5: Então, eu não quero isso pra mim.
2: Claro que quer, se você não quisesse, você já teria saído.
5: É por isso que eu fico sem saber o que fazer.
2: Não, você sabe o que fazer, você só não faz.
5: Ai, meu Deus.
2: Sabe por quê? Sua criança interior é carente. Você tem dependência emocional e você tem medo de ficar sozinha. Você é apegada a essa migalha que ele te dá.
5: Sim, ele me trata como uma pessoa como nunca me tratou.
2: Na verdade é porque você nunca teve amor de ninguém.
5: Sim.
2: E aí o pouco que ele te dá você supervaloriza. Agora eu vou fazer algumas perguntas pra você. Você responde em uma palavra, completando a frase, tá?
5: Tudo bem.
2: Eu gostaria que ele...
5: Ai, me assumisse.
2: Boa. Quando eu estou com ele, eu me sinto...
5: Feliz, muito bem.
2: Quando eu estou longe dele, eu gostaria de me sentir...
5: Mais segura.
2: É importante pra mim que ele...
5: Se faça mais presente.
2: Legal. Você tá vendo a questão? Você tá terceirizando as suas necessidades emocionais. Você está transferindo para ele. Isso tudo, ser mais presente, se assumir como uma mulher autossuficiente, se sentir completa, deveria vir de você mesmo, não dele. Sabe por que ele não te dá valor? Porque nem você se dá. E um homem sente essa energia. Porque quando o homem se conecta com uma mulher que não aceita que ele cruze o limite da enrolação, aí sim ele vai fazer de tudo pra colocar um anel no seu dedo, entendeu? Agora a pergunta que eu vou te fazer é, quando é que você vai dar um check nele?
5: Então agora hoje mesmo.
2: Muito bom. Aí você vai falar pra ele assim, ó, eu gosto de você, vejo potencial em você de ser o cara legal pra estar do meu lado, mas ou a gente assume o que a gente tem como um namoro, ou eu vou dar oportunidade pra alguém que queira, e tem muitos que querem.
5: Sim, isso é verdade. Isso é verdade. Porque eu já deixei passar 2 pessoas, assim, super importantes por causa dele.
2: Tá vendo?
5: Aí ele fica, não, ontem, hoje mesmo, ele falou que ele vinha na minha casa e não veio. Eu também não perguntei por que ele não veio, porque ele falou que ele tava trabalhando de fato mesmo, ele trabalha muito.
2: Uhum.
5: Só que ele não me deu satisfação.
2: Até porque ele não é nada seu, né?
5: Então, aí quando eu ia perguntar por que que ele não veio, tudo, a gente ia fazer alguma programação, ele simplesmente já tinha programado, ele foi pra igreja.
2: Entendi. É, você é tudo, menos prioridade pra ele. Poderia ter te levado na igreja com ele.
5: Não, ele nem me convidou.
2: Porque ele não quer a sua presença. Sabe onde é que ele te quer? Suada no colchão.
5: Então, e nem isso muito, a gente nem
2: mas aí também o que você quer da vida, mulher? Aí você não me ajuda também. Se o cara pelo menos comparecesse, né? Eu ia perguntar, será que ela tá viciada, dependente é do sexo?
5: Não.
2: Ah.
5: Nem isso é muito presente.
2: Você tá na sala ou no quarto?
5: Eu?
2: É.
5: Na minha sala.
2: Na sala? Tem algum rack, alguma cômoda, alguma gaveta aí?
5: Tem.
2: Abre aí ela. A primeira gaveta que você vê na frente.
5: Abri.
2: O que tem aí dentro?
5: Livros.
2: Livros. Atrás do livro, olha o que tem atrás do livro.
5: Atrás do livro?
2: Isso.
5: A capa.
2: O quê?
5: Capa dele.
1: Carta?
5: A capa.
2: A capa do livro, né? Não, atrás no sentido de espaço. O seu amor próprio tá perdido aí, não?
5: Ah...
2: Às vezes você guardou na gaveta e não esqueceu.
5: Tem poeira,
2: né?
5: Ele deve estar no meio.
2: Você fala de onde?
5: De Itapevi.
2: Itapevi?
1: Itapevi,
2: legal. Meu Itapevi. Anjo, conseguem pesquisar quantos 1000 habitantes tem em Itapevi aí? Só um minuto.
5: Ah.
2: É que eu já vou te falar, viu?
5: Tudo bem.
1: 242.995.
2: Não é possível que não exista um homem interessado em você. E você presa em um cara indeciso. Você tem 248 mil oportunidades, possibilidades. Vamos colocar 10%?
1: Né? 24 mil
2: 24
1: e...
2: mil homens. Você conseguiria sair com 24 mil homens? Entende onde eu quero chegar, minha linda?
5: Não, eu entendi. Eu também tinha saído de um relacionamento muito frustrante, em que ele me tratava muito mal e tudo. Aí eu peguei, fiquei muito tempo sozinha. Fiquei 3 anos sozinha. Foi aonde eu conheci esse rapaz.
2: Entendi.
5: Aí juntou esse negócio que ele tava saindo de relacionamento, tudo. Mas eu fiquei, ah, não, eu te entendo. Sobre, no começo, sobre, eu te entendo. Só que eu já tô entendendo
2: há 5 meses, né?
5: Então, vai partir pra 5 meses.
2: Ó, tarefa pra você. Chama ele, conversa, e se mesmo assim ele disser que não tá preparado ainda, aí você encerra, tá? Dê espaço para quem queira ficar. Onde não puderes amar, não te demores.
5: Tudo bem, pode deixar que eu vou fazer.
2: Então, beijo, tá respondida?
5: Respondida, muito obrigada.
2: De nada.
5: Deus te abençoe, uma boa noite,
2: de
5: uma boa semana.
2: Você também.
1: Tchau, beijo, tchau. É o seu momento de fazer a sua pergunta no 9198-441-6545, essa é a Central do Amor. Meu conselheiro, tem uma pergunta aqui no YouTube, ainda pegando gancho nessa. A Eliane Silva falou assim: depois que eu me separei, já apareceu alguns homens, mas eu vejo que é só por interesse financeiro. Fica difícil pra mim saber se vai ser interesse pela minha pessoa ou interesse financeiro. E aí?
2: Dá oportunidade pra homem rico também. Porque dá oportunidade pra esse pé rapado, vai ficar pedindo dinheiro mesmo.
1: Toda hora vai aparecer, né?
2: É, ué. Pelo amor de Deus. O primeiro critério que você tem que colocar no tipo de homem que você busca pra estar do seu lado é um homem bem sucedido. Se o seu padrão é se relacionar com homens que não são e todas as vezes você se sente usada ou você acredita que só se interessam por você pelo seu financeiro, o problema tá no primeiro critério de escolha, que é não ser um cara bem sucedido. Porque o homem bem sucedido, ele não vai precisar do seu dinheiro, ele vai querer você, porque gosta de você, entende?
1: E nessa primeira, nessa pergunta, nessa borboleta que a gente conversou agora, você comentou sobre a voz. Eu lembro que um programa anterior, você falou sobre postura ao falar, lembra?
2: Sim.
1: E é importante, né?
2: Tem que ser, porque você passa firmeza, passa confiança. Você mais do que ninguém sabe, você trabalha com a sua voz, né?
1: Sim.
2: Imagina se eu falar assim: boa noite, seja bem-vindo ao Central do Amor, você quer fazer a sua pergunta? Não dá. Agora, você que quer fazer a sua pergunta, abrir o seu coração, estamos aqui. É diferente, né?
1: Já dá um peso diferente, né? E aí o pessoal até o pessoal participa, né? Boa noite.
2: Boa noite, tudo bem?
6: Boa noite.
2: Cadê a postura na voz?
1: Olha lá, acabou.
2: Tudo bem, minha linda?
6: Tudo.
2: Abra seu coração e faça aquela perguntinha para o seu conselheiro.
6: Bom, a minha pergunta é: eu tenho 38 anos e ainda não tive muita sorte no amor.
2: Até porque amor não é sorte, né? Mas pode continuar.
6: Sim, eu sempre conheço uns caras muito bacanas e bem sucedidos e tal. Só que acaba não fluindo as coisas. Aí para ali. E hoje já estão enrolados. Tem uma ex e acaba voltando pra ele.
2: Certo.
6: Aí recente eu conheci um rapaz, ele estava recém-separado. E a gente saiu e se demos muito bem. Só que aí ele acabou voltando pra ex dele novamente. Só que a gente continua se falando.
2: Ué, você é a mulher casamenteira, resolvedora de problema. Todo cara que fica com você volta pra ex.
1: Volta, né?
2: Se eu soubesse, eu tinha te conhecido antes, que eu voltei com a minha ex, né? Você sabe, minha noiva, minha ex.
1: Aí.
6: Pois é, aí ele acabou voltando, né? Só que a gente continua se falando. Aí essa é a minha pergunta. Eu queria saber assim de você: o que você acha, se eu devo continuar falando ou eu devo bloquear logo esse vez?
2: Deve bloquear logo.
6: Pois é. Aí eu meio enrolado. E é isso a minha situação.
2: Entendi, minha linda. Você merece um homem que não tenha vínculos emocionais com ninguém. É tão bom quando a gente se conecta com alguém que tá leve, sem rabo preso com ninguém. Aí a pessoa não tem que esconder nada de você. Você não fica naquela ansiedade de não poder mandar uma mensagem pro cara porque você sabe que ele tem alguém. É ruim, não é? Ficar nessa situação.
6: Sim.
2: Então, por mais que você não tenha tanto contato com as pessoas, eu acredito que você precisa melhorar aí o seu filtro. No sentido de, bom, qual é a primeira coisa que eu preciso que esse cara tenha para eu me envolver com ele? Preciso que ele esteja solteiro, preciso que ele seja bem resolvido com ele mesmo emocionalmente, não seja um cara muito ansioso, muito afobado. Vai perguntando, vai conhecendo. E isso é muito mais importante do que beleza, do que questões financeiras, porque no final das contas, você merece alguém que queira ficar, entende?
6: Sim.
2: E o que mais te incomoda?
6: É, basicamente só isso. As pessoas falam que eu quero escolher muito e eu escolho, eu acabo escolhendo errado.
2: É, tem que melhorar os critérios de escolha aí, porque imagina só, tem tantas mulheres que têm dependência emocional porque fizeram escolhas erradas. Quando a gente vai ver no final da história, assim, eu ouço muito isso, viu, André, de mulheres quando terminam um relacionamento. E eu pergunto assim, qual é a bandeira vermelha que você ignorou desde o início do relacionamento, mas que você foi se dar conta só agora? Todas respondem qual era a bandeira vermelha. Ou seja, elas sabem desde o início que o cara...
1: O que tá acontecendo?
2: O que poderia acontecer, mas mesmo assim permaneceram na intenção de mudar o cara. Não, comigo vai ser diferente. Ah, eu comigo... Entende? Então você não precisa passar por isso, minha linda. Tá certo?
6: Eu até fico bastante tempo sozinha, assim, demoro me envolver. Só que aí, quando eu consigo me envolver com alguém, aí é sempre assim.
2: Não é que é sempre assim. Tem sido assim até você mudar o seu padrão. Porque quando você fala que é sempre assim, o que você tá falando pro universo? Minha vida vai ser sempre assim. Você falou que não tem sorte no amor, sabe?
6: Sim.
2: A sorte é o preparo se encontrando com a oportunidade. Se você se torna uma mulher preparada, se você se conhece, se você se torna uma mulher criteriosa e cria suas próprias oportunidades, você vai ter sorte sempre, porque a sorte é o preparo se encontrando com a oportunidade. E isso pra tudo na vida, viu? Certinho?
6: Sim.
2: Beijo, meu amor. Obrigado, viu?
6: Obrigada.
1: Beijo. E ó, direto do YouTube tem mais pergunta. Rede Nativa Oficial, essa primeira hora a gente vai direto também pro YouTube. Você pode participar, mandar sua pergunta, fazer seus comentários. A Leiciane Mendes, meu conselheiro, tá falando aqui, ó. Por que o homem some depois de passar 4 dias maravilhosos te tratando bem, mas ele não manda mensagens? Mas se eu mandar, ele responde rápido. Só que não me convidou mais pra sair.
2: Minha linda, na verdade tem muitos homens que tem esse problema da iniciativa, sabe? Talvez tenha funcionado durante a vida dele inteira com as mulheres que ele se relacionou a ser um cara que só vai quando você chamar. Então tem homens que são mais passivos nessa situação. Já tem outros homens que gostam de ter aquela proatividade, de estar sempre presente, de eles convidarem sempre. Infelizmente, você gostou, tá gostando, tá se envolvendo com um cara que passa 4 dias maravilhosos com você e depois fica neutro como se nada tivesse acontecido. Então, como é que a gente pode ajustar isso? Você pode falar pra ele: olha, meu lindo, eu acho muito atraente homens que são mais presentes comigo no WhatsApp. Só isso você vai falar pra ele. Ele vai perceber que, opa, outros homens já foram atraentes com ela. E se eu der bobeira aqui e não me manter presente no campo de visão dela, pode ser que eu perca ela para outro homem. Algumas pessoas precisam sentir que podem nos perder, para que aí sim elas dêem valor.
1: Verdade.
2: Pense sobre isso.
1: Gostou? Mandou bem, mandou bem. Ó, o homem é diferenciado, né? Ó, é conselheiro. Ó, inclusive, tem muita gente que participa, manda mensagem. Aí, quando fala a palavra ao vivo, ai, meu Deus, aí ao vivo, não, porque alguém. Mas dá pra mandar um áudio também.
2: Dá pra mandar um áudio, dá pra você entrar ao vivo aqui sem se identificar também. Independente de como você vai mandar, revelando quem você é ou não. Saiba que essa é uma grande oportunidade de você ter uma questão sua resolvida e que você não vai ter em lugar nenhum.
1: Verdade. E com um total carinho, uma conversa aberta, sem julgamentos.
2: Exatamente.
1: Que é aquela coisa, né, meu conselheiro? Às vezes as mulheres pedem ajuda, é aquela coisa, né? Ah, pedi pra minha vizinha. Mas aí a vizinha, da amiga.
2: Quer traumatizar também. Sabe o que eu resolvi abrir? E as minhas alunas, elas já adoram, que é uma sala de aconselhamento.
1: Olha.
2: É uma sala, acontece toda quarta e todo sábado, 10 horas da manhã, onde elas entram elas preenchem o formulário e já me mandam uma pergunta. E chega ali, eu respondo a pergunta dela, independente se ela está se expondo ou de forma anônima. E todas essas mulheres, durante essa sessão, têm um conselho muito objetivo, claro, onde eu falo aquilo que elas precisam ouvir, não o que elas querem, e todo mundo sai com a dúvida resolvida. Porque às vezes a mulher não quer um curso, não quer uma mentoria, ela só quer um conselho, igual aqui no Central do Amor.
1: Verdade.
2: Então a sala do aconselhamento serve para isso.
1: Verdade. E olha, o Central do Amor, todos os domingos, é o momento de você fazer sua pergunta pro meu conselheiro, que é ser meu conselheiro também, que é seu conselheiro, Guilherme Machado. E no YouTube, tem uma pergunta aqui, a gente falou dos borboletos, né?
2: Que estão,
1: às vezes, começam a ensaiar e participam e perguntam. Boa noite, conselheiro. É normal pagar para receber amor? É o William Gilbert.
2: Rapaz, se a sua... Depende do amor que você está falando,
1: é,
2: né?
1: Né?
2: O amor, ele tem, ele se encaixa em vários contextos.
1: Uhum.
2: Agora, o homem que precisa pagar para ter amor, ele está comprando o afeto. E às vezes ele repete esse padrão durante toda a vida dele. Em que sentido? Pode ser que ele cresceu sendo aquela criança que sempre fazia favores para todo mundo para se sentir amado. É o cara que está sempre pronto para ajudar, é o cara prestativo. Quando ele cresce, o condicionamento mental que ele fez para ele mesmo é que só sou amado quando sou útil. E aí, às vezes ele conhece uma pessoa maravilhosa que gostaria dele do jeito que ele é, mas ele se sente na obrigação, na necessidade de ter que pagar, de ter que dar um presente, de ter que dar um dinheiro, porque assim a pessoa fica feliz, começa a demonstrar um carinho por ele, ele pensa, só assim que eu sou amado. Então, meu amigo, não é normal ter que pagar para ter amor.
1: Aí, viu? William Gilbert mandou aqui no nosso YouTube da Rede Nativa Oficial.
2: Antes de chamar a próxima, você ficou com medo de eu falar outra coisa, né?
1: Não, eu fiquei com medo. Falei, esses temas, assim, mais asperosos, sensíveis, a gente fala, oh, meu Deus, e agora, hein? Será que ele vai falar? Mas tem mais gente chegando, mais gente na linha para pedir mais um conselho. E também, é um homem também agora.
2: Coisa boa, é o Borboletão. Fala, meu amigo, tudo bem?
7: Tudo bom, boa noite.
2: Que alegria estar falando contigo. Primeira vez no Central do Amor?
7: Primeira vez.
2: Muito bom, meu amigo. Antes de você fazer a sua pergunta, o que, que você acha do rapaz aí que perguntou? Se é normal pagar pra ter amor?
7: Rapaz, isso aí não é normal não, viu?
2: Não é normal não, né? E você, já foi na Boate Azul?
7: Não, ainda quero ir.
2: É isso aí, pô.
1: Que é a distância.
2: Que é a distância, né, amigo? Muito bom, meu astro. Vai, abra seu coração e faça aquela perguntinha para o seu conselheiro.
7: Muito bem. É o seguinte: eu namoro uma mulher mais velha que eu.
2: Certo.
7: Só que ela tem muita segurança por conta da diferença de idade.
2: Uhum.
7: A diferença de idade é um pouco alta, né?
2: Pouco alta
7: e
2: quanto?
7: A gente segura. Bom, tem 59, eu tenho 21.
2: Ah, você tem 21 anos?
7: Tenho 21
2: Rapaz,
7: anos.
2: Rapaz, vozeirão, cara, você deveria ser locutor.
1: Locutor da Nativa aí.
2: Aí, ó, bom, vamos lá.
7: Bom, aí ela fica muito segura por conta dessa diferença de idade, o medo da pessoa de falar, sabe? E no futuro ela diz, ah, você pode abusar de mim ou aparecer outra pessoa mais nova que eu e você acabar dando pé na bunda, essas coisas.
2: Sei.
7: E eu queria... tirar esse pensamento da cabeça dela, porque eu realmente sinto um sentimento verdadeiro por ela. Mesmo eu sendo novo, né, não tendo muita experiência, mas eu sinto isso, sabe?
2: Entendi. Cara, que legal da sua parte buscar ajuda pra levar essa compreensão pra ela. Existem muitas mulheres que se sentem inseguras em várias idades. Não só o fato de ela ser mais velha e você ser mais novo, mas quando ela tem uma percepção negativa de valor sobre ela, no sentido de... Ah, daqui a um tempo eu não vou estar tão bonita quanto as outras. Ah, eu vou ficando mais velho, vai me trocar por uma mulher mais nova. Isso é algo que ela vem alimentando e não é só em relação a você. Pode ser que ela carregue isso durante muitos e muitos anos. Você tem que ser o cara que vai trazer a segurança para ela. Demonstrar cada vez mais os motivos pelo qual você admira ela, pelo qual você é apaixonado por ela, os seus sentimentos por ela. Só assim ela vai ver... Ela vai se ver com os seus olhos. Quando você mostrar a ela uma percepção sobre ela com os seus olhos, pode ser que ela mude. E também incentivar ela a buscar uma ajuda profissional para isso, pode indicar lá o meu conselheiro para ela, pode falar, olha, esse cara aqui é maravilhoso, ele fala para mulheres, e eu acho que você vai gostar do conteúdo dele. Ela assistindo uns 2, 3 vídeos meus, se tornando uma aluna, ela já vai mudar essa percepção. Porque ela vai perceber que você vai estar com ela porque você escolheu ela, independente da idade, entendeu?
7: Isso mesmo.
2: Mas seja esse apoiador, mostre a ela o real interesse, se mantenha presente, que eu tenho certeza que vai dar certo. Parabéns pela sua atitude de buscar esse conhecimento para ela, essa ajuda para ela, viu?
7: É, isso mesmo. Eu até me sinto mais maduro pensando assim. Porque tem muitos rapazes que eu vejo de diferença de idade e pular fora.
2: Aham. Que bom, cara, que bom. É isso aí. É, quando a gente vê valor no outro, a gente tem que permanecer pelo valor. Isso. Não pela beleza, porque beleza é. Beleza é subjetivo, beleza acaba. O bonito é a conexão que vocês estão criando, entendeu?
7: Exatamente. A gente se parece muito, muito, muito, muito, muito, muito. Os mesmos cursos, mesmo comportamento. A gente limpa a casa junto, come junto, até escova os dentes junto.
2: São parceiros, né? Com a mesma escova, né?
7: Parceiro, parceiro. A gente conhece faz uns 7 meses e já tem essa conexão já.
2: Ai, coisa muito boa. Alto. Então não perca isso com ela, não. Traga essa segurança pra ela, que você vai ver que aos poucos ela vai entendendo que é verdadeiro, que é genuíno.
7: Tá certo.
2: Fechou, meu irmão? Grande abraço pra você, viu?
7: Valeu.
2: Valeu, tchau, tchau.
1: Grande abraço a esse ouvinte, esse borboletão, né? Que tomou coragem, entrou gostou. Ao vivo. E tem o pessoal do YouTube falando, borboletão, muita gente perguntando, ó, 9198-441-6545. Você pode mandar sua mensagem e aí a gente vai entrar em contato com você praticamente na mesma hora para você falar ao vivo aqui com o Guilherme Machado, meu conselheiro, que vem todos os domingos aqui conversar com você, esclarecer suas dúvidas, tirar seus medos. E a Alessandra Barros, que tem uma pergunta aqui no nosso YouTube, falando, boa noite, fico com o rapaz, mas não tivemos nada definido. No último sábado, fiquei bem chateada, me senti enganada. Explanei isso por mensagem e não tive resposta por parte dele. O que faço?
2: O que você faz é controlar esses comportamentos impulsivos que você tem. Porque você não tem nada com ele, muito menos o direito de cobrar alguém por isso. O que você precisa fazer é controlar suas emoções. E entender que se ele quisesse alguma coisa com você, ele teria te chamado para sair. Ele estaria presente com você e tinha colocado um anel no seu dedo. Deixa de ser carente, deixa de ser desesperado e deixa de ser ansiosa. Você se curar emocionalmente para se relacionar é uma responsabilidade que é sua, não do outro. Ninguém é obrigado a lidar com esse tipo de mulher que é louca. Você é vista pelo cara como uma chata, como uma ansiosa, como uma desesperada. E você não tem nada com ele. Como você quer ser vista com ele? Por uma mulher plena, magnética, maravilhosa, que o cara vai fazer questão de ver, ou como uma mulher que não tem nada com ele e já está sufocando ele? Se coloque no lugar dele. Se fosse você, olhando essa situação, você se namoraria? Sim ou não? Se faça essa pergunta. Respondido?
1: Respondidaço. Ah, você no YouTube também participa com a gente nessa primeira hora, a gente vai pro YouTube e na segunda hora também tem as perguntas e respostas pelo rádio, aqui na Rede Nativa. Gui, a gente está comentando muito sobre a questão hoje, muito de aplicativos, né? Mensagens, as mulheres comentando muito sobre isso. Hoje em dia, o aplicativo, você acha que ele ajuda mais de mensagem, no caso, né? Essa troca, ou gera mais ansiedade justamente pela falta, às vezes, dessas respostas?
2: Aplicativo de mensagem ou de relacionamento?
1: De mensagem. Troca tipo, de mensagem, WhatsApp, e mais WhatsApp, isso.
2: Eu acredito que é uma nova maneira de se comunicar, e isso nem se diz respeito a relacionamento. Uhum. Ele é um facilitador, mas como toda tecnologia, quando você usa para o bem, de maneira saudável e equilibrada, ela é muito boa. Agora, quando você, tudo que é extremo é muito ruim. Antigamente, imagina só que a maneira de comunicar hoje é por mensagem. Se não existisse o WhatsApp, você iria ficar ligando para o cara o tempo todo? E se não existisse ligação, você iria ficar mandando carta para o cara o tempo todo? Se não existisse a carta, você iria bater na porta do homem o tempo todo? Tudo é questão de senso. Essas pessoas que são desesperadas, que são carentes, elas precisam ter essa responsabilidade, esse entendimento de que, peraí, a pessoa tem uma vida, a pessoa não respondeu porque ela não quis, eu preciso controlar os meus impulsos, entendeu?
1: Ainda mais hoje em dia com a questão do WhatsApp, Telegram, e aí às vezes você vê online. E aí bate aquela neura às vezes, né? Da pessoa, ah, mas ele não quer me responder, tá com outra.
2: Sim.
1: E é o que você falou, às vezes não, tá no trabalho, tá na rua, tá na correria.
2: Tá fazendo alguma coisa importante.
1: Tá na correria do dia a dia, né? Então, realmente é diferente essa questão de, às vezes, a pessoa, não é que ela não quer responder. Como disse muito bem Guilherme Machado, meu conselheiro, que é seu conselheiro, a pessoa tá fazendo alguma coisa ali, né? Importante.
2: Exatamente. E antes da gente atender essa próxima maravilhosa que vai entrar,
1: uhum.
2: existe um termo na psicologia chamado neuroticismo. Não sei uhum. se você já ouviu falar.
1: Não.
2: Que é um traço comportamental onde a gente vê tudo do lado negativo. Então eu vejo um problema pequeno como ameaçador, uma situação neutra como esmagador. Então eu tenho tendência a achar coisas ruins. Ele não tá online, não responde porque ele não me quer. E, na verdade, às vezes o cara só foi ir no banheiro, deixou o celular aberto com o WhatsApp e tá online pra ela. Então tem que trocar essa crença negativa pela positiva.
1: Já gera ali um desgaste gigante, né? É um probleminha que gera
2: por conta de uma coisa simples.
1: Problemão.
2: É.
1: Mais uma então? Vamos conversar
2: Bora.
1: Com mais uma?
2: Isso aí. Alô, minha borboleta.
8: Alô.
2: Tudo bem contigo?
8: Tudo bem, você, Guilherme.
2: Melhor agora falando com você. Abra seu coração e faça aquela perguntinha para o seu conselheiro.
8: Então, eu comentei aí com a Clara, né, que meu marido me traiu tem uns 3 meses. Eu resolvi perdoar, porque a gente tem 17 anos juntos, mas nesses 3 meses aconteceram muitas coisas, tipo assim, coloquei rastreador nele e tal. E aí ele falou que não tem certeza, porque se ele quer continuar com o nosso casamento, então eu não sei o que fazer, sabe? Não sei o que fazer, ele tá na minha casa, tudo. Porém, eu não sei o que fazer, porque eu não consigo ficar assim o resto da vida, né, nessa decisão.
2: Entendi. A questão é a seguinte, minha linda. Se você resolveu perdoar, você tem que perdoar por completo. Agora, se você quer perdoar agindo como um detetive, porque você não consegue lidar com a sua insegurança, aí também fica difícil, entende? Porque a vida dele, por mais que ele tenha errado e não justifica, mas deve estar sendo um inferno.
8: Uhum.
2: O cara com rastreador... No... Pois é, você quer continuar um relacionamento? Vale a pena continuar um relacionamento assim?
8: É verdade.
2: Você é dependente emocional ou financeiramente dele?
8: Não, financeiramente não, porque eu trabalho, né? Assim, nossa, eu não sei, eu não consigo pensar assim, deu com minhas duas filhas seguindo, sabe? Eu sou muito insegura.
2: Não entendi.
8: Eu sou muito insegura.
2: Você faz terapia?
8: Não. Eu comecei até fazer, mas, tipo assim, não tem aquela constância, sabe?
2: Entendi. Você faz academia?
8: Faço.
2: Que mais que você faz pra cuidar de você?
8: Nada, no momento só academia.
2: Olha pra você ver, academia você não falha, né?
8: Falho.
2: Falha também?
8: Falo a verdade, falho também.
2: O que você faz, assim, constante, além de trabalhar? E
8: não,
2: rastrear seu marido?
8: Meu negócio é só trabalho, casa e família.
2: Talvez esse seja o seu problema. Você prioriza tudo menos você. Quando você começar a se priorizar, você fazer uma terapia, você entender os seus sentimentos, você ser mais constante na academia, você se levar pra tomar um café, você vai se dar todo o amor que você espera dele. Essa insegurança uhum. não é em relação a ele. É em relação uhum. a várias outras coisas que foram acumulando. Só manifestou agora, entende? E uhum. você sabe que você não vai continuar, não vai conseguir continuar essa relação plena, sabendo o que ele fez, uhum. entende?
8: Uhum.
2: Isso tem que ter data pra acabar. Ou você perdoa 100%, e ele uhum. também, no sentido de estar arrependido, faz por onde, ou você termina essa uhum. relação e vocês dois vão ser felizes, entendeu? Cada um na sua.
8: Uhum.
2: Ou ele tá totalmente arrependido, querendo fazer o relacionamento ser perfeito?
8: Ah, não.
2: Então, pronto. Assim, vocês dois tentaram. Não é só você. Vocês dois tentaram, entendeu?
8: Uhum.
2: Os filhos, uhum. eles vão ser eternos, né? Eles ligam o elo entre você e ele. Mas uhum. a felicidade não tem que vir do relacionamento, nem de nada. É você que constrói a felicidade todos os dias, entendeu?
8: Uhum.
2: Certinho, meu amor?
8: Certinho, muito obrigado, viu?
2: De nada, tá se sentindo melhor?
8: Sim, com certeza.
2: Bom, adorei falar contigo, viu? Vai dar tudo certo.
8: Também, obrigado.
2: Um beijo, tchau.
8: Um
2: tchau.
8: Abraço, Boa. Tchau.
1: Obrigado, minha borboleta, falando com Guilherme Machado, seu conselheiro, que é meu conselheiro. Meu conselheiro, você falou sobre tarefas sozinhas. Tem muita mulher que tem dificuldade, né? Às vezes atrela ao casamento, a um relacionamento, fala, ah, eu tenho que fazer tudo com meu marido. Tenho que ir no cinema junto com ele, eu tenho que ir num restaurante com ele, eu tenho que tomar um café, como você bem disse, com ele. E acaba se esquecendo, né?
2: Sim.
1: Dela mesmo.
2: Na verdade, ninguém tem que nada, mas ela pode se ela quiser. Só que ela veio se continuar.
1: Tenho que fazer tudo com meu marido. Tenho que ir no cinema junto com ele, eu tenho que ir num restaurante com ele, eu tenho que tomar um café, como você bem disse, com ele. E acaba se esquecendo, né?
2: Sim.
1: Dela mesmo.

0: si mesmo.
1: Tem que reservar esse tempo aí na correria do dia a dia para você mesmo. Bom, vamos à última ligação deste domingo, mas lembrando que na segunda hora, Guilherme Machado, meu conselheiro, que é seu conselheiro, também responde as perguntas aí através do áudio. Você que não conseguiu participar, ou de repente, né, ficou ali em cima do muro, mando ou não mando, manda sua mensagem, não tenha vergonha, fique à vontade, porque o programa é justamente para isso, para não ter julgamento, não ter esse dedo apontado pro problema que você tá vivendo. Vamos a mais uma nessa
0: muito
1: noite?
0: Bom, alô, minha borboleta, tudo bem?
2: Oi, boa noite.
0: Boa noite. Meu anjo, abra seu coração e faça aquela perguntinha para o seu conselheiro.
2: Então, Guilherme, eu sou casada há 8 anos.
0: Certo.
2: Só que não tá dando mais certo. Você tá
0: no carro?
2: Tô.
1: Viva Voz.
0: Tá no Viva Voz?
2: Tá.
0: Ah. Você consegue pegar o telefone e colocar ele um pouquinho mais próximo da boca? Pra ver se melhora. Porque tá muito ruim o sinal.
2: Tá me ouvindo melhor?
1: Ah, agora
0: bem
1: perfeito.
0: Melhor. Coisa boa. Vai, minha linda. Faça a perguntinha.
2: Então, aí não tá dando certo mais o casamento. Eu fiz algumas cagadas, mas foi financeiro. E destabilizou muito o casamento. Aí... já tentei, já de outras formas. Eu sou Uber, inclusive estava fazendo agora corrida.
0: Uhum.
2: E tentei organizar de novo o casamento. E só que eu acho que ela não quer mais.
0: Ela não quer mais?
2: É.
0: É uma mulher?
2: Isso.
0: Entendi. Você acredita que ela não quer mais por conta da situação financeira ou tem outros motivos?
2: Não, eu acho que é por conta da questão financeira mesmo.
0: Vocês não...
2: Eu acabei me envolvendo com agiota, essas coisas, e estabilizou muito.
0: Entendi. Mas ele começou a ameaçar vocês duas, como é?
2: Não, nem chegou nesse nível, porque sempre como eu faço Uber, eu sempre vou e pago o juro, tudo, mas foram tantos que eu me envolvi que aí acabou estabilizando ela, sabe?
0: Qual é o motivo de você precisar tanto de agiota?
2: Então, quando eu me envolvi com isso, que já faz um tempo, agora eu só tô vindo pagando, eu trabalhava com logística antes. E aí, quando eu recebi o salário, eu pegava e jogava tudo em joguinho do tigrinho. E aí, pra não voltar pra casa sem nada, eu pegava com a agiota.
0: Entendi. Não sei, tem algum outro vício além desse ou não?
2: Não, é esse, exatamente esse.
0: É ainda, né?
2: É ainda.
0: Esse é um problema, minha linda, porque assim, não sei se você sabe, mas a área do cérebro responsável pela ativação do vício é o córtex, a dopamina gerada nisso, o córtex pré-frontal. A dopamina gerada nisso aí é a mesma gerada com o efeito de cocaína, de bebidas, os jogos, não sei se você sabe disso.
2: Sim.
0: Então o que você precisa fazer é um detox. Sabe quando a gente coloca um viciado numa clínica de reabilitação?
2: Uhum.
0: Você precisa da mesma coisa. Excluir essa merda do seu telefone. Porque esses joguinhos, eles vão tirar de você tudo aquilo que você mais ama. Vai começar pela sua esposa, depois a sua família, seu trabalho. E isso precisa ser mais forte do que você. Você precisa buscar ajuda pra isso. Você já fez terapia?
2: Não, eu tô procurando ajuda pra isso.
0: Tem que fazer, você tem que fazer. Tem um... me manda uma mensagem lá no meu Instagram, @meuconselheiro, fala assim: oi, eu sou a moça do Tigrinho. Eu vou te encaminhar um médico que é amigo meu, ele é especialista em vícios digitais. Ele tem um protocolo maravilhoso para desintoxicação e reajuste do eixo dopaminérgico, que é o que você precisa, entendeu? Antes que seja tarde demais. E aí, o meu conselho para você hoje é chegar na sua esposa, falar para ela que você buscou ajuda, e pedir pra ela mais uma oportunidade, mais um voto de confiança. Só que você tem que cumprir o que você fala. Você não pode desapontar, porque agora não vai ser desapontar somente ela. Você vai desapontar a mim, o meu amigo, a sua esposa, o André, todo mundo aqui da rádio. A gente tá oferecendo ajuda pra você, mas você tem que fazer essa parte, entendeu?
2: Sim.
0: Combinado?
2: Só que essa parte de conversar com ela, porque eu tô meio ciente do que eu fiz. Eu cheguei nela pra conversar, eu tive vários conversos, na verdade, com ela.
0: E adiantou? Você continuou jogando?
2: Não, ok.
0: Não é ok, é você ser adulta e entender que não adianta nada você falar e não fazer. Você tem que mostrar atitude, não falar. Falar você já falou,

0: Sua palavra não tem credibilidade nenhuma.
1: Exatamente. Eu perdi a credibilidade com ela.
0: Pois é, você tem que ser adulta pra resolver essa treta. Você busca ajuda, exclui isso aí do seu telefone e mostra pra ela. Eu quero uma última oportunidade. Se eu te desapontar, você pode sair de casa e você nunca mais vai me ver na sua vida. Você é mulher pra peitar isso?
1: Sim, a gente teve uma conversa essa semana, inclusive, e eu falei que eu ia sair de casa.
0: Pois é. Você já sabe o que fazer, né?
1: Sim.
0: E não é sobre ela. Não é sobre você perder ela. É sobre você não se perder. Isso é sério.
1: Sim.
0: Tá bom, minha linda?
1: Tá bom.
0: Desejo força pra você. Foca em eliminar isso aí da sua vida. Você não precisa disso. Você trabalha. Você deve ser uma mulher cheia de saúde, cheia de sonhos. Não permita que algo tão pequeno, tão inútil, acabe com a sua vida.
1: Tá certo.
0: Tá bom? Então, beijo, viu?
1: Um beijo, obrigado.
0: De nada, tchau, tchau.
2: E realmente é um tema muito delicado, né,
0: Guilherme? Muito delicado.
2: Na vida das mulheres, dos homens também, né?
0: Dos homens.
2: Essa questão das plataformas digitais, de joguinhos, tudo cada vez mais fácil, mais rápido, mas é o que você falou, tem a consequência.
0: É, essas máquinas, esses joguinhos, eles são programados para destruir a vida das pessoas.
2: Uhum.
0: Apenas. Não tem nenhuma outra finalidade. Não existe atalho para o sucesso, não existe atalho para o dinheiro.
2: Verdade. E aí as pessoas às vezes acabam confundindo, achando que tá ali na mão, tá fácil, tá rápido, e não é.
0: É.
2: Bom, a gente agradece você do YouTube, que esteve com a gente nessa primeira hora. Guilherme Machado, que é meu conselheiro, que é seu conselheiro. Lógico, vai estar mais uma hora com vocês aqui.
0: É isso, agora respondendo os áudios, hein?
2: Respondendo os áudios, e você pode continuar participando no 9198-441-6545. Tô falando mais devagar porque o pessoal pediu, viu?
0: É isso aí.
2: O pessoal tava aqui, eu não consigo anotar. 9198-441-6545. Esse é a nossa central do amor, que vai rapidinho ali, mas já volta. Obrigado, pessoal do YouTube. Voltem domingo que vem, hein? Pra ficar aí no nosso YouTube com a gente, né? E mandando as suas perguntas aqui no Central do Amor.
0: Já, beijão, já. Tchau, tchau.

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5: Fala galera ligada na Nativa, está no ar mais uma dica de saúde. E a dica de hoje é: não pule as refeições. Atenção você que vive na correria do dia a dia. Muita gente sai de casa sem café da manhã ou passa o dia inteiro beliscando besteiras. Mas isso pode causar fraqueza, falta de concentração e até descontrole do peso. O ideal é manter uma rotina alimentar com horários regulares e incluir alimentos que sustentam, como frutas, proteínas e carboidratos saudáveis. Preste atenção e não deixe de fazer a sua listinha, tá certo? O seu corpo precisa de energia para funcionar bem. Entenda, alimente-se direitinho e siga firme na sua saúde. E fique ligado, claro, aqui na Nativa para mais dicas. E para isso, eu volto em breve. Até mais. Tchau, tchau.
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0: Uma excelente noite de domingo para você que tá juntinho com a Nativa na Central do Amor. A gente começa agora a segunda hora do programa, onde o Guilherme Machado, meu conselheiro, que é seu conselheiro, responde as suas perguntas enviadas pelo nosso WhatsApp 9198-441-6545. Guilherme Machado, tá pronto? Então tá bom, vamos lá, vamos para a pergunta da Maria. Oi, Maria.
1: Eu conheci ele através de um aplicativo de namoro, né? Aí a gente começamos a conversar, né? Pelo WhatsApp, e aí então foi criando aquele sentimento, né? É mais eu sou muito apegada, entendeu? Eu sou muito apegada mesmo. E aí eu fui criando aquele sentimento. É, agora em junho, né, eu estou indo para a gente conversar pessoalmente, né? Só que quando foi esses dias para cá, ele assim, ele mudou, né? Ele desaparece, né? Aí às vezes passa um dia sem mandar mensagem, né? Não dá assim um bom dia, uma boa noite, como é que tu tá? Sempre é eu, né? E aí eu senti assim essa distância dele comigo, né? E assim, eu tô gostando muito dele, tô gostando mesmo. O que eu posso fazer para ele ter mais atenção a mim, entendeu? É, me observar mais.
2: Oi, minha querida, tudo bem? Na verdade, o que você tem é uma carência gigantesca. Isso aí se chama carência. Você fantasiou algo com ele, vocês podem ter se conectado no início, mas ele já tá te mostrando que não quer nada, que não tá interessado. Não tem como você fazer o cara gostar mais de você, se interessar mais por você. O que você pode fazer? Viver sua vida, se tornar a sua melhor versão, se movimentar, sair, conhecer gente nova, estar em movimento. Aí sim ele vai ver que você tem uma vida, aí você vai se tornar interessante para ele. Desse jeito ele vai te olhar diferente. Mas o foco não tem que ser fazer isso para chamar a atenção dele. Você precisa fazer isso para você se sentir bem. E como consequência, as pessoas vão notar que você tá diferente. Entendeu? É uma das maneiras de você eliminar a carência. É começar a viver sem esperar que a felicidade venha de outra pessoa.
0: Respondido então, né, minha borboleta? Você pode continuar participando no 9198-441-6545, já, meu conselheiro, que é seu conselheiro, responde a mais perguntas aqui no Central do Amor. Sim.

0: Alternativa é tudo e muito mais. Jorge Mateus dói na Central do Amor. E a gente continua dando voz a você aqui no nosso WhatsApp. E você que quer participar dessa segunda hora, manda sua mensagem. Você tem uma pergunta, se quer tirar uma dúvida com o meu conselheiro, que é o Guilherme Machado, 9198-441-6545. Nessa segunda hora, estamos diretamente para o rádio, para a Rede Nativa, em todo o Brasil. E aí você manda o seu áudio e o Guilherme Machado te responde.
1: Eu queria tirar uma dúvida, o que que acontece comigo? Porque assim, parece que eu vivo presa a um relacionamento do passado. Tem 8 anos que a gente terminou. A gente se separou por traição da parte dele. E até hoje eu não consigo esquecer e, tipo, me dar uma oportunidade de conhecer outra pessoa. Voltar, queria que eu perdoasse, eu não perdoei e não aceitei ele de volta. Eu quis dar um basta e não consigo perdoar ele. Eu não me permito também conhecer outras pessoas. Sempre que alguém tenta se aproximar de mim, eu vou me afastando. Então eu acabo ficando sempre sozinha e falo que eu não acredito mais no amor do homem. Me ajuda aí, o que que eu posso estar fazendo para melhorar, sei lá, confiar mais ou me permitir conhecer alguém?
2: Neuza, minha linda, o que você fez foi uma escolha. Uma escolha de não encerrar esse ciclo, uma escolha de não enfrentar esse medo. E que é o meu conselho? Elimine esse pensamento da sua cabeça. Ou você resolve enfrentar o seu medo, perdoar se você quiser voltar, ou você se arrisca com outra pessoa. Porque esse estado que você está de estagnação, de ficar parada, é uma escolha. Ninguém está te obrigando a ficar aí. Você está aí porque você quer. Você é competente para muita coisa na sua vida. Para trabalhar, para ganhar seu dinheiro. Por que que para sair desse loop mental você não está sendo? Porque você não quer o bastante para você se mover. Um dia um cara foi abastecer o carro no posto de gasolina, tinha um cachorro chorando do lado da bomba. Aí ele pergunta pro frentista, o que aconteceu com ele? Ninguém ajuda ele? Ele vai e responde, não, ele tá sentado aí em cima de um prego. Aí o cara assustou e falou, mas ninguém ajuda ele? O frentista vai e responde, a dor que ele tá sentindo tá doendo bastante para ele reclamar, não o bastante para ele se mover. Moral da história, você negociou com a dor do prego que você sentou. Quando você parar de negociar isso, aí você levanta e vai embora.
0: Obrigado, viu, minha borboleta, pela confiança. Aqui na Central do Amor, você participa e você também ouve aquela mensagem, aquela resposta, sem julgamentos. Mas é a resposta que você precisa ouvir. Sim.

0: alternativa é tudo e muito mais. Chitãozinho e Chororó, Deslizes no Central do Amor. E a gente libera mais uma participação no 9198-441-6545.
1: Sou casada, tenho 8 anos já. Gosto muito do meu marido, mas eu tô passando por uma situação muito difícil. É porque um amigo meu gosta muito de mim. Ele diz ser apaixonado. E é difícil, porque eu não vejo ele como outra coisa, só como amigo. O que vocês fariam no meu lugar?
2: Ué, meu anjo, a situação não tá difícil não, é, tá fácil. Um amigo seu gosta de você, você não vê ele como um homem porque você é casado e porque ele é seu amigo. Fala pra ele, se não funcionar, você fala pro seu marido, ué. O que eu faria no seu lugar? Falaria a verdade pra pessoa. Falei, olha, eu agradeço o seu carinho, o seu sentimento por mim, acho bonito da sua parte você ter coragem de me falar, mas eu sou uma mulher casada, não vai rolar, e se você continuar com esses assuntos comigo, eu vou falar pro meu marido, ponto.
0: Tá certo, meu conselheiro, é, pois é, porque às vezes a gente quer ouvir uma resposta que a gente espera, mas aqui no Central do Amor, você sabe, né, com Guilherme Machado, meu conselheiro, você ouve o que você precisa verdadeiramente ouvir. Sim.

0: não tiver tudo e muito mais, Eduardo Costa, pronto, falei. No Central do Amor, que continua. São 10h34, no horário de Brasília, boa noite. Na primeira hora, meu conselheiro, que é seu conselheiro, Guilherme Machado, teve uma pergunta sobre vício. A gente falou sobre aqueles joguinhos de celular, sabe? Prometem facilidades, prometem dinheiro rápido, fácil. E na prática o Guilherme Machado já deu uma dica, falou: olha, na verdade isso não é nada fácil não. Torna um vício, destrói famílias, destrói relacionamentos, casamentos. E a gente fala de jogos, mas existem outros vícios. E a Rosa, meu conselheiro, quer fazer uma pergunta pra você que também envolve um vício. Mas esse vício também destrói famílias, é o da bebida.
1: Boa noite, meu conselheiro, tudo bem? Eu tô namorando um moço. Ele é maior gente boa, amoroso, trabalhador, honesto. Não tem preguiça de trabalhar. Só que ele bebe desde os 12 anos, ele tá com 53 anos. E eu quebro muito o pau com ele, que eu quero que ele pare de beber. Tem dia que ele para, tem dia que ele não para. Tem vez que ele chora, que não consegue parar de beber. Que eu tenho que ajudar ele. Eu tô tentando o máximo, tô levando ele pra igreja, saindo do ritmo de amizade dele. O que eu faço? Me dá um conselho. Eu gosto muito dele. É uma pessoa maravilhosa, mas o que estraga nele é o álcool, a bebida alcoólica. Obrigada, boa noite.
2: Oi, Rosa, tudo bem? Que situação complicada, né? Mas por mais difícil que seja, esse é um problema que é dele e não é seu. Você falou que ele trabalha muito, mas bebe muito, né? Pelo jeito ele trabalha para beber. O que acontece é que quanto mais ele mergulha nisso, mais ele te leva junto para esse vício, para esse problema. Ele precisa entender que ele vai correr o risco de te perder se ele não parar de beber. Talvez seja a única forma de ele acordar para a vida, ele entender que as consequências dessa bebida, desse álcool, vai afastar pessoas que ele ama. E não tem o que fazer. Você já está tentando, você já está dando o seu melhor, mas você não pode fazer isso por ele. Tá bom, minha linda? Grande beijo. Coloca uma condição aí. Ou você para com essa bebida, ou a gente nunca mais vai se ver.
0: Pois é, é tomar uma atitude, impor limites e assim ter um relacionamento vivo e saudável.

0: Você vai mudar?
1: A Nativa é tudo muito mais amor. Luan Santana e Ana Castela, Déjà Vu, aqui no Central do Amor. E tem mais uma borboleta querendo conversar com a gente. Boa noite.
2: Olá, boa noite. A minha situação é que uma pessoa acabou se envolvendo, né? Ele se aproximou de mim, mas só que ele falou pra mim que já tava me esperando há mais de 10 anos. Só eu dar uma oportunidade pra ele, que eu nem olhava pra cara dele e tal, aquela coisa toda. Aí um certo dia eu brinquei com ele, aí ele disse que ali foi a oportunidade, que eu nunca tinha dado uma risada pra ele, aí só porque eu dei uma risada e tal. Aí pronto, aí ele me procurou e tal, uma conexão tão forte em relação a muita coisa, sabe? Mas só que o que tá em conta agora é porque ele é casado, tá em um casamento onde ele não gosta mais da esposa, sabe? Tá mais por convivência, diz que é mais amigos do que marido e mulher e tal. O que prendia ele era a filha, mas agora não prende mais, que ele só tá resolvendo as coisas, né, pra poder se separar. Aí eu cheguei, decidi parar, sabe? Mas isso tá me doendo tanto, não consigo parar de pensar nele. É uma angústia, sabe? É muita aperto no coração e tal. Eu tô nessa pegada aí, eu queria uma ajuda pra poder deixar, entregar, sabe? Retomar minha vida de boa, sabe?
3: Entendi, minha linda. Obrigado por ter compartilhado a sua história com a gente aqui. Eu acredito que nós colhemos escolhas e você hoje tem a oportunidade de fazer uma boa escolha. Nós podemos fazer boas escolhas todos os dias da nossa vida.

0: Bom, essa é a minha, o meu conselho para você hoje. Procure uma terapia de casal para vocês salvarem esse casamento. Diga para ele que se ele ama você, se ele tem algum sentimento por você, para vocês tentarem dessa última vez. Se não der certo, aí cada um segue o seu caminho. Tá bom, minha linda? Beijão.
1: Nelma, você ouviu o conselho do Guilherme Machado, né? Nessas horas tem que pensar na ajuda profissional. E você? Tá passando por algum problema no relacionamento, alguma dificuldade? 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

Alternativa é tudo e muito mais amor, com Ivete Sangalo, Se Eu Não Te Amasse Tanto Assim. E é com essa que nós fechamos o Central do Amor deste domingo, dia 21 de junho de 2026, agradecendo o seu carinho, a sua participação, principalmente a sua confiança em abrir o seu coração e falar sobre a sua vida amorosa, o seu problema, o seu desafio, o seu medo, o seu receio. Domingo que vem, a partir das 9 horas da noite, tem mais Central do Amor. Primeira hora pelo YouTube e pelo rádio, e a segunda hora a partir das 10 da noite. O Guilherme Machado, seu conselheiro, que é meu conselheiro, responde as suas perguntas de áudio. Obrigado pelo carinho, pela companhia, mas ó, já já eu volto. Tenho Love Songs. E você pode acompanhar também já já, aqui na sua nativa, o Thiago Rocha, com o programa Tantas Emoções. As músicas...

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0: Que prazer rever vocês.
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3: Muito boa noite pra você que tá ligado aqui na nossa nativa, hein? Que honra receber você aqui na reprise do nosso Tantas Emoções. O Tantas Emoções, você sabe, sempre aos domingos, às 7 da manhã, no horário de Brasília, a gente se encontra aqui na nativa. E agora a gente ganhou esse horário especial pra escutar as melhores músicas do rei, escutar as melhores histórias. Você sabe, né? Que passar o domingo ouvindo as melhores histórias e canções do nosso Roberto Carlos, isso é muito nativa.
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0: Bom dia, Tiago Rocha, aqui é a Carmélia Dias. E a música do Roberto que mais marcou a minha vida foi Se o Amor Se Vai. Um grande beijo, meu querido, e tudo de maravilhoso.
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0: Ativa é muito mais amor. Todo mundo me pergunta e eu quero responder pra você, viu? Qual é a música do Roberto Carlos que te traz uma lembrança especial? Manda um zap pra cá, 9198-441-6545. Mas agora...
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0: A gente recebeu o áudio do Nilson. Ô, Nilson, obrigado pelo carinho aqui com a Nativa, obrigado pelo carinho com tantas emoções. O Nilson vai falar de uma história e vai dedicar essa música para uma pessoa muito especial, né, Nilson? Bom dia.
2: Bom dia, Thiago Rocha. Aqui é o Nilson Alves. A música que marcou da minha vida, de Roberto Carlos, é a Estrada de Santos. Eu ofereço essa música para minha esposa, Fátia Concertina, e para você e família e todos que estão tá sintonizados. Um bom dia pra você.
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0: Bom dia, Thiago Rocha. Gostaria de ouvir a música Eu Te Amo, com Roberto Carlos. Essa música é muito linda e me traz muitas lembranças do passado. Se eu for atendido, meu muito obrigado, Thiago Rocha. A Rádio Nativa é tudo e muito mais. Um bom dia, um bom domingo para vocês.
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0: negativo é muito mais recordação, nem mesmo você. E a gente continua aqui nessa noite de domingo gostosa, hein? O mêsinho tá acabando e você tá com a gente aqui na Nativa. Obrigado por isso, viu? A gente fica muito feliz. Agora a gente vai falar de uma música do Rei que emociona muita gente e eu tenho certeza que você vai gostar. Tem todas as manhãs agora no Tantas Emoções.
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0: E a gente já tá de volta com o nosso Tantas Emoções, esse programa que a gente se encontra, hein? Todo domingo aqui na Nativa, eu quero você comigo. Mas agora...
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0: O nosso rei Roberto Carlos emocionou uma multidão em Caruaru. Foi a primeira participação do Roberto na programação de São João tradicional. Brasil inteiro conhece o São João de Caruaru. É um dos maiores festejos juninos do país. E aí o Roberto se apresentou lá no pátio de eventos Luiz Lua Gonzaga, que reuniu milhares de pessoas num show marcado por muita emoção. Agora lá teve uma participação especial. O rei convidou a cantora Lia Soares para cantar com ele nesse tradicional Dia dos Namorados. Imagina todo mundo namorando e Lia Soares e rei Roberto Carlos cantando. Eles cantaram Olha, e eu separei um trechinho, escuta aí.

0: Aí você deve estar se perguntando, ô Thiago, onde apareceu essa amizade da Lia Soares e do Rei Roberto Carlos? Eu explico, amigos em comum os apresentaram e a amizade ficou fortalecida pela música. Diga-se de passagem, foi desse encontro artístico que surgiu Acor do Amor, que é da composição da Lia Soares numa parceria com a Iana Marinho. Essa música, eu tenho certeza que você vai lembrar, integrou a trilha sonora da novela Um Lugar ao Sol da TV Globo e marcou a primeira colaboração inédita do Rei, depois de uns anos sem lançar parcerias musicais. Aí, o Rei muito generoso falou, Lia, chega aí, vem cantar comigo. Isso aconteceu em 2021 e esse especial marcou o retorno do programa inédito depois daquela pausa causada pela pandemia que reuniu vários convidados no palco. Para relembrar esse momento, tem Roberto Carlos e Lia Soares, agora no Tantas Emoções.
1: Um dia conheci essa moça no nosso estúdio, o Estúdio Amigo, e falamos de música, disso e daquilo, e falamos da possibilidade de um dueto. Eu disse para ela, tudo bem, eu gostaria muito de fazer um dueto com você, mas eu não tenho nenhuma música agora. Ah, só se você fizer uma, né? Quem sabe a gente, né? Você traz uma música aí. E ela, pouco tempo depois, me ligou e me mostrou essa música, que eu falei, caramba, gostaria realmente de fazer um dueto com você nessa canção. A Cor do Amor, né? Olha, e aí realmente fizemos esse dueto, que eu estou muito contente, muito feliz com tudo isso. E tenho o prazer de apresentar nesse nosso programa essa menina fantástica, esse talento, não só como compositora, mas como cantora, Lia Soares.
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0: aplicativo é muito mais carinho. Tem coisas que a gente não tira do coração. E eu já quero perguntar pra você, por que que você não tira do coração? Manda um zap pra cá, 9198-441-6545, mas agora...
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0: E agora no nosso Tantas Emoções, a gente recebe a cantora e compositora, aliás, ela que escreveu o banco mais famoso do Brasil, né? Dormir na Praça, deu pra Bruno e Marrone um grande sucesso. Seja bem-vinda ao Tantas Emoções, Fátima Leão, bom dia.
4: Bom dia, Tiago Rocha, que alegria estar com você aqui, muito obrigada pelo carinho e é uma honra estar com você aqui na Nativa, que pra mim é a minha segunda casa, que eu amo a Nativa.
0: Olha, você sabe que o Tantas Emoções é um programa que homenageia o nosso rei Roberto Carlos e eu quero perguntar pra você, Fátima Leão, o que o Roberto Carlos significa pra você?
4: Tiago, o Roberto Carlos, ele significa pra mim escola, né, que eu ouvi muita música do Roberto, eu cantava algumas coisas do Roberto, eu era criança, então eu via muita gente cantando, eu te amo, né, e muita coisa do Roberto, e eu aprendi a compor, um dia eu falei, eu dou conta de fazer música, enquanto que foi ouvindo Roberto Carlos e com as canções maravilhosas dele, e o Roberto, querendo ou não, é ícone nesse país, né.
0: Ô Fátima, e uma música que traz recordação pra você, de algum momento da sua vida especial, qual é?
4: Uma música que me traz uma recordação foi de um colega de escola meu, chamado Avenorzinho, né? Ele me ensinou a tocar violão e a primeira música que ele foi me ensinar a tocar no violão é uma música que tinha Pestana Demais e eu chorava porque minha mão doía, meus dedos não alcançavam e saía aquele som abafado, chama A Distância. Nunca mais você ouviu falar de mim. Essa música é maravilhosa.
0: Ô Fátima, aproveitar pra você então pedir uma música aqui no nosso Tantas Emoções, você pede e a gente toca. Qual que você gostaria de ouvir, por exemplo?
4: Eu gostaria que, se você quiser tocar essa música, infelizmente o meu ex-professor de violão acabou, foi meu colega de escola, ele foi me ensinar a tocar essa música do Roberto, eu nunca esqueci. Eu acho que se você tocar essa música pra mim agora, eu vou ficar muito feliz, porque grandes lembranças eu tenho dele, só coisa boa.
0: É maravilhosa mesmo, e a gente agradece você, Fátima Leão, por ter vindo aqui no Tantas Emoções, contar um pouquinho da sua obra, contar um pouquinho também das suas lembranças da música do Roberto Carlos. Então, já que você pediu, agora toca aqui no Tantas Emoções.
4: Quantas

0: 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Muito obrigado, Thiago. Que honra estar aqui com você. Beijo, Nativa. Beijo, família Nativa. E vou dizer, mas, gente, curta bem o Roberto Carlos aí, porque querendo ou não, ele é professor de tudo que é artista nesse Brasil.
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0: alegria, que maravilha é ter você todos os domingos com a gente, mas já...
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0: Agradecer a todo mundo que escuta tantas emoções aqui na Nativa, no arroba Nativa no Instagram. Um beijo pra você, Carmélia Dias, pra Neuza, pro Nilson, pra Deraldina, pra Lia Soares, pra Fátima Leão, que entrou no programa hoje. Meu Deus do céu, Fátima, que aula, que show. Beijo pra você, Solange Sayomi, Rosemary Melo, o Ataíde tá com a gente, a Cirlei Nascimento, Cleonice, é ruim, hein, Cleonice? A Leda Martins, a Carolina Marquesi, o Valdecir, o José Marquês, e olha, agradecer também a Paty Duarte. E olha, agradecer demais você por ter ficado conosco aqui na Nativa. Você sabe que o Tantas Emoções é sempre às 7 da manhã, no horário de Brasília, no domingo. E aí tem essa reprise mais que especial nos domingos, às 11 da noite. Agora você fica em boa companhia. Tem Love Songs e a gente se encontra no próximo Tantas Emoções. Tchau.
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1: Fala galera ligada aqui na Nativa, está no ar a Dica de Saúde. E a dica de hoje é para quem sente a pele mais ressecada com a chegada do outono. Hidrate-se, o clima começa a esfriar, o vento aumenta, o ar fica mais seco. Resultado, nossa pele sofre. Então, beba bastante água. Mesmo que a sede diminua, seu corpo continua precisando de hidratação. E não esqueça de usar hidratante corporal, principalmente nas áreas mais sensíveis, como rosto, mãos, cotovelos e joelhos. Prefira fórmulas mais cremosas e com ingredientes naturais. Ah, banhos muito quentes também ressecam a pele, então se puder, morno é melhor. Pequenos cuidados agora evitam grandes problemas depois. Cuide da sua pele, da sua saúde e continue ligado sempre aqui na Nativa FM para mais dicas como essa. Até mais, tchau, tchau.
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Uma excelente noite de segunda-feira para você que é muito mais nativa. Muito prazer, eu sou André Costa. Vamos juntinhos até as 2 da manhã no programa mais romântico do rádio de todos os tempos. Depois do Tantas Emoções com o Thiago Rocha, hoje tem tradução ainda na primeira hora e, lógico, tem aquele seu recado inspirado para você se emocionar, para você declarar o seu amor pelo seu marido, pela esposa, pela noiva, pela sua companheira, pelo seu companheiro de todos os tempos. 9198-441-6545. Vem junto comigo nessa jornada com as músicas mais apaixonadas e românticas do rádio. Eu quero dizer para você, sinta o meu abraço te acompanhando em cada passo do dia a dia.

0: Positivo é tudo e muito mais amor. Marília Mendonça, Maiara e Maraíza, Esqueça-me, se for capaz. Esse é o Love Songs, o programa mais romântico do rádio de todos os tempos. E você participa no 9198-441-6545. Faz a sua declaração de amor, manda aquele beijo especial, manda aquele recado apaixonado. Fica à vontade. Aqui é o nosso cantinho do amor. Como diz ele, Edu Melo, nosso paixãozinho. E volta amanhã, às 10 da noite, com o nosso Love Songs. E eu vou conversar com ela, Maria José. Oi, Maria, bom dia.
1: Boa noite, Nativa. Boa noite, André. Tudo bem? Eu me chamo Maria e a minha mensagem é para o meu esposo Pedro. Hoje completamos 18 anos de casamento. São 18 primaveras, 18 invernos e 18 anos dividindo a vida, os sonhos e o coração. O tempo só serviu para provar que nosso amor é firme, verdadeiro e cada vez mais bonito. Obrigado por ser meu companheiro, meu porto seguro e o grande amor da minha vida. Que essa união siga abençoada por muitos e muitos anos mais. Feliz aniversário de casamento para nós, meu amor. Beijos, Maria José.
0: Maria José, aproveitou o Love Songs de hoje, na madrugada de segunda-feira, para mandar esse recado apaixonado pro amor dele, pro amor dela. Quem tá aqui com a gente também é Alcione da Maia. Mandou mensagem no nosso WhatsApp 9198-441-6545 e falou o seguinte: boa noite, Love Songs. Gostaria de parabenizar meu amor, o Fábio Alexandre Bastos. Ele mora em Senador Salgado Filho, Rio Grande do Sul. Está completando mais um ano de vida hoje. E quem deseja esses parabéns mais do que especial sou eu, Alcione, de Araquari. Eu te desejo muitas felicidades, sucesso e eu te amo demais. E a mensagem da Alcione casa certinho com essa música.

0: Alternativa é tudo e muito mais. Marcos e Belucci, Romântico Anônimo, aqui. Meia-noite, 35, no horário de Brasília. E tem mais recadinhos no nosso Cantinho do Amor. Quem manda agora no 9198-441-6545 é a Maria Cristina. Oi, Maria Cristina.
1: Te mando meu beijo, meu abraço. Dizer que falar do amor é falar de felicidade, de tudo que faz bem o coração. É apreciar toda a vida, todo o sentido que se vale ser feliz. Eu sou muito feliz, tenho 36 anos de união. Sou muito apaixonada, André Costa. Com certeza, o meu amor, Luiz Antônio, é a presença maior da minha vida.
0: Olha que declaração bonita da Maria Cristina, do maridão. Muitos anos de união, hein? Que continuem muitos e muitos e muitos outros anos de união. Este é o Love Songs, passando a madrugada de segunda-feira com você, agora meia-noite e 36, no horário de Brasília. E a gente tem mais recado chegando. Oi, Marcos.
2: Boa noite, nativa. Marcos, meu recadinho nesta noite vai para minha linda Rose Gotado. Mas eu quero te mandar um lindo beijo, um grande abraço, bem apertado, carinhoso, e desejar para você uma linda semana, tá bom? Beijo, se cuida.
0: É isso aí. Você também pode participar do nosso Love Songs até as 2 da manhã. Manda seu zap 9198-441-6545. Se de repente você falar, ai André, não me sinto confortável, não me sinto bem mandando áudio, manda aquela mensagem de texto que a gente lê também. Que a gente traz esses recados tão especiais para você que tá juntinho com a Nativa e declare aí o seu grande amor, tá bom? A gente tem muita coisa boa até as 2 da manhã aqui no Love Songs.

0: Alternativa é tudo e muito mais. Henrique Gabriel, o que combina comigo é você. Esse é o Love Songs da sua Nativa, faltando 13 para uma da manhã. Quem tá com a gente na madrugada desta segunda-feira é a Fátima Shimoyama, a Mariana Beverari, a Thelma Costa, a Iraci Vieira, a Maria Goretti, a Maria Rosa, o Francisco Silva Cirilo, todos acompanhando o Love Songs. E você? É da onde? Tem aquele cobertor de orelha aí do seu lado, é? Quer mandar aquele recado apaixonado? Quer mandar uma mensagem demonstrando todo o seu carinho, todo o seu amor? A gente aguarda aqui no Love Songs, hein? Até as 2 da manhã. 9198-441-6545. No final da primeira hora do nosso Love Songs, a gente tem um quadro especial pra você. E esse quadro é...
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0: E hoje, a gente vai trazer a música Lady, de Lionel Rich, o cantor norte-americano que vai voltar ao Brasil em uma única apresentação. Vai ser no dia 19 de dezembro, no Nubank Park, pouco mais de um ano aí após a participação no festival The Town. No repertório, Lionel Rich deve revisitar alguns aí sucessos da carreira. Mais de 5 décadas na música, incluindo canções como Easy e All Night Long. Ao longo da carreira, Lionel Rich conquistou 4 prêmios Grammy Awards. Grandes premiações na carreira, né? E você? Quer ouvir essa tradução? Quer saber como ficou essa tradução aqui no Love Songs? Eu espero que você goste da tradução da música Lady com Lionel Rich, agora no Love Songs.

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Alternativa é tudo e muito mais emoção. Lady, Leonel Rich, na nossa tradução dessa segunda-feira, dia 22 de junho de 2026. Prestou bem atenção na letra? Uma verdadeira declaração de amor, não é não? Pois é, a declaração de amor romântica e profunda, onde o cavalheiro dedicado, uma verdadeira declaração de amor, não é não? Pois é, a declaração de amor romântica.

vocês. Hã? Pois é. É nesses pequenos atos do dia a dia que a gente demonstra e conquista, fica perto, fica junto. E o amor floresce, o amor se intensifica. Então, jamais se esqueça disso. Agradeça, agradeça sempre. Na madrugada do próximo domingo, tem mais tradução aqui no Love Songs. E ó, vai embora não, viu? A gente vai passar mais uma hora juntinho, com muita música. E eu quero ouvir o seu recado também. No 9198-441-6545. Na próxima hora, eu vou trazer um presentão pra você também, viu?

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6: Olá, galera da Nativa FM. Você sabia que a sua saúde começa pelo que você come? A dica de hoje é: cuide de sua alimentação. Anota aí, hein? Uma dieta equilibrada faz toda a diferença no seu dia a dia. Então tente incluir mais frutas, legumes e proteínas no seu prato e reduzir o consumo de ultraprocessados como refrigerantes e salgadinhos. Como diria o Dr. Baracate, é bicho e planta. Menos ultraprocessados e menos alimentos que você precisa desembalar. Nada disso, viu? Ah, e um detalhe importante: coma devagar. Mastigar bem os alimentos melhora a digestão e ajuda o cérebro a entender que você já está satisfeito, evitando exageros. Pega essa dica, hein? Pequenas mudanças geram grandes resultados. Cuide do seu corpo e continue ligado sempre aqui na Nativa FM. Até a próxima dica.
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com o programa mais romântico de todos os tempos. Mais uma hora juntinhos aqui no nosso Love Songs, hein? 9198-441-6545. Entra! Entra no nosso cantinho do amor. E vamos falar de amor até as 2 da manhã. Fica super à vontade, ó. Em meio à correria do dia a dia, às vezes as preocupações e os desafios, existe sempre aquele alguém que faz tudo valer a pena pra você. Pode ser aquele olhar, um abraço, uma mensagem inesperada, pequenos gestos que aquecem o coração e dão sentido à nossa vida. Você já parou pra pensar nisso? O quanto a gente deve valorizar todos esses sentimentos, esses atos, esses abraços, esses beijos? Hã? E também nessa hora a gente tem um presentão pra você, viu? Pensando na Copa do Mundo, é o kit torcedor Nativa, com camiseta, copo, cordão e sacochila, mais aquele álbum da Copa 2026 pra você também. Pra participar, também, 9198-441-6545. Vamos passar mais uma hora juntinho, vamos?

0: Cooperativa é tudo e muito mais. Fernando e Sorocaba Mármore no nosso Love Songs. Love Songs are back again. E lógico que tem mais mensagens chegando no nosso zap 9198-441-6545. Chegou a vez do Idaildo mandar aquele recado inspirado do coração, hein, Idaildo? Boa noite.
1: Tô mandando uma mensagem aqui com a Célia, meu amor, conhecendo o amor. De repente acordei e sonhei e pensei em você. Agora estamos aqui ouvindo as músicas românticas, eu e ela, tomando um vinho, né, meu amor? Te amo. Essas músicas românticas até as 2 da manhã deixa o coração apaixonado, deixa a alma perdida, deixa os corpos suados de tanto amor. Te amo, Célia.
0: Aí, Daildo, mandou essa mensagem linda no nosso zap. E tem mais gente chegando aqui. Mensagem de texto no 9198-441-6545. Oi, Nativa. Meu nome é Clayton. Estou ouvindo Love Songs. Mesmo que não tenha mais o meu amor aqui comigo em vida, queria dizer e deixar registrado, e de onde ele estiver, que ele saiba que eu o amo muito, apesar da distância que nos encontramos, e que a saudade, essa aperta demais. Você vai participando até as 2 da manhã no nosso Love Songs, mandando seu recado, mandando sua mensagem e também deixando seu nome, tudo certinho, porque já já tem o sorteio do kit Torcedor Nativa, com camiseta, copo, cordão e sacochila e álbum da Copa do Mundo. Pra você entrar no clima da Copa do Mundo de 2026. Inclusive, lembrando, hein? Quarta-feira tem jogo, tem transmissão aqui da sua Nativa.

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Amor, a rádio do seu coração com Gustavinho Mioto. Despedida de casal. E você, hein? Aproveitou essa noite, esse final de semana, ao lado do mozão. Juntinho, hein? Começo do inverno, é. Já foi ontem, domingão, dia 21 de junho de 2026. A estação que promete ser bem fria. E é lógico que é gostoso, né? Tá do lado do amor, ficar juntinho, ficar ali unido, os dois corpos. E você pode mandar o seu recado também no 9198-441-6545. A Ana escreveu pra gente aqui no nosso WhatsApp: meu recadinho vai pro meu marido Claudinei. Estamos juntos há 18 anos. Eu te amo mais do que palavras possam dizer. Obrigado por tanto amor e companheirismo ao longo desses anos. É uma delícia partilhar a vida com você. E você, hein? Quer aproveitar também esse momento, fazer aquela declaração de amor? Falar do seu amor, falar da sua união, falar das suas conquistas ao lado do seu amor, que no final dessa hora tem presentão para você que tá participando. É o kit torcedor Nativa com camiseta, copo, cordão e sacochila, mais álbum da Copa. E lembrando também que já já tem forró Nativa. Mano novo, mano velho. Ah, o amigo velho Rafael Guidotti tá voltando de férias, hein? Vai trazer muita alegria, música boa no nosso forró, que começa a partir das 2 da manhã.

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1: A Nativa é tudo e muito mais, a rádio do seu coração. Jats e Jatson e Vitor e Léo. Colo. Ah, como é bom um colinho, hein? Oh, amor, paixão, carinho. E o Odimar escreveu pra Tereza: palavras são dispositivos fúteis para expressar o grande amor que eu sinto por você. É um sentimento que chegou de mansinho e que tomou conta de todo o meu coração e de toda a minha vida. Quero poder te amar para todo sempre, meu amor. Você é a razão da minha vida e a luz que ilumina a minha alma. Eu te amo muito. Tereza. O Hamilton também escreveu aqui e disse: quero mandar um recado para a Bruna, dizer que ela é a mulher muito especial na minha vida e que todos os dias quero estar ao lado dela, porque ela me faz me sentir muito feliz e eu espero que eu também esteja fazendo ela muito, muito feliz. Te amo, meu amor. Beijo, beijo. Esses são os recadinhos do coração no nosso Love Songs. Já já tem Forró Nativa com Mano Velho, Mano Novo, Amigo Velho, Rafael Guidotti. Tá voltando de férias, hein? E já já a gente traz o nome do ganhador ou da ganhadora do kit torcedor Nativa, com camiseta, copo, cordão, sacochila e álbum da Copa do Mundo 2026.

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1: A Nativa é tudo e muito mais amor. Com Edson e Hudson, foi Deus. Pra gente fechar nosso Love Songs da madrugada já de segunda-feira, agora faltando 4 minutos para as 2 da manhã. Agradecendo demais o seu carinho, a sua companhia. E lógico, você que participou, tem presentão saindo agora, hein? Kit torcedor da Ativa com camiseta, copo, cordão e sacochila, mais álbum da Copa. Vai direto agora pro final do telefone 1266. É o Edmilson Pereira da Silva. Parabéns, Edmilson. Você leva esse presentão na madrugada de hoje e a gente aguarda ansiosamente você para fazer a retirada desse presentão. Obrigado a você que esteve até agora com a gente. E ele chegou de férias.
2: E aí, tudo bem, André?
1: Tudo bem, e você?
2: Tudo jóia, graças a Deus. Oi, pessoal do Love Songs.
1: Ah, você vê? Esse momento não tava no meu roteiro, entendeu?
2: Não estava no script.
1: Não estava no script. Agora eu posso mudar pro Mano Papi já, né?
2: É, agora o Mano Papi já tá incorporando, mas não vai ficar, porque agora você vai descansar, que você já trabalhou.
1: Agora vou descansar. Agora vem o Rafa. Voltou de férias renovado, certo?
2: Renovado.
1: Vai vir com os manos.
2: Os manos, mano velho, mano novo. E os nossos manos de todo o Brasil aí, os forrozeiros de todo o Brasil, que vai passar a madrugada todinha com a gente nessa segundona.
1: Até às 6 da manhã, hein?
2: A primeira segunda-feira do inverno.
1: É, já começa, ó. É que usa mais na sexta, bota pra torar, né?
2: É. A gente bota pra torar também, é que na sexta é o dia D, né?
1: É o dia D. Mas, ó, já vou falar, hein? Já vou falar, hein? Ó, já tem um monte de mensagem
2: aqui. Olha que maravilha, esses ouvintes são demais.
1: É, ele volta de férias renovado, dando alegria, diversão, muita música boa.
2: Bora que
1: e você,
2: bora.
1: Com Rafael Guidotti, o amigo velho.
2: O amigo velho de volta.
1: De volta com a titularidade do forró.
2: Tamo junto.
1: Aí. Valeu, Rafa, bom trabalho.
2: Obrigado por esses dias aí na cobertura,
1: que
2: viu?
1: Que isso, espero que a casa esteja em ordem, viu?
2: E com certeza está.
1: Você vai vendo aí, se achar alguma coisa, você grita depois.
2: Pode deixar, pode deixar.
1: Tava fora do lugar.
2: Vou olhar embaixo do tapete, se tem sujeira embaixo do tapete aí, viu?
1: Alô, menino, cuida direito.

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3: Fala galera ligada aqui na Nativa, está no ar a Dica de Saúde. E a dica de hoje é para quem sente a pele mais ressecada com a chegada do outono. Hidrate-se, o clima começa a esfriar, o vento aumenta, o ar fica mais seco. Resultado, nossa pele sofre. Então, beba bastante água. Mesmo que a sede diminua, seu corpo continua precisando de hidratação. E não esqueça de usar hidratante corporal, principalmente nas áreas mais sensíveis, como rosto, mãos, cotovelos e joelhos. Prefira fórmulas mais cremosas e com ingredientes naturais. Ah, banhos muito quentes também ressecam a pele, então se puder, morno é melhor. Pequenos cuidados agora evitam grandes problemas depois. Cuide da sua pele e da sua saúde e continue ligado sempre aqui na Nativa FM para mais dicas como essa. Até mais, tchau, tchau. Então se puder, morno é melhor. Pequenos cuidados agora evitam grandes problemas depois. Cuide da sua pele e da sua saúde e continue ligado sempre aqui na Nativa FM

0: começou o forró. E eu voltei carregado de energia e descarregado de dinheiro.
1: Ah, tu foi o
0: Ai, que alegria e tristeza de CLT, né, gente? Alegria de tirar férias, alegria de voltar, mas a tristeza agora pra reorganizar as contas, né? Mês que agora não vai ter salário. Eita, nós, viu? Vamos que vamos! Vamos botar pra torar!
2: Bota pra torar!
0: Aqui é o amigo velho, Rafael Guidotti, o cara que é mais lindo, cheiroso, charmoso e gostoso do Brasil. Tudo bem, querida?
3: Ai, arrasou.
0: Esse, eu tava com saudade desse ano, de novo.
3: Ai.
0: Ó o ano final.
3: Arrasou.
0: E aí, gente, agradecer aqui ao Mano Papi, né, que fez aqui hora a pouco aqui o nosso Love Songs, mas que ficou também nesses 20 dias aqui no lugar do amigo velho, junto com o Mano Velho e Mano Novo. E você, ouvinte forrozeiro, o nosso auditório, a nossa plateia mais animada do Brasil. Bom dia, bom dia. Eu voltei, mas Mano Velho e Mano Novo continua de férias. O deles é maior os dias, viu? O meu foi 20, o deles já tá passando de 20. Mas logo volta. Enquanto isso, eu vou fazer aquele recadinho pra você. Aquele pedido, tá? Que eu fazia antes de tirar férias. Você vai me ajudar a fazer o programa, tá bom? Assim como ajudou o nosso Mano Papi nesses dias. Você participando deste programa ainda mais brilhoso. Mais brilhoso que a minha careca, viu? Eita! Bora que bora. Gente, são 2:09. Cadê o Chocaio? Eu guardei o Chocaio em algum lugar aqui, ó. Cadê o Chocaio, gente? Olha a hora, 2:09, Brasil. Até às 6 da manhã no Oco da Madrugada. Vamos fazer barulho. Vamos fazer barulho, gritaria. Não, nada de sono, não. Acorda, menina. Começou forró na piba. Então você, como eu falava, né, antes das minhas férias, você vai ser o nosso auditório, nossos colegas de trabalho, como diria o nosso querido mestre, rei, saudoso Silvio Santos. Mas vem pra cá. Aqui só não tem aviãozinho de dinheiro, ó. Aqui não tem dinheiro, ó. Aqui tá precisando de dinheiro, viu? Mas bora que bora. Você vai participar. É aquela regrinha básica de 30 segundos se você for gravar um áudio, tá bom? Se você for gravar um áudio, é até 30 segundos. Se eu gravar mais, não solto. Se eu gravar mais de 30, não vou soltar. Bora que bora, até 30 segundos dá pra dar o seu recadinho tranquilamente. Ou escreva pra gente. O nosso WhatsApp, 9198-441-6545.
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0: Bora que bora, começou o nosso forró nativa, Brasil. E com o homem mais amado do Brasil. Amado Batista, princesa, segundona, 22 de junho de 2000.

0: faço isso há tanto tempo, nem sei mais, meu Flávio Zé. Eita, nós! A natureza das coisas é o Forró Nativa. Olha a hora, 2h21, Forró Nativa dessa segundona, 22 de junho. Olha o Mano Papi, ele não foi embora ainda. Né, Mano Papi? Tu tá por aqui.
1: Tô
0: ainda.
1: Por aqui.
0: Agora você está transformado em Mano Papi.
1: Agora foi, mudou.
0: É, saiu do Love Songs e aí agora tá aqui Love batendo papo.
1: Conversando, né? Passando, né? A como foi.
0: 12 anos, fofocando.
1: É, daquelas notícias, ó, agora tá assim, tá assado.
0: Tem que colocar, né, tudo nos trilhos.
1: Tudo certo.
0: E o pessoal já participando aqui, então hoje, gente, o Mano Papi apresentou Love Songs até as 2 e hoje eu estou de volta aqui, o amigo velho, tá bom?
1: É isso aí.
0: Mano Papi, mais uma vez, obrigado aí por esses dias aqui.
1: Nada,
0: com os nossos forrozeiros do Brasil e do mundo. Não é só do Brasil, é do mundo. Forrozeiros do mundo todo.
1: E todos forrozeiros sentindo falta, viu? Mandavam assim, cadê o amigo velho? Mas não era 20 dias? Vai, calma, vai completar segunda ele volta.
0: É, porque CLT não pode voltar no sábado e no domingo.
1: É, senão dá problema aí.
0: Na realidade, minhas férias foi até dia 20, que foi no sábado, mas não pode voltar no domingo. Tem que voltar na segunda.
1: Segunda, tudo certinho.
0: Entendeu? É CLT, gente, tem que cumprir, né?
1: Não, aí ele voltou, viu?
0: Voltei,
1: tá aí,
0: eu voltei agora pra ficar, porque aqui é o meu lugar.
1: Isso aí.
0: Coisa boa. Ô, Mano Papi, então, olha, bom descanso.
1: Obrigado.
0: Isso não é um até logo, porque ele não vai estar aqui todas as madrugadas, mas obviamente nos finais de semana você vai estar apresentando.
1: Sim.
0: Alguma eventualidade, que às vezes acontece compromissos da rádio, que tem que fazer algumas alterações na grade, aí você vai estar por aqui.
1: Estamos aqui.
0: Mas agora vai dar uma descansada.
1: Sim.
0: Vai voltar a dormir na madrugada.
1: Oh, essa parte, olha, vou falar aí.
0: Eita,
1: pegou,
0: nós,
1: hein? Dormir 3 da tarde? Nossa
0: senhora.
1: Que isso, gente? Coisa estranha, mas deu certo.
0: Se acostuma.
1: Mas quer falar.
0: Então, bom descanso. Vou voltar ali alguns ouvintes aqui, porque vai que alguém tá falando de você. Você já dá o bom dia, já que você tá aqui mesmo, né? Tá bom aqui. Dia.
2: Bom dia, Nativa FM. Bom dia, Mano Velho. Bom dia, Mano Novo. Bom dia, Papi. Tudo de bom? É o Carlos de Porto Ferreira, interior de São Paulo. Manda um salve pra nós aqui.
0: Salve.
2: Usina Ferrari, frente 4, galera do Balido Doce, hein? Toca pra nós aí, ó. Anjinho dos teclados.
0: Anjinho.
2: Foi do Mamulengo.
0: Opa.
2: Tudo de bom aí, forte abraço, fica com Deus.
0: Tchau, obrigado, tá vendo?
1: Aí.
0: O Carlos lá de Porto Ferreira, conheço Porto Ferreira.
1: É mesmo aí.
0: Pertinho da minha cidade de Araras.
1: Aí, Carlão, manda aí de novo, agora é amigo velho.
0: É, bora que bora, bom dia.
3: Bom dia, mano velho, bom dia, mano novo, bom dia, Rafael Deidoto, José Azevedo aqui, Alto de Pinheiros.
0: Bom, Zé.
3: Bem-vindo aí à sua volta de novo, novamente.
0: Obrigado.
3: Das férias, curtiu bastante.
0: Opa.
3: É isso aí. Só com a música aí.
0: Qual?
3: Da baiana lá.
0: Ah,
3: por favor.
0: Cintura de Mola. Banda Cintura de Mola. A baianinha pedida aqui, hein?
1: É, mesa 14.
0: Mesa 14.
1: Nossa,
0: o pessoal pede demais. Vamos tocar, com certeza. Oi, bom dia.
4: Bom dia, Forró Nativa. Bom dia, Rafael.
0: Dua.
4: Um bom retorno aí, meu parceiro. Tamo
0: obrigado.
4: Junto. Por cá, Esmeralda. Excelente segunda-feira a todos aí.
0: Fala, meu
4: Proteção
0: amigo.
4: Proteção divina mais que abençoada aí a toda a rapaziada da Junta Misturada.
0: Amém.
4: Um abraço aí pra Peixe do Mar, Lobão, José Faustino. A galerinha do Pãozinho aí, tamo junto. E a toda a galera que tá sempre sintonizado, positivo?
0: Pose.
4: Vamos, parceiro, toca pra nós aí o...
0: Quar?
4: O Austin Brasileiro, os dois bebinhos, por gentileza.
0: Austin Brasileiro.
4: Positivo? E eu tô por cá, rapaz.
0: Tá no trecho.
4: O resfriado me pegou, você tá doido.
0: Eu tô numa fase, meu amigo, que nem resfriado tô pegando, viu? Tá brabo o negócio, show pra lá, viu? Pelo amor de Deus. Pelo menos o nosso querido Esmeralda pegou um resfriado.
1: Pegou, pelo menos, né? Tá.
0: E eu que não pego nem resfriado.
1: Oh, meu Deus.
0: Mas também for pra pegar resfriado, prefiro não pegar nada, viu?
1: Agora Deus voltou a trabalhar, livre. Não pode.
0: É,
1: também.
0: Senão você vai ter que voltar a fazer de novo.
1: Fica aí de
0: boa. Oi, bom dia.
5: Bom dia, amigo velho.
0: Bom dia, mano novo.
5: Aqui o Haroldo. Amigo velho, você é careca igual eu também, tá? Mas é dos careca que elas gostam, amigo velho.
0: Claro, meu amigo.
5: Amigo velho, voltou de férias, descansou.
0: Sim.
5: Mano Papi apresenta muito bem o formativo. Abraça, Mano Papi.
0: Ah, ele aqui, ó.
5: E eu queria trocar essa musiquinha do Danta pra mim aí.
0: Danta.
5: Delicadeza.
0: Delicadeza.
5: A todos os padeiros do meu Brasil, a Jonas, ao padeiro Carlinhos. E tchau e obrigado.
0: Tchau, obrigado. Bom dia, Mano Velho. Bom dia, Mano. Bom dia, Rafael. Um prazer ter você de novo aqui.
6: Lembrança de Bauru para Santa Fé. Toca a música Saga de um Vaqueiro. Pediram muito Saga de Vaqueiro?
1: O quê? Quase toda madrugada.
6: Mas não deu briga não, né?
1: Não, graças a Deus.
6: Então tá bom.
1: Mas era assim, Mastruz com Leite. Aí tocava Mastruz com Leite. Toca agora de Catuaba com Amendoim. Calma, gente, não dá.
6: É, senão aí, olha, já, aí vai dar briga.
1: Já dá 20 minutos, não dá. Calma aí.
6: Oi, bom dia.
7: Bom dia, Nativa. Bom dia, Mano Novo. Bom dia, Mano Velho.
6: Bom dia.
7: Bom dia a todos que faz essa rádio maravilhosa.
6: Boa.
7: Aqui quem fala é Tita.
6: Fala, Tita.
7: Maceió, Alagoas.
6: Olha.
7: Gostaria de ouvir uma música com Fagner e Luiz Gonzaga.
6: Oh.
7: E gostaria de oferecer a todos os porteiros, todos os caminhoneiros, todos os padeiros e a todos dessa rádio maravilhosa. Muito obrigado.
6: Valeu, Tita. Muito boa pedida. Bom dia.
8: Bom dia, mano velho. Bom dia, mano logo. Bom dia, Rafael Guidotti. Seja bem-vindo novamente.
6: Obrigado.
8: Ao Forró Nativa, meu amigo. Que Deus te abençoe. Uma ótima programação.
6: Amém.
8: Quero pedir uma música dos Tetinhos da Galega. Oferecer aqui pro nosso patrão, o senhor Moisés. E pro meu amigo Daniel, aqui é o Lincoln da Pena Dourada.
6: Ô,
8: um
6: Lincoln.
8: Abraço a todos e vai Brasil!
6: Vai Brasil, Zil, Zil, Zil. E é a música do Amazonas,
1: Amazonas
6: da
1: Galega, cara. É,
6: o pessoal também pede.
1: Monte.
6: Já tocamos aqui Menino de 12 Anos, mas vamos tocar Espetinho da Galega daqui a pouquinho também, viu? Bom dia, seja bem-vindo de volta com muita alegria de sempre. Como te prometi, fiquei com o Mano Papi todos os dias, agora continua com você nesse horário. Um ótimo início da semana, Sueli da Zona Sul.
1: Ah, Sueli participou mesmo. Ó, amigo velho, ela teve doente, falou que ficou internada.
6: Eita.
1: Depois mas voltou.
6: Ó,
1: firme e forte.
6: Graças a Deus, melhora sempre. Cuida, menina.
1: É.
6: Mano Papi, agora eu vou tocar música.
1: Sim.
6: Mas agora sim, Mano Papi vai descansar. A gente tava proseando aqui, sim, já que ele apresentou Love Songs, como eu falei, quem tá ligando o rádio agora. E agora sim ele vai descansar e merecidamente aí voltar a dormir com 2, 3, 4, 5 cobertor.
1: Boa, na madrugada.
6: Na madrugada, porque agora a temperatura 12 graus em São Paulo.
1: Teve uns dias brabo mesmo aqui,
6: Teve. Bom descanso, Mano
1: Obrigado,
6: Papi.
1: Rafa, bom trabalho.
6: Valeu, gente. Continue participando. Daqui a pouquinho a gente continua atendendo você no nosso WhatsApp 9198-441-6545 2h29, Baianinha. Chega mais. Vai, cintura de mola e a mesa 14.

bebinho pra você aí, menino. Cuida dos dois bebinhos. Às 2h37, Washington Brasileiro, aqui no Forró Nativa dessa segunda-feira. Gente, eu vou atender mais ouvintes. Continue mandando suas mensagens. 9198-441-6545. Mas eu vou pedir licença aqui a um detalhe que eu tava fuçando agora à noite, no domingo. Umas 21h, mais ou menos. Eu tava aqui, fuçando o Instagram, né? Vocês sabem que eu não saio do Instagram. Sempre tô aprontando alguma coisa lá. E eu tava fuçando o Instagram e me apareceu assim, aleatoriamente, no meu feed, né? No feed do Instagram. Um vídeo que me chamou a atenção. E olha, eu sei, e ele tá ganhando bastante seguidor com isso. E eu acho que, por isso que eu falo que Deus escreve certos por linhas certas. Deus sabe sempre o que faz. Teve um cantor, um vídeo que chamou a atenção aqui, do cantor Rony Seresteiro. Ele chamou a atenção nas redes sociais ao mostrar que durante parte da abertura do São João de Ubaitaba, é isso que fala, gente? Ubaitaba? Acho que é Ubaitaba, né? Não tem um acento aqui. Na Bahia, apenas a mãe e uma tia acompanhavam a apresentação em frente ao palco. E essa cena rapidamente viralizou e gerou muitos comentários. O registro reacendeu o debate sobre a valorização dos artistas locais. Internautas destacaram que muitas vezes quem representa a própria cidade acaba recebendo menos reconhecimento do que os artistas de fora. Eu teve muitas vezes na minha vida que eu sempre falei assim que santo de casa não faz milagre, né? Infelizmente, às vezes isso é muito comum, muito frequente, infelizmente. Isso acontece não só com artistas, não só com locutor, mas também o empreendedor, o pessoal do comércio de bairro, do mercadinho, da loja de roupa e assim por diante. Às vezes a pessoa tem do lado e vai até longe. Muitas vezes também já vi, mas o preço, não sei o que lá, gente, é um comércio pequeno. Você não vai querer brigar com grandes nomes que compra. Vamos dar um exemplo bem banal aqui. A loja mais conhecida do Brasil vai lá comprar 100 itens. O nosso querido empreendedor do bairro não vai conseguir comprar os 100 itens. Vai comprar 5, 10. E é claro que quanto mais compra, mais desconto tem. Só que o risco dele perder é muito maior. Mas o que eu quero dizer é que, assim, artista local tem que ser privilegiado também, gente. Eu acho que tem um vídeo dele aqui, né? Eu mandei aqui, cadê? Aqui, eu mandei pro link. Deixa eu ver se vai carregar. É um pedaço do show do Instagram, né? Que tá... Vamos ver se consigo por áudio, ó. Aqui eu vou descrever. É uma mega estrutura, e só tem duas mulheres na pista, que é a tia e a mãe dele, né? E quando o artista é bom, tem o dom, não importa se é pra duas pessoas, pra duas milhões de pessoas. Quando o cara é profissional, quando tá no sangue, tá aqui, ó. Manteve como se estivesse tocando pra 200 mil pessoas. E isso que é o mais legal, ó. E é uma mega estrutura aqui, viu? Tendas, iluminação, palco gigante. E ele acabando, ó. Esse vídeo saiu em vários portais de notícia, mas tem no Instagram dele. E eu até peço pra você, ouvinte forrozeiro, seguir ele e comentar em algum post dele. Falar, ó, falaram de você no Forró Nativo agora. O Rafael Guidó tá falando. É o Rony Seresteiro. O Rony se escreve com R-O-N-N-Y, aquele tracinho deitado, né, o underline, Seresteiro. Rony, R-O-N-N-Y, underline, Seresteiro. Olha, parabéns, Rony. Parabéns mesmo, porque você mostrou que você ama o que faz, que é um grande profissional, porque tá ali a sua mãe, a sua tia, mas você fez o show ali, a sua apresentação com a sua banda, como se tivesse 200 mil pessoas. E é isso que faz um artista ser artista. Então eu vou trocar algumas músicas que ele canta, de Arrocha e Seresta, que tá no YouTube dele também. É de outubro de 2022. Vamos tocar aí uma ou duas músicas que eu acho que tem que valorizar, gente. Tem que valorizar o artista que também está começando. O artista local, o artista que está começando, tem que ter espaço para mostrar. Porque tem muito talento em todos os lugares desse mundo, desse Brasil todo, em todos os setores, tá?
locutores, atores, cantores, atrizes e assim por diante. Então vamos cantar um pouquinho com Rony Seresteiro. Rony Seresteiro, canta aí, garoto, para o Brasil e o mundo aqui no Forró Nativa, Rony! Segue ele lá e fala que tá tocando ele aqui na Nativa, hein? Rony Seresteiro.

E canta bem, hein? Tem presença, garoto. Vai longe, viu? Vai longe. Rony Seresteiro. R-O-N-N-Y Seresteiro. Rony Seresteiro.

0: aí, o garoto. Mano, o homem tem talento, hein? Tomara a Deus, Rony, que o próximo show seu, além dessas duas princesas que assistiram você, que eu tenho certeza que nunca vai te abandonar, nunca te abandonando jamais, né? Mãe e tia, venha se multiplicar, triplicar, tá, meu amigo? E quero ver vídeo dele lotado, cantando todo mundo aí. Rony Seresteiro, parabéns aí pelo profissionalismo, por manter ali firme e forte o show ali, nessa sua saga, né, de buscar o lugar ao sol. Parabéns aí, Rony Seresteiro, aqui no Forró Nativo, às 2h47. Muito bem. Deixa eu mandar um abraço, também já na sintonia aqui, mandou um WhatsApp pra mim, meu amigo Bolis, lá do depósito de bebidas Bolis, lá na minha cidade de Araras, no Jardim Cândida. Alô, Bolis, corintiano, vai Corinthians! Aquele abraço pra você, Bolis! Olha aqui, ó, bom dia, mano velho, bom dia, mano novo, bom dia, Rafael Guidotti, bem-vindo de volta, beijão da Marli Torres de Bauru, já comecei a seguir o Rony, gostei, beijo! Boa, boa, boa! Oi, bom dia!
1: Bom dia, mano velho, bom dia, mano novo, bom dia, quém, quém. Rafa, quém, quém. Bom dia aí, ó, meu amigão aí, ó. Zé Brilhante.
0: Ah, Zé Brilhante.
1: Esmeraldo, Melry.
0: Melry.
1: Bora que bora, boquinha da Nike aí, da Pavimas, boquinha da Nike, toalha seca aí, o laranjão da Copa Trans, a galera toda aí.
0: Que barulho é esse, peixe?
1: Brilhante, é o espadeiro.
0: Tá murchando o pneu,
1: bora,
0: né?
1: Bora que bora, bora. Câmbio, não é perigoso, toca pra nós aí, Francis Lopes aí, câmbio.
0: Francis Lopes.
1: Tchau, obrigado.
0: Quém, quém.
1: Falou, rapa.
0: Valeu, meu amigo, valeu, peixe do mar, quém, quém. Bom dia, Forró Nativa, mano velho, mano novo. Bom dia, amigo velho. Bom retorno. Toca pra mim uma música do Luiz Gonzaga. Por favor, pode ser qualquer uma. Eu vou tocar a minha, não. Vou tocar o meu prefixo. Porque o mano novo me batizou aqui de amigo velho. Então eu vou tocar o meu prefixo, pode ser? Ô, amigo velho, faz tempo que não toca, né? Faz tempo que não toca. Esmeraldo, obrigado. Ouviu aí o Washington Brasileiro. Saudade de você, mano velho, mano novo. Forró Nativa, Rafael Guidotti, Deraldina, Angélica de Bauru. Beijo pra você, mulher. Oi, bom dia.
2: Bom dia, mano velho. Bom dia, mano novo. Bom dia, Rafael Guidotti. Aqui é o Ademir de São Mateus.
0: Bom.
2: Bom dia, galera da Nativa. O Rafael.
0: Oi.
2: Toca pra mim, Brasa do Forró. O último dos apaixonados.
0: Ô, romântico.
2: Um abraço, uma bela madrugada pra todos da Mativa.
0: Pra nós, meu amigo, pra nós. Obrigado. Oi, bom dia.
3: Oi, meu querido mano Rafa, bem-vindo, meu querido.
0: Opa.
3: Bom dia. Hoje é só pra dar um salve pra você. Tá com muito saudade aí. Você é um cara. Se você sai dessa Nativa, essa Nativa fala. Principalmente de manhã, na hora de passar a temperatura lá, mano. Não que o menino não passava lá, o mano Papo é um cara excelente. Mas você passa tudo direitinho, temperatura, você passa se vai chover, quantos milímetros, você é o cara. Viu? É só pra dar um salve mesmo.
0: Valeu,
3: beleza? Zé. Beleza? O tempo é pouco. É José Faustino, um abraço, fica com Deus. Bem-vindo, meu querido.
0: Valeu, Zé Faustino, obrigado, meu amigo. Tudo de bom pra você, boa semana, viu? Bom dia!
4: Bom dia, mano velho, mano novo, Rafael Guidotti. Seja bem-vindo novamente. Eu tô aqui na escuta aqui, sou o Vardão.
0: Opa!
4: Das madrugadas de açaí. Se for possível, manda uma música aqui, banda magnífica. Banda tenho o prazer de oferecer pra minha namorada Maria de Oliveira de açaí pra vocês, todos da rádio, pra todos de açaí. Bom dia! Tamo junto, nego velho. Madrugada fria. Tamo na escuta. Boa segunda-feira a todos vocês aí. Deus abençoe, viu?
0: Amém.
4: Beleza?
0: Beleza! Um abraço. Bom dia a todos. Forró Nativa. Queria ouvir Laís Amaro. É o Cícero de Piratininga. Oi, bom dia.
5: Bom dia, bom dia, bom dia, bom dia.
0: Olha ele.
5: Guidotti, bem-vindo.
0: Ô, meu amigo.
5: Ô, Guidotti. Bom dia, mana baby. O Mano Papi, que esteve presente. É o Mano Papi. Ele foi terrível na programação. Tamo junto aí, Guidotti.
0: Valeu, Zé.
5: Bom dia a todos os locutores da Rádio Nativa. Zé Brilhante de São Carlos. Tamo junto, irmão. Abraço, ótima segunda-feira a todos, ótima semana.
0: Amém, pra todos nós, é, você é terrível, garotinho. Olá, bom dia, Rafael Guidotti, seja bem-vindo de volta, eu sou a Dani de Montemor, gostaria de ouvir Flávio Leandro Mudança, acabei de seguir aqui o Rony Seresteiro. Boa, boa, bom dia.
6: Meu amigo Rafa, prazer, tudo nosso. Mano Rafa, aqui quem fala é o Fabiano Padre da Padaria do Jardim Pirituba.
0: Fala, meu amigo.
6: Gostaria de ouvir aí a música do Rony, pode passar aí pra nós aí. Qualquer uma dele aí, Ofereço aí pra todos os padeiros, viu? Todos os padeiros da região, do Brasil inteiro. Alô, aqui quem fala é o Fabiano, viu? Fabiano Padeiro, da padaria do Jardim Pirituba. Um abração, hein?
0: Valeu, meu amigo, um abraço, gente. Continue participando. 9198-441-6545. Olha a hora, olha a hora! 2h51, tá aí o meu prefixo. Luiz Gonzaga, homem!

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4: Fala, galera ligada na Nativa FM, que tal uma dica rápida para melhorar a sua saúde, hein? A de hoje é simples, mas é poderosa. Alongue-se. Passar muito tempo sentado ou na mesma posição pode causar dores e tensão muscular. Então, a cada 2 horas, anota aí, hein? A cada 2 horas, levante-se, estique os braços, mexa o pescoço e respire fundo. Isso melhora a circulação, reduz o estresse e aumenta a sua disposição. Que tal fazer um teste agora? Você topa? Então, vambora. Olha aí, estica os braços lá em cima. Esticou? Ok. Agora respire fundo e solte devagar. Viu como já dá um alívio? Pequenos hábitos fazem um grande diferencial na sua vida. Então cuide-se e continue ligado aqui na Nativa FM para mais dicas. Eu volto em breve. Tchau, tchau.
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0: Gostaram, eu gostei. Magníficos é banda Magníficos, né? Olha a hora da Magníficos, 3:15. 3:15. É o nosso forró nativa, mano velho, mano novo. E eu de volta, o amigo velho, Rafael Guidotti. O cara que é mais lindo, cheiroso, charmoso e gostoso do Brasil. Bora que bora, bora que bora, Brasil. Vamos, que não pode parar, não. Você participando com a gente no nosso WhatsApp 9198-441-6545. Bom dia, mano velho, mano novo, Rafael Guidotti, uma linda segunda aí, semana abençoada. Amém, amém, pra você também. Eliana Bonfim, Rafaela Bonfim de Marília, interior de São Paulo. Quem mais aqui? Bom dia, nosso Rafael Guidotti, seja bem-vindo, tenha semana abençoada. Mano velho, mano novo, mana baby, se for possível, gostaria de ouvir forró. Leonardo, Deus e Caipira, isso? Marilene de Araraquara, cidade Morada do Sol. Vamos lá, bom dia, bom dia.
1: Bom dia, Rafa, João Batista.
0: Opa!
1: E Messias, a gente direto aqui de Alphaville, trabalhando em segurança e curtindo esse forrozão maravilhoso. Já curti, já tô seguindo aí o Rony Celesteiro.
0: Boa!
1: O rapaz é bom.
0: É bom, é bom.
1: Valeu pela força aí pro rapaz aí, mano Rafa.
0: Tamo junto.
1: Felicidade aí pra todos nós. Abraço.
0: Valeu, João. Bom trabalho, boa semana, garotinho. Obrigado pelo carinho, pela companhia, viu? 3:17, bom dia.
2: Bom dia, Rafael Guidotti. Parabéns pelo retorno aí, viu?
0: Obrigado.
2: Tá com saudade de ouvir você falando aí na nativa, cara.
0: Opa.
2: Valeu. Valeu. Ô, Rafael, convida aí o rapaz Celesteiro aí que você falou aí pra fazer uma entrevista aí, pra ele contar essas histórias aí, como é que aconteceu lá. No show dele lá, vazei só a tia e a mãe. Convida ele aí, cara, pra fazer uma entrevista. Beleza?
0: Beleza.
2: Valeu, Rafa.
0: Valeu, uma boa ideia, tá mais do que convidado. Vou tentar mandar uma mensagem no Instagram dele lá depois, né? Fica legal mesmo se for pro telefone, já que ele tá lá na Bahia, né? Mesmo se for pro telefone, né? Bate um papo aqui, vai ser o maior prazer. Eu acho que merece, é merecedor. Como muita gente, tá, gente? Eu sei que, assim como o Rony, tem milhares de pessoas, milhares de cantores e cantoras e de outras áreas também que tem muito talento, mas né, infelizmente não tem a oportunidade, né? E quando tem oportunidade, às vezes as pessoas não ajudam, né? Não colaboram. Ou também assim, não é porque não apareceu público, também tem que ver, né? Uma boa ideia de perguntar qual horário que a organização também colocou, né? Às vezes colocou lá, sei lá, 7 horas da noite e pronto, né? O pessoal tá saindo do trabalho. Enfim, é uma boa pergunta, né, pra ele responder essas e muitas outras, com certeza. Mas sem dúvida nenhuma, merece muito, muito espaço aí. O cara é talentoso, a gente tocou, né, 2 músicas ele cantando aqui. É, tem boa presença de palco, tem uma voz bacana, né? Canta bem, o menino canta bem. Oi, bom dia!
3: Bom dia, mano velho, bom dia, mano novo. Bom dia, caba véi.
0: Opa!
3: Parabéns, você está de volta aí na nossa nativa.
0: Tô aqui.
3: Eu chamei diretamente da usina antena. Não que o Mano Papi não tivesse sido tão bom aí no seu lugar, viu? Um cara, gente boa, super...
0: Demais.
3: Prestativo. Mas aí é seu lugar, mano véi.
0: Obrigado.
3: Amigo véi, esse aí é seu lugar e ninguém toma.
0: Amém.
3: Você, do lado do Mano Véi aí... Tocando forró no oco da madrugada na nativa aí.
0: No oco da madrugada.
3: E pra comemorar,
0: madrugada.
3: Vamos tocar aí pra nós. Vicente Neri.
0: Vicente
3: Neri, a vida de poeta.
0: A vida essa de poeta.
3: É a história do sertanejo brasileiro. Leva aí pra nós aí, mano, velho.
0: Boa, obrigado, João. Obrigado pelas palavras. Fico muito feliz, né? Lisonjeado. É... E é claro, né? Mano, papo também. Pouco tempo que com a gente, com certeza conquistou ele, que é um cara incrível, né? O que ele é no ar, ele é 1000 vezes ainda mais fora do ar, um coração gigantesco, e tenho certeza que mandou muito bem aqui, que ele é super prestativo mesmo, muito carinhoso, e assim ele é com os amigos aqui, com os ouvintes que vieram aqui na rádio em março, né, no aniversário, e assim é no dia a dia, você percebe quando a pessoa é do bem, né? E eu senti muita falta também, é claro que férias é gostoso, mas quando a gente ama o que a gente faz... Chega uma hora que dá saudade de falar, como nós profissionais falamos aqui do rádio, a gente fala assim, ó, de falar na latinha. né? É uma linguagem que a gente usa, né? No termo profissional nosso, no meio nosso, entre os amigos, né? Ô, oh, que saudade que eu tava de falar aqui nessa latinha. E eu tava mesmo, viu? Tava demais, vi demais a conta. E esse carinho todo, né? E eu recebi esse carinho todo, né? Conforme eu vinha postando as coisas no Instagram, muita gente comentava nas postagens, outros mandavam direct que tava com saudade, e eu também tava, eu também tô, e tô matando saudade agora, e temos aí todo o tempo do mundo. Ô, coisa boa! Coisa boa, coisa boa demais, ô! Bora que bora! 9198 4416545, bom dia!
4: Bom dia, mano velho, bom dia, mano novo, bom dia, mano de Dote. Aqui na puxada do Mala de Navio, em Rodoanel, sentido Jacareí. Gostaria de escutar com João Bandeira, Solidão de um Caminhoneiro, aqui na puxada do Montanha, aqui. Uma feliz segunda-feira para todos.
0: Para todos nós. João, deixa eu pegar aqui. Qual música ele pediu?
3: Mano véio aí.
0: Vamos ver.
3: Vicente Neri. Ah. Vicente Neri, A Vida de Poeta.
0: A Vida de Poeta. Tô pesquisando aqui, A Vida de Poeta. Quanto isso, mais ouvinte falando. Bom dia.
5: Bom dia, bom dia, bom dia, Nativa. Bom dia, mano velho. Bom dia, mano novo. Quero ouvir uma música aí de Matruz com Leite, A Saga do Vaqueiro. Sou Valmir aqui de Santo André. Tô chegando aqui no CEAGESP de São Paulo. Boa noite a todos os caminhoneiros aí do Castanho no CEAGESP aí.
0: Bora, Valmir, obrigado, viu? Boa semana. Oi, bom dia.
6: Bom dia, mano velho. Bom dia, mano. Bom dia, Rafa.
0: Ô, papá.
6: Que é o Lourival Verdureiro. Tô por cá, viu? Zona Leste, aqui é o Paco do Momento. Ô, toca Lamento Nordestino aí com o Francis Ló pra nós. Lembrar do nosso Nordeste lá.
0: Boa. Olha aí, pediram o Francis Lopes, né? E agora o nosso amigo aqui pediu o Francis Lopes, né? Lamento do Nordestino, o nosso querido Lourival. Boa, vamos tocar. Bom dia!
7: Bom dia, Guigote. Aqui é o César, da cidade de Pederneiras, no interior de São Paulo, pertinho de Bauru. Opa. Em Bauru tem Nativa, hein?
0: Boa!
7: Ô, Guigote, toca. Oi. Pra gente ouvir aí, ó. Tarek Mariola. Obrigado.
0: Valeu, obrigado, meu amigo. Bom dia.
8: Bom dia, mano velho. Bom dia, mano novo. Bom dia, Rafael Pidotti. Bem-vindo de volta.
0: Obrigado.
8: Palmeiras Fermato, aqui em São Bernardo. Curtindo a Nativa FM. Rafael Pidotti, querido, toca pra nós aí com Benito de Paula e Gonzagão. Eva, meu padrinho. E vai para todos os ouvintes da Nativa. Bom dia, Nativa. Bom dia, Brasil.
0: Valeu, bom dia. A gente continue participando. 9198-441-6545. Já a gente volta a atender você. Pode escrever que eu leio a sua mensagem de texto também, que às vezes a pessoa não pode gravar, ou tem vergonha, não gosta. Escreva que eu leio. Ou se gravar, é melhor ainda, o programa fica ainda mais bonito. Mas se for gravar, é até 30 segundos, combinado? 9198-441-6545, 3h24. 3h24 a pedidos, Vicente Neri, com participação de Cheiro de Menina, Vida de Poeta.

0: Tá aí dois pedidos atendidos, Francis Lopes, Lamento de Nordestino e antes Vicente Neri. É o Forró Nativa dessa primeira segunda-feira de inverno, começou o inverno. Olha a hora do inverno, 3 horas e 32 minutos, você participando com a gente, 9198-441-6545. Bom dia, Rafael, bom dia a todos, bem-vindo de volta, sou o Chaves, entregador de jornal da região da Penha. Toca Voando Baixo com Natanzinho Lima, valeu meu amigo, valeu Chaves. Bom dia, Rafael, meu nome é João, aqui de Moema, São Paulo, toca aí a Rony, a música Calango Aceso, valeu, boa. Bom dia, Rádio Nativa, bom dia, manos, velho e novo, Rafael Guidotti, o bom filho, a casa retornou. Aqui é o Edvan de Guaianazes, mais uma vez ouvindo o melhor da madrugada. Toca pra nós a música Linda Demais, com Zeca Bota Bom. Essa é boa! Oh, oh, oh, oh, essa é boa demais! Não dá pra não deixar de tocar, não! Eu vou até separar antes que eu esqueça, que eu tá, a minha memória tá igual o meu dinheiro na minha carteira, não existe, viu? Tá uma beleza. Olá, oh, minha avó falava que tem que comer cabeça de peixe. Né, cabeça de peixe, nem peixe eu como, hein? Imagina a cabeça do peixe. Eu vou ficar sem memória mesmo, gente. E sem dinheiro também. Bora, bora, mas tem saúde, né? Tem saúde. E tem Deus, tem essa vida. Que não é fácil, mas é boa demais, né? Presente divino, poder estar acordando, estar trabalhando, estar com as pessoas que a gente ama, isso é sempre bom. 3h33, bom dia!
1: Bom dia, amigo Guidotti.
0: Dia.
1: Foi de férias, meu querido.
0: Foi bom.
1: Aqui é o Carvalho de Porto Seguro, Bahia.
0: Fala aí, Uber.
1: Hermano Brasil, ouvinte assíduo aí da Nativa. Puder tocar aí pra gente aí, Saga do Vaqueiro.
0: Já teve uns 8 já, hein? Vamos tocar.
1: Aquele abraço. Satisfação de tê-lo de volta, meu querido.
0: Valeu, meu amigo. Valeu, Elber Carvalho, lá de Porto Seguro, na Bahia. Obrigado. Olha, já teve acho que uns 8 pedidos no mínimo aqui da Saga de um Vaqueiro. Bom dia.
2: Bom dia, mano velho. Bom dia, mano novo. Estou aqui na. O meu curso de vigilância.
0: Boa!
2: Curtindo a Nativa FM e Forró Nativa. Toca pra mim aí a música aí, é. A música do Alceu Valença.
0: Alceu Valença, boa pedida, boa pedida. Bom dia!
3: Bom dia, mano velho, mano novo, Rafa!
0: Ô, papá!
3: Que Deus abençoe! Que saudade de você, meu camarada!
0: Ô, meu amigo!
3: Você é muito da hora!
0: Obrigado!
3: Eu sou 24 com 48, pode botar um bocado de dia, é 24 horas o som ligado na Nativa, a melhor rádio do momento
0: assim
3: e do mundo.
0: Gosta, assim que nós gostamos.
3: Bota aí uma de Luiz Gonzaga, Carolina.
0: Carolina! Boa, meu amigo Ricardo, obrigado pelo carinho, viu? Carolina, Carolina, vamos lá, Carolina. Paulo, fala aí, Paulo, bom dia.
4: Bom dia, Rafael.
0: Opa.
4: Seja bem-vindo de volta, sou o Paulo Padeiro aqui de Piratininga.
0: Opa.
4: Eu, é difícil ligar aí, mandar mensagem, mas sempre tô na escuta aqui.
0: Aí que é
4: bom. Um abraço pra todos os guerreiros da noite aí.
0: Valeu.
4: Os padeiros, caminhoneiros aí. Um abraço, tudo de bom, Rafael.
0: Tudo bom, menino. Obrigado pelo carinho. Bom dia, Nativa, Mavelúcia e Maria da Silva, Zona Leste, toca Mazã. Sou ligadinha, boa volta. Já toquei, menina de 12 anos, mas já toca mais, viu, Mavelus? Já toca mais. Bom dia!
5: Bom dia, mano velho, bom dia, mano novo, bom dia, mano Bia, bom dia, Rafael Guidotti, a Maria José, como? Coloca no sorteio, fazendo um favor, gostaria de mano, um joinha pra mim, um coraçãozinho, hein? Fazendo
0: opa,
5: um favor, hein?
0: Olha!
5: E a música gostaria de ouvir é com o Dantas, sou muito fã do Dantas, feliz pra você, pessoas da Nativa Rádio maravilhosa, minha rádio é Nativa Forró, Nativa, uma ótima quarta-feira, abençoada pelo nosso. Beijo, meus lindos. Fiquem com Deus.
0: Amém! Beijo, beijo, beijo, menina. Obrigado pelo carinho, viu? Pela participação, tudo de bom. Carlos Magalhães, uma excelente semana para todos vocês paulistanos. Carlos Magalhães de Uberlândia, Minas Gerais. Oi, bom dia!
6: Bom dia, Nativa.
0: Bom dia.
6: Que foto você tava fazendo?
0: Bom.
6: Também que chegou outro hoje.
0: Tô de volta.
6: Reinaldo de Bonito, Pernambuco, Carreteiro.
0: Fala, Reinaldo.
6: Faz uma música aí de Amazã. Beleza?
0: Amazã. Então tá, olha, pediram mais cedo o Espetinho da Galega, então já vou tocar já então o Espetinho da Galega. Eu já toquei Menino de 12 anos, aí pediram Espetinho da Galega, vamos tocar então já aqui na sequência pra gente curtir o Amazã. Oi, bom dia!
7: Bom dia, Forró Nativa, bom dia, Mano Velho, bom dia, Mano Novo, aqui é o Renan, motorista de carreta, transportadora Cande Jacareí. Tô indo ali em São Carlos.
0: São Carlos.
7: Põe um forró pra gente aí, um forró. Forró retado aí pra gente ouvir. Eu sou da de Iguaí, Bahia.
0: Boa.
7: Eu moro em São Paulo aqui há 25 anos. Deus abençoe a vida de vocês. Um abraço.
0: Amém.
7: Meu nome
0: um abraço.
7: É Renan.
0: Valeu, garoto. Tudo de bom, menino? Bom dia.
8: Oi, Rafael.
0: Oi.
8: Cadê minha música?
0: Ah, meu Deus.
8: Voando pro Pará.
0: Voando pro Pará?
8: Com
0: Joelma.
8: Joelma, da banda Calypso.
0: Quen, quen.
8: Obrigado, Rafael.
0: Ô, Deraldina, já vamos pôr a Joelma. A Joelma vai cantar. A Joelma vai cantar aqui no Forró Nativa, vá. Voando pro Pará também nessa sequência que tá chegando, viu? 3h38. Vocês não vão ficar me cobrando, hein, gente? Já chega o Serasa. É conta telefônica, é banco. Minha Nossa Senhora, viu? Eu vou tocar. Dá um... Karma aí, respira. Respira. Mas vamos tocar. Bom dia.
9: Olá, bom dia, Rafael. Que seja bem-vindo. Nossa, você tá fazendo falta aí. A rapaziada gosta muito de você, inclusive o pessoal que curte aqui na região de Itapecerica. Manda um abraço pro meu pessoal aí que tá na madrugada aí, os Uber, motorista de ônibus, todos aqueles que estão na escuta, tá bom?
0: Bom.
9: Aqui é o Gerson, diretamente aqui da cidade de Itapecerica da Serra.
0: Ô, Gerson.
9: E manda uma música do Dantas pra nós aí, hein?
0: Dantas.
9: Cadê os nossos mano que tá sumindo?
0: Tá de férias, tudo de férias,
9: vamos
0: mano,
9: vamos,
0: viu?
9: Mais um dia, um abraço.
0: Eles aproveitaram e tiraram férias pra descansar, poder dormir, fazer alguns exames, estão aí, mas tá tudo bem, tudo de bom. Bom dia.
10: Ótima semana, bom dia, mulher retado. Bom dia, mano velho, bom dia, mano novo.
0: Bom dia.
10: E um ótimo retorno, né?
0: Opa!
10: É, Vidote. Vidote, velho.
0: A rapaz. Nós aqui.
10: É, rapaz. Olha, aquele abraço, rapaz, eu não tô perto de você, irmão, mas eu tô aqui.
0: Tamo junto. Mas essa é a magia do rádio, né? A gente às vezes não tá tão perto, temos ouvintes forrozeiro aqui. Que participam, mandam mensagens dos Estados Unidos, de Paris, da Espanha, da Bélgica, de Portugal, e assim vai. Longe, mas ao mesmo tempo perto, porque a gente está em tempo real, ao vivo. A gente se sente assim, é que nem eu falo. Eu aqui no estúdio, gente, estou sozinho, tá? Eu e Deus aqui, e um Brasil inteiro, o mundo inteiro ligadinho. E eu consigo sentir essa energia. Por isso que é gostoso a participação, quando você manda sua mensagem. Isso faz com que você tivesse sentado em um desses nossos puffs. Não tinha tanto puff assim quando eu saí daqui, não. Mas agora tá cheio de puff aqui, viu? Puff, cadeira, é poltrona, é sofá. Eita, coisa boa. Eu imagino vocês todos sentadinhos aqui assistindo como se fosse um auditório mesmo, viu? Coisa boa, viu? 3h40, bom dia, Rafael. Você fez falta, o Mano Papo fez um bom trabalho. E muito bem, mas ele tocou, né? Tocou a saga do vaqueiro? Ela pediu aqui, ó. Era muito difícil ouvir. Mano Papi. Não pode deixar tocar o hino do Forró Nativa, que é a saga do vaqueiro. Mais um pedido aqui, saga do vaqueiro. A nossa querida Ana Maria Rodrigues tá pedindo bastante hoje. Hoje tá mesmo, viu, menina? Vou ter que tocar, senão vão me esperar lá fora na Paulista, lá pra me dar um cacete na hora que eu sair daqui de manhã. Eita, tô fora, hein? Lá ele. Bom dia, Rafael Guidotti. Parabéns parabéns pela condução do Forró Nativo. Eu gostaria de ouvir a música Feira de Mangaio. Desde já agradeço. Alessio de Andradina, coisa boa! 3h41, vem aí, ó. Três músicas, três pedidos na sequência no Forró Nativa. Continue participando, mandando sua mensagem em 9198-441-6545.

0: Pará. Amazon Espetinho da Galega, Zeca Bota Bom, linda demais. Olha a hora, 3h52, no Forró Nativa, você participando, 9198-441-6545, 9198-441-6545, e lembre-se, até 30 segundos você faz a sua gravação, ou escreva que eu leia a sua mensagem. Se for a primeira vez que está ouvindo o programa, conta pra gente que está ouvindo o programa pela primeira vez, ou que já sempre ouviu, mas é a primeira vez que está participando, conta na sua mensagem, tá bom? Bom dia, mano velho, bom dia, mano novo, aqui é o Aloísio Silva de Maitinga, Bahia, gostaria de ouvir o forró de Edgar Mão Branca, São Joãozando pela Bahia, ofereço pro meu amigo Paulo na Fazenda Lagoa, da volta em Presidente Jane Quadro, Bahia. Bom dia, manos, aqui é Nininha de Aracaju, toquei uma música de Alcimar Monteiro, sempre estou na escuta, abraços a todos. Quem mais tá por aqui também? Bom dia, Rafael Guidotti, bom dia, manos, que bom que está de volta, estava com saudades. Aqui é a Joelma, olha a Joelma, não é a Joelma do Calypso, né? É a Joelma de Ribeirão Preto, obrigado, Joelma, um beijo pra você, viu? Oi, bom dia, bom dia.
1: Guidotti, meu querido, que Deus abençoe sua semana aí, Deus abençoe a todos.
0: Amém.
1: Queria ouvir a música aí de Mastruz com Leite.
0: A saga.
1: É, forte abraço aí para pessoal lá de Pernambuco, Garanhões, Prestina de Santa Quitéria, São João, Angeli, Lagedo, forte abraço, Lagedo, para minha querida Deizinha. Vamos que vamos, Nailton. Tamo junto e misturado. Forte abraço a todos. André de Braz, aqui de Santo André.
0: Aô, maravilha! Aquele abraço, garotinho! Obrigado, bom dia!
2: Bom dia, Nativa! Quem fala aqui é Arthur Bahia, da cidade de Belmonte, Bahia. Estamos aqui falando do terminal de Barcaça Vera Céu. Estamos aqui na Batalha, na Vigilância.
0: Boa!
2: Aquela música aí de Wesley Safadão, Eclipse Total.
0: Wesley Safadão. Boa pedida, 3h54, bom dia!
3: Bom dia, Rafa.
0: Bom
3: que
0: dia.
3: Que bom que você voltou.
0: Obrigado.
3: Pra alegria do povo aqui de São Paulo, do Brasil.
0: Oh, meu Deus.
3: Gostaria de ouvir a música do Dantas, um abraço. Tchau, boa semana pra todos.
0: Amém, pra todos nós, um beijo, que Deus abençoe. Bom dia, mano velho, mano novo, mano Guidotti, Jonathan de Suzano, motorista de aplicativo, manda saga de um vaqueiro, Mastruz com Leite. Seja bem-vindo novamente. Chega de cervejinha gelada. Chega, né? Dá uma pausa agora, né? Dá uma pausa, dá um respiro pelo menos até sexta-feira. Gente, olha, vamos participando. 9198-441-6545. Diga seu bom dia.
4: Bom dia, bom dia, Rafael, que tal? Meu
0: dia.
4: Carequinha mais lindo. Voltou de férias, agora vai ter que ralar.
0: Vamos ralar.
4: Beijos, aqui é a Ana de Santo Amaro. Tô me arrumando pra ralar também.
0: Bora
4: trabalhar.
0: Bora ralar, que nós nasceu bonito e não rico, menina. 3h55, a gente volta já já.
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Paquero, Mastruz com Leite, considerada por muitos fãs uma das maiores narrativas da história do forró. Ela foi composta por Rita de Cássia, autora de dezenas de clássicos nordestinos, e se tornou um dos maiores sucessos da banda. A canção conta uma história completa com início, desenvolvimento e final emocionante. Ela narra a vida de um vaqueiro que se apaixona por uma jovem, é separado dela pelo pai da moça, passa anos sofrendo e no final descobre que o campeão que enfrentava numa vaquejada era seu próprio filho. A música valoriza elementos típicos do Nordeste brasileiro: vaquejadas, cavalos, fazendas, o vaqueiro sertanejo, o berrante e a luta pela sobrevivência no sertão. Depois de 17 anos sem ver a mulher amada, o protagonista descobre que teve um filho com ela. O rapaz cresceu admirando o pai sem conhecê-lo e se tornou um grande vaqueiro, repetindo a trajetória do protagonista. Assim como a canção Faroeste Caboclo, Saga de um Vaqueiro é frequentemente lembrada por contar uma história longa e envolvente. Em discussões de fãs de música, muitos a consideram uma das melhores histórias já transformadas em canção no Brasil. O sucesso da música foi tão grande que inspirou o projeto cinematográfico Saga de um Vaqueiro, voltado para retratar a vida do vaqueiro nordestino e sua cultura. Fãs de forró comentam que a música teria sido gravada inicialmente por outra banda, ligada ao mesmo grupo musical cearense, antes de se popularizar nacionalmente na voz do Mastruz com Leite. E um detalhe que muita gente não percebe: o personagem perde o amor por causa do preconceito social. O pai da moça queria um fazendeiro rico, não um simples vaqueiro. A vaquejada aparece como símbolo de honra e superação durante toda a história. O verdadeiro prêmio da história não é o troféu da competição, mas o reencontro com o filho. E uma teoria interessante dos fãs: muitos consideram que a música representa a ideia de que o destino sempre encontra um caminho para unir famílias separadas, misturando amor, sofrimento, fé e redenção. Temas muito presentes na cultura popular nordestina. É uma daquelas músicas que, quando você presta atenção na letra inteira, parece estar assistindo a um filme sertanejo do começo ao fim. Essa é a Saga de um Vaqueiro, uma das mais pedidas aqui no Forró Nativa em todo o Brasil. Nesta segunda-feira não foi diferente, 22 de junho, 4h14 no Forró Nativa, você participando com a gente, 9198-441-6545. Bora que bora que bora, você participando. Nosso WhatsApp está aqui à sua disposição e você pode pedir música, mandar beijos, abraços, pode escrever uma mensagem que a gente vai ler por aqui, ou se preferir, grava um áudio que é melhor ainda, tá? Gravando o áudio fica mais bonito, mais gostoso. Então, escreva ou grave. Se você for gravar, até 30 segundos. 9198-441-6545. E ó, já me segue aí, arroba Rafael Guidotti, é o meu Instagram. Eu vou adorar ter você, forrozeiro do Brasil e do mundo, me seguindo. E isso que eu acabei de falar aqui ao vivo, eu estou me gravando aqui. Já já eu vou postar para você que queira repostar, compartilhar aí no seu Instagram, saber mais do que eu falei aqui sobre essa música, que é uma das mais pedidas do Forró Nativa. Eu estou aqui na Nativa, em São Paulo, há mais, um pouco mais de 8 anos. No forró, há mais de 5 anos com Mano Velho e Mano Novo. E sempre que foi pedida, Mano Velho sempre falava, e é. Eu sou prova viva disso, e você ouvinte também. Hoje já teve mais de uns 15 pedidos desde o início do programa da Saga de um Vaqueiro. E a gente honrou aqui tocando mais uma vez e contando um pouco dessa história, que já já eu vou colocar lá, vou postar no meu Instagram, arroba Rafael Guidotti. Rafael com um F normal, Guidotti se escreve com G-U-I-D-O-T-T-I. Combinado? Combinado?

0: Bora que bora, Brasil! Bora que bora, bora que bora, que não pode parar. O ouvinte quer falar, então vai falar aqui, bom dia!
1: Bom dia, Nativa, bom dia, Rafael Binotti, aqui é Bito Padeiro, curtindo a Nativa junto com você, aqui na Seabra, aqui tem a festeja aqui de São João, aqui, curta comendo lá na praça, mas eu tô aqui junto com vocês, curtindo o forró de vocês aqui, fazendo pão, junto com vocês na Nativa, Rafael. Bota a musgona aí de Dorival Dantas aqui pra me curtir o forrozão aqui. O povo de lá e eu de cá, mas vocês. Valeu, valeu, valeu. Um alusão aí pra Diozão. E acorda de ó, rapa, festa de ó.
0: Opa, um abraço, meu amigo. Obrigado, Bito. Oi, bom dia.
2: Bom dia, Nativa FM. Bom dia, mano velho. Bom dia, mano novo. Bom dia a todos os ouvintes. Irã Duarte saindo aqui do Vila Cauto. Ligadinho nesse programa maravilhoso. Toca pra nós aí, Frank Aguiar, o cãozinho dos teclados. Taxista motoqueiro?
0: Motáxi. Boa, Irã, meu amigo Irã Duarte. Você sabe, Irã, eu quase te liguei pra ir aí no Vila Country sábado agora, antes de ontem, né? Inclusive até gravei um stories falando que eu ia curtir uma baladinha sertaneja, porém eu mudei de ideia. Por quê? Minha cachorrinha, né, minha cachorra Jade, a Golden, né, a grandona, ela tá machucada aí, tá, enfim, não quis deixá-la sozinha, né? Eu gravei um stories até explicando, muita gente se comoveu aí, desejando melhoras, ela vai ficar bem, tá lá em casa dormindo, e a semana a gente vai continuar tratando ela aí, mas eu ia. Não fui pra encerrar minhas férias, mas em breve, assim que ela estiver totalmente recuperada, estarei aí, e ele mandou outro áudio, vamos ouvir.
2: Ô, meu irmão, prazer te receber no Vila Cauto, tomar um cacauchaça comigo.
0: Adoro.
2: E fazer aquele quadro que eu faço com todos os artistas, é um prazer, viu?
0: Prazer,
2: um abraço,
0: Irã
2: Duarte.
0: Um abraço, Irã. Assim que a minha cachorra melhorar, ficar 100%, aí sim eu vou ficar tranquilo, deixar ela no AP lá, né? Ela com a Melzinha, né? A minha veinha. A Melzinha tem 18 anos já, a Jade vai fazer 7 anos no final de julho. E assim que tiver tudo em ordem, eu acho que ela vai ter que fazer a operação e tal. Tomara que não, mas essa semana a gente vai estar aí vendo aí o que vai vir pela frente aí. Se Deus quiser, vai dar tudo certo. E quando tiver tudo certo, aí eu vou curtir. Aí eu vou curtir tranquilamente. É, bom dia, Rafael Guidotti, aqui é o Sidney, saindo de Santos para mais um plantão aí no SAMU em São Paulo. Parabéns pelo belo trabalho, alegrando nossas manhãs. Se possível, toque Lamento do Nordestino com Francis Lopes. Ô, meu amigo Sidney, eu já toquei na hora anterior Lamento de um Nordestino com Francis Lopes também, que pediram, tá bom? Mas nós toca outra, nós toca outra do Francis, tá bom? Oi!
3: Bom dia, Nativa, bom dia, mano velho, bom dia, mano novo, bom dia, Guidotti.
0: Bom dia.
3: Bom dia, mana baby, aqui é José Costa, do Grajaú. Gostaria de ouvir uma música com Edgar Mombranca, Essa é a Festa. E oferecer para todos, já dá tempo para todos os ouvintes, bom dia.
0: Bom dia, Zé, bom dia.
4: Bom dia, Rafinha, você voltou, amor?
0: Tô aqui.
4: Aqui é Maria de Guarulhos, um abraço. Boa semana para nós, né? Para nós todos.
0: Para todos.
4: Bom dia, seja bem-vindo de volta.
0: Obrigado,
4: senti
0: Maria.
4: Sua falta.
0: Oh, meu Deus, eu também senti falta de vocês, essa nação forrozeira maravilhosa. Bom dia, mano velho, bom dia, mano novo, bom dia, Rafael Guidotti, bom retorno, seja bem-vindo. Aqui é o João Divino de Araraquara, mensagem do dia. Não se preocupe com o inverno, enche de flores o seu coração, que será sempre primavera. Boa! Vamos aplaudir! Boa mensagem, João Divino de Araraquara, gostei, gostei. Oi, bom dia!
5: Bom dia, mano Rafa, bom dia, Nativa FM. Rapaz, aqui quem fala é Valmério, Postiva, motorista de carreta.
0: Opa, pá!
5: Ouço muito a Nativa FM, principalmente quando venho aqui para a cidade de Araraquara. Gostaria de ouvir Júlio Viana, Mudo Doente.
0: Júlio Viana.
5: Agradecimento a todos que estão ouvindo a rádio Nativa FM, aos motoristas de carreta. Postiva, Deus abençoe a todos e um bom início de semana.
0: A todos nós, obrigado. Júnior Viana aqui, já na playlist. Bom dia.
6: Bom dia, Morim, bom dia, Expedito, bom dia, Rafael. Bom dia, ouvinte e amigo da Nativa. É o Vital Santo, olha aí, que bom que você voltou. Nós estávamos já com muita saudade, mas o André fez um bom trabalho, o André
0: fez.
6: Também fez um bom trabalho. É um grande locutor.
0: Com certeza.
6: Mas olha, na verdade, não esquece de dar a hora certa, nem a temperatura, que o povo brasileiro precisa trabalhar e saber a hora certa. Rafael, um abraço do Vital, ligado com a Nativa. Nativa, o amor de São Paulo.
0: Olha a hora do Vital, 4h20, 13 graus em São Paulo. Bom dia.
7: Bom dia. dia, Forró Nativa. Bom dia, Mano Velho, Mano Novo, Mana Baby. Bom dia, Rafa.
0: Bom
7: Seja
0: dia.
7: Muito bem-vindo.
0: Obrigado.
7: Aqui é a Dil. Acordei agora bem na saga do Vaqueiro.
0: Oh, maravilha.
7: Amo de paixão. Agora toca pra nós a música da Cremilda Maia, Terra de Cacau. E oferece pra minha irmã Nina, minha amiga Cremilda, pra você, Rafa, pra o seu retorno aí, que seja maravilhoso.
0: Amém.
7: Espero que tenha descansado bastante.
0: Opa!
7: Hein? Beijo, beijo.
0: Beijo, beijo, Dio. Olá, Guidote, bom dia, melhoras pra sua cachorrinha, eu amo meus cachorros, aqui é a Arlene da cidade de Potirendabá, isso? Falei certo? Obrigado, também amo minhas cachorras, amo o mundo animal, amo. Bom dia.
8: Bom dia, mano. Mano Novo, Mana Baby, Mano Guidote.
0: Guidote,
8: se você puder, meu velho, toca aí, eu acho que é uma amazona, né? Chama no suspeito da cabritinha. Eu adoro essa música, ofereço para todos os nativeiros. Meu nome é Veraldo Vieira Guanado, vulgo latino cachorrão. Amo você, Danativa, Guidotinho. Bom dia, um bom trabalho aí, Deus abençoe. Chama no suspeito da cabritinha.
0: Ô, Veraldo Braço, já tem a amazã de novo, bora. 4h22, continue participando, 9198-441-6545. Agora eu vou acabar de editar aqui o vídeo, né? Que eu falei aqui sobre a saga de um vaqueiro. Vou postar daqui a pouco. Assim que eu terminar, já posto lá no meu Instagram. Vou ficar muito feliz de você assistir, curtir, comentar, repostar, compartilhar. Ok, segue lá, Rafael Guidotti no Instagram. E o WhatsApp da Nativa para você continuar participando nessa madrugada de segunda-feira, dia 22 de junho, 9198-441-6545.
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0: essa, mulher?
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0: Perdidos! Às 4h30 da madrugada da segunda-feira, Júnior Viana, Mundo Doente. Também tivemos Frank Aguiar, Mototáxi. Opa, pá! Tamo de volta, hein? Amigo velho na área. Mano Papi agora descansou, né? Subiu a plaquinha de substituição, né? Mano Papi aí cobriu as férias aqui do Careca. O Mano Velho e Mano Novo continuam de férias, tá certo? Mas eu já estou de volta. Eu voltei. 9198-441-6545. Participe com a gente. Bom dia. Diga aí o seu bom dia pra gente nessa segundona.
1: Bom dia, bom dia. Aqui é Deisiane de Itair, Bahia. Estou aqui ligadinha na Nativa. Um abraço.
0: Outro Deisiane. Um beijo, menina. Oi, bom dia.
2: Bom dia, Guidote. Aqui é Léo Lima, motorista caminhoneiro, tu mora em Sertãozinho, São Paulo. Tô aqui diretamente indo pra Frutal, Minas Gerais, ouvindo a Forró Nativa, bom demais, sou ouvinte há mais de 25 anos.
0: Boa!
2: Muito bom.
0: Valeu, muito obrigado. Bom dia, meu amigo Rafael Guidotti, tudo bem? Sou conhecido como Guarda Belo, sou de São Carlos, São Paulo, interior. Manda um abraço para todos os ouvintes da Nativa, sou segurança do posto 7. Reginaldo é meu nome. Valeu, Reginaldo. Valeu, Belo. Bom dia.
3: Bom dia, ouvinte da Nativa. Bom dia, Rafael Didotti.
0: Bom dia.
3: Aqui é o Laércio do Jardim Belo.
0: Tudo bem?
3: Ô, Rafael.
0: Oi.
3: Bom retorno aí, hein?
0: Obrigado.
3: E boa melhora pra já. Eu não vou pedir música não, porque já tocou a Saga do Vaqueiro. E a programação tá ótima. Bom dia pra nós.
0: Obrigado, Laelson. Um abraço, bom dia, boa semana. Que Deus abençoe. Obrigado, viu? Bom dia.
4: Bom dia, ouvintes. Aqui é o Antônio Hélio, motorista. Meu bom dia especial vai pra Dil, porque essa voz dela é muito doce.
0: Ó, Dil. Então,
4: bom dia. Toca aí mais três coletes. Qualquer uma. Chama nós, papai.
0: Chama, Antônio. Aí, Dil. Sua voz é doce, doce como mel. Bom dia!
5: Bom dia, mano velho, mano novo, mano baby, Rafael Guidotti. Sou José Augusto aqui de Tubarão. Quero mandar um abraço e um beijo para a Gia e para o Júlio Candinho aqui da Nativa de Tubarão.
0: Opa!
5: Eu queria escutar a Saca de um Vaqueiro.
0: Já até ouviu, né? Já até ouviu a Saga de um Vaqueiro. Muito bem. Bom dia.
6: Bom dia, Mourinho. Bom dia, Estranguito. Bom dia para todos os ouvintes da Nativa. Bom dia, Rafael Guidotti.
0: Bom dia.
6: Você está de volta. Muito que maravilha.
0: Boa.
6: Curtiu bem as férias?
0: Bem.
6: É isso aí. Boa sorte agora.
0: Amém.
6: Também. Eu gostaria de ouvir aí com o Wilson e o Wilson. Nasci para ser vaqueiro, vou morrer vaqueiro.
0: Boa.
6: Essa é uma música de Edgar, mas quero ouvir com eles dois, por gentileza, toca pra nós.
0: Vamos procurar aqui, Ademário. Obrigado pelas boas-vindas de volta aqui, viu? Bom dia!
7: Bom dia, Nativa. Bom dia, Nativa. Lê a minha mensagem.
0: Pronto, bom dia, menina. Oiê! Oi?
8: Bom dia, Rafael.
0: Bom dia.
8: Você tá legal, meu amigo?
0: Bom.
8: Prazer comunicar contigo aí. Toca um modão pra nós aí, chamada Nordestino, com o cantor Lourival Ferro. Tem uma galera plugada nesse momento aqui, pessoal de Americana aqui agora, e aqui de Campinas, estão ligados aí na sua emissora, prestigiando esse trabalho fantástico que vocês fazem, muito bonito. Grande abraço, e que Deus abençoe uma semana brilhante para todos vocês e a todos os ouvintes da Nativa por esse Brasil afora. Grande abraço.
0: Valeu, um grande abraço. Obrigado pelo pessoal aí de Americana, Campinas, toda a região. Um abração, viu? Obrigado pela companhia. Bom dia.
9: Bom dia aos ouvintes da Nativa. Bom dia, Rafael Guidotti. Eu sou Isabel. Tô aqui já me preparando para daqui a pouco fazer uma caminhada, né?
0: Boa, boa.
9: Vestir uma roupa bem quente, botar um capuz para suportar esse frio e vamos para a caminhada.
0: Bora.
9: Porque quem caminha essa hora... sente menos poluição, mas depois das 8, meu filho,
0: isso
9: o negócio é sério, porque a poluição é grande, né?
0: Exato.
9: O carro começa a rodar e aí já viu. Então tem que dar uma caminhada cedo, que é mais saudável. Beijo, boa semana pra todos
0: boa,
9: nós.
0: Boa, beijo, boa semana, boa caminhada. E é verdade, né? Não só a poluição, que isso é fato, mas também, né, a umidade relativa do ar, né? Quanto mais durante o dia, com esse período aqui, que as chuvas são um pouco mais escassas, né? O tempo fica mais seco, então faz mal, às vezes, até caminhar com uma porcentagem baixa da umidade relativa do ar. Muito bem, boa caminhada, bom dia!
10: Bom dia, mano velho, bom dia, mano novo, bom dia, Guidotti. Deus abençoe vocês, uma ótima semana. Se for possível, toca Edgar Mambraco, qualquer mão de Edgar Mambraco, tá bom?
0: Edgar.
10: Sou Adalto Rodrigues, motorista de ônibus, vocês estão de carona comigo hoje, beleza?
0: Bora de carona, Adalto.
10: Tudo de bom pra vocês e a Nativa muito mais.
0: Valeu, Adalto. Edgar Mambranca aqui na nossa playlist já, hein? Bom dia.
11: Bom dia, Rafael Guidotti.
0: Bom dia.
11: Se for possível, toca pra nós aí, Amado Batista, Folha Seca.
0: Folha Seca.
11: E bom retorno de suas férias, meu amigo. Um abraço.
0: Obrigado, um abraço, meu amigo. Boa semana. Valeu, Everton. Aquele abraço, viu? Bom dia.
12: Bom dia, Rafa. Soraya de Praia Grande.
0: Oi, Soraya.
12: Bom retorno, Rafa.
0: Obrigado.
12: Deus abençoe você e todos os ouvintes da Nativa.
0: Amém.
12: Bom dia, mano novo, mano velho. Deus abençoe. Bom dia. Beijos.
0: Beijo, Soraya. Alô, pessoal de Praia Grande, litoral sul de São Paulo. Aquele abraço. Bom, vamos de música. Você participa. Daqui a pouquinho eu vou ler mais mensagens que estão chegando aqui, o pessoal que está escrevendo. Já já vou colocar mais ouvintes para falar também. Então grava o seu áudio, grava a sua mensagem. Se for gravar, até 30 segundos. Combinado? 9198-441-6545. Um pouco mais cedo, pediram Feira de Mangaio. Então, vamos atender agora com Clara Nunes. No...

0: A pedidos do Forró Nativa desta segundona, meus amigos! Edgar Mão Branca, São Joãozando pela Bahia, também tivemos... Param, pam, olha... A pedidos aqui às 4h44, 4 Quaraquaquá, Clara Nunes, Feira de Mangai também rolou por aqui. 9198-441-6545, um beijo pra Rosiane Conceição aqui na sintonia. Um abraço aqui pra Sueli Andrade, ela que é de Limeira na sintonia também, acordando agora e ouvindo o nosso Forró Nativa. Quem mais tá por aqui mandou mensagem também? Bom dia, Rafael Guidotti, eu sou o Igor Lozan, estou aqui na cidade de Cuiabá, Mato Grosso, curtindo Forró Nativa, trabalhando até às 6, vamos juntos, sempre ligados, obrigado, viu? Oi, bom dia!
1: Bom dia, mano Lindote, bom dia a todos aí.
0: Bom dia.
1: Estamos aqui na Seringueira, desde as 2 da madrugada.
0: Boa!
1: Gostaria de ouvir a música Pião Todo Tatuado. Geninho e Mariana.
0: Pião Todo Tatuado, é essa, né? Eugenia Mariana Fagundes, tá bombando essa música aí, tá viralizada, né? Bom dia!
2: Bom dia, bom dia! Aqui é de Ornélia, de Itaém, Bahia. Gostaria de ouvir uma música, que eu estou aqui ligadinha e estou aqui com a programação pro São João.
0: Boa! Um abraço, obrigado! Bom dia, meus amigos!
3: Bom dia, Rafael!
0: Bom dia.
3: Estava com saudades.
0: Obrigado.
3: Estou feliz que você voltou.
0: Estou aqui.
3: Gostei de saber da música Saga do Vaqueiro. Foi muito bem explicado, muito lindo.
0: Obrigado.
3: E gostaria de ouvir com o Flávio Leandro Mudança.
0: Boa, já segundo pedido, hein?
3: Obrigado.
0: Vamos tocar.
3: E uma semana abençoada para nós. Quem
0: Amém.
3: Fala é Rosíris, aqui de São Paulo.
0: Um beijo.
3: Beijo grande.
0: Beijo grande. Boa semana, que Deus abençoe. Obrigado pelo carinho. É, também tava morrendo de saudades. É, falamos aí, né? Falamos um pouco da Saga do Vaqueiro, de tão pedida que é aqui. Inclusive, que eu falei, eu tô acabando aqui de terminar o vídeo, hein? Daqui a pouquinho, o momento que eu falei da Saga do Vaqueiro aqui ao vivo, eu tava gravando. Então, tô terminando lá de colocar, ver se eu consigo colocar uma legenda também. E já vou postar lá no meu Instagram, tá bom? @ Rafael Guidotti. Oi, bom dia!
4: Alô, Rafael Guidotti, José Irã. Fala aqui da ZL, estou passando para desejar uma ótima segunda-feira a todos. Meu irmão, gostaria de ouvir aí Milonga para as Missões.
0: Olha!
4: Oferecer especialmente para o nosso amigo Mano Novo, que gosta muito dessa música aí.
0: Verdade.
4: Ok, Rafael?
0: Boa!
4: Grande abraço a todos vocês que faz a Rede Nativa.
5: Só Nativa!
0: Oh, maravilha! Boa, boa, boa, boa! Tá aí Milonga para as Missões, é instrumental do Mastruz com Leite, vamos tocar, tá bom? Vamos tocar também, vamos atender um pedido antes e depois já vem o Mastruz. E já tem Flávio Leandro Mudança, hein? Já tivemos 2 pedidos aqui. Bom dia!
6: Bom dia, Rafael Guidotti.
0: Bom dia.
6: Bom dia a toda a equipe da Nativa. Seja bem-vindo ao seu espaço, Rafael.
0: Obrigado.
6: Deus abençoe o seu dia.
0: Amém.
6: Essa semana, essa nova estação, que seja um período de muitas alegrias para você. E sucesso para a Rádio Nativa, claro. Beijo, beijo, beijo. Deus te abençoe. Hoje nem vou pedir música, vou deixar o seu bom gosto falar mais alto. Beijos.
0: Beijo, Fátima Shimoyama. Beijo, ó, obrigado pelo presente, né? Antes de eu sair de férias, ela deixou uma lembrança aqui que eu adorei. Minha mãe também adorou, levei lá pra Araras, tá? Muito obrigado, viu, Fátima? Bom dia!
7: Bom dia, Forró Nativa. Bom dia, Manoel, bom dia, Manu. Bom dia, Rafael. Aqui é o Paulino. Quero aí cantar uma música aí. Parabéns pra você, pra mim, Paulino, hoje, 57 anos. Tô fazendo aniversário. Bom dia, Forró Nativa. É tudo e muito mais.
0: Beleza, bebê, beleza, Paulo. Obrigado, garoto. Já, hein? Já. Tô me cobrando aqui, ó. Voando baixo no caminhão. No meu caminhão, Natanzinho Lima. Karma, que nós vai dar um jeito de tocar, Chaves. São 4h48. Continue mandando mensagem. E a gente vai, que vai atendendo você até às 6 da manhã. Até 5h55, né? Porque às 5h55, o evangelizador Fábio Teruel estará aqui com a sua linda mensagem e a sua oração da manhã, tá bom? 9198-441-6545, essa é da nova geração. Essa música tá viralizada. aí nas festas, nos churrascos e também nas redes sociais. E essa música gruda na cabeça, viu? Eu sei que é uma nova geração, mas tá com tudo. É o Geninho e essa mulher, essa menina canta, tem um vozeirão, uma goela que eu vou te falar, viu? E é o peão todo tatuado, 4h49.
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0: Que mensagem maravilhosa! Já para ouvir na madrugada, para começar a semana. Flávio Leandro, mudança aqui no Forró Nativa. Olha a hora da mudança, 4h56 também. Ouvimos ainda Mastruz com Leite, Milonga para as Missões e Geninho e Mariana Fagundes.
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0: Uau, uau! Ó, antes do intervalo, vamos atender mais uns ouvintes aqui. 9198-441-6545. Diga seu bom dia pra gente.
2: Oi, Rafael Bidotti, bom dia. Aqui é o Gilberto. Seja bem-vindo de volta.
0: Obrigado.
2: Bom dia pro Mano Velho, Mano Novo. Bom dia pra Mana Véia. Bom dia pra todos da Nativa. E vamos oferecer uma musguinha aí. Vamos oferecer pros amigos, padeiro aí, pra vocês, os ouvintes. Pode ser Trio do Nordeste, o chinelo dela.
0: O chinelo dela. Muito bem, Gilberto, anotado aqui, viu, meu amigo? Tamo aqui na nossa fila da nossa playlist. Tá lotado de pedido aí, tá coisa boa, tava com saudades. Bom dia!
3: Bom dia, Rafael. Aqui é Netão, nascido em Canarana, na Bahia, mas mora aqui no Monte Azul, Santo Amaro. Seja bem-vindo aí, tem um bom retorno aí.
0: Obrigado.
3: Toca qualquer um aí do Robério aí.
0: Robério.
3: Nativa, nota 10.
0: Nota 10, obrigado. Bom dia, Rafael, Mano Novo, Mano Velho, de volta, hein? Toca Dois Amores, Dantas do Forró, anotado também, bom dia.
4: Aí, Severina Chique Chique para a Rosiane do Jardim Brasil.
0: Severina Chique Chique.
4: É muito mais Nativa FM.
0: Obrigado, obrigado. Alô, Deraldina de Bauru, um abraço pra você. É, ela falou aqui, ó, parabéns pra quem pediu essa música, Forró Nativa, boa. Maravilha. Oi, bom dia.
5: Bom dia, Rafael Guidotti, bom dia. Que alegria ter você de volta.
0: Oh, meu Deus.
5: Eu quero ouvir o Flávio José, que a semana passada pedi a semana inteira.
0: Eita,
5: viu?
0: Eita, olha.
5: Um bom dia, um beijo, um abraço, meu carequinho gostoso, aqui é o Otília de São Bernardo.
0: Meu, Otília, obrigado. Flávio José, vamos tocar na próxima hora, tá bom? Gente, continue participando. Se você não puder gravar, escreva que eu leio aqui, manda o seu bom dia. Se é a primeira vez que está participando, primeira vez ouvindo, conta pra gente na mensagem de texto ou na gravação. Se você gravar, é melhor ainda, fica mais bonito o programa com a sua voz aqui, né? Fica mais gostoso. Mas se você for gravar, é até 30 segundos no máximo, tá bom? 9198-441-6545. Olha a hora, 4h59.
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11: 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Algumas feridas não aparecem no corpo, elas estão no coração. Palavras que machucaram, decepções, traições, situações que deixaram marcas profundas. Em Salmo 147 diz que Deus cura os quebrantados de coração e trata suas feridas. Aquilo que ninguém consegue enxergar, Deus vê. E aquilo que ninguém consegue curar completamente, Deus pode restaurar. Não permita que Deus cura os quebrantados de coração e trata suas feridas. Aquilo que ninguém consegue enxergar, Deus vê. E aquilo que ninguém

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certo? Aí eu cheguei perto do Lacerda e disse: Lacerda, passa a sanfona pra cá e vai dançar com Carolina. Mas não vou pra longe não, hein? Fica dançando aqui em volta de mim. Aí o Lacerda achou, foi.

céu, rei, Luiz Gonzaga, Carolina Conká, pedidos às 5 horas e 14 minutos, 5 e 14, olha eu aqui, outra vez, é o amigo velho de volta, nessa segundona, 22 de junho, tamo junto e misturado, olha a hora, 5 e 14, bom dia!

0: 3441-6545. Bom dia, equipe Nativa, passando para desejar uma ótima segunda-feira a todos. Eliette, Aparecida do Santos, Jardim, Robro, é isso? Zona Leste. Quem mais tá por aqui? A Neia também. Bom dia, Neia. Oi, bom dia.
1: Bom dia, Mano Velho. Bom dia, Mano Novo. Bom dia, Rafael Guidotti. Toca pra nós aí, ó, a galera da Bracel, na Puxada da Madeira, Lençóis Paulista. Mamulengo, tá joia? Bom dia, obrigado.
0: Flor do Mamulengo, Mastruz com Leite, obrigado. Oi, bom dia.
2: Bom dia, Rafael Guidotti, seu lindo. Seja bem-vindo, já tava com saudade. Mano, o papo mandou muito bem na sua ausência, viu? Oh. Não tenho o que reclamar.
0: Ah, eu sei.
2: Silvaneia Costa de Portugal.
0: Portugal.
2: Estou trabalhando. Muito calor, aqui tá um verãozão.
0: Ah, que inveja.
2: Um beijo, uma semana abençoada.
0: Ai, que inveja esse calorão.
2: Beijo, beijo.
0: Gente, tem uma coisa que eu não gosto, vocês podem discordar de mim, eu sei que tem, né? É por isso, né? Não tem como agradar todo mundo, mas eu não vejo a hora do verão chegar. E hoje é só o primeiro dia completando aí do inverno, né? Que começou ontem. E lá em Portugal, né? Portugal, América do Norte, enfim... É, o hemisfério norte, todo no verão, calorão em Portugal, né, Neia? Um beijo pra você, menina. Ai, calor, que saudade de você. Bom dia.
3: Bom dia, Rafael Guidotti, meu amigo. Bom retorno aí de férias, aqui é o Luiz Balduino de Santo André.
0: Obrigado.
3: É, Rafael, toca pra nós aí, chinelo de Rosinha, nosso amigo aí, o que falou, que é do Nordeste, mas é de pelo nordestino. Chinelo de Rosinha, tá? Um abraço, boa semana, bom retorno.
0: É trio nordestino, chinelo de Rosinha, é isso? Muito bem, obrigado. Roseli, bom dia, boa semana. Quem mais aqui, ó? Bom dia, tô no ônibus indo para trabalho. Vou ver se forrozão, tô aí, ó. Qualquer uma do Dantas, Francisco, obrigado. Também bom dia pra Juscelei, Juscelei, bom dia. Quem mais participando com a gente, bom dia.
4: Bom dia, Rafael, bom seja bem-vindo.
0: Obrigado.
4: Então, você chegou hoje de férias e tô saindo, mas já é só uma semana.
0: Ah, uma semaninha.
4: Eu vou lá pra Bahia.
0: Ô, oh, delícia.
4: Posso deixar pra da Diamantina, Livramento, Nossa Senhora, Bahia. E vou no mesmo hotel que eu fico, o Edgar Mão Branca fica. Oh. Chegar lá encontrando ele, eu vou falar da Nativa, mas ele conhece.
0: Fale.
4: Então, vê qualquer música dele, com gentileza. Um abraço, tudo de bom. Bem-vindo. Oh,
0: obrigado, boas férias aí, viu? Aproveita bastante, que tudo passa muito rápido, né? É, passa tudo muito rápido, a gente tem que aproveitar cada segundo dessa nossa vida. Gente, ó, daqui a pouquinho atendo mais ouvintes, você vai participando, 9198-441-6545, quero ouvir sua voz, aqui o seu áudio de até 30 segundos, ou escreva para eu ler aqui a mensagem no ar, tá bom? 9198-441-6545, olha a hora... 5:17, pediram o Flávio José, mas não pediram a música. Eu vou escolher uma música que eu gosto demais dele. Tem várias, né? Mas essa eu acho uma letra maravilhosa, que é o Lápis de Cor. 5:18, segunda-feira é inverno no Brasil. É alegria, é Deus sempre na frente. Bom dia, Brasil!

0: A pedidos, tá aí Trio Nordestino, Chinelo de Rosinha e também Flávio José, Lápis de Cor aqui no Forró Nativa dessa segundona, 22 de junho de 2026. Olha a hora do Chinelo da Rosinha. Rosinha, você não tem chulé no chinelo não, né? 5h25, bom dia, 5h25. Gente, eu acabei de postar, tá? Como eu prometi, né? Eu falei sobre a saga de um vaqueiro, fiz um resumo sobre essa história dessa música de 8 minutos e 29 segundos de duração, uma das mais pedidas, isso sem dúvida nenhuma. Quem acompanha o Forró Nativa sabe disso, não só de hoje, não só desse ano, mas sim de toda a história do Forró Nativa com Mano Velho e Mano Novo. E aí eu fiz, terminando a música, alguns tópicos sobre ela. Fiz ao vivo, me gravei e agora acabei de postar lá no meu Instagram. Tá lá pra você assistir o vídeo, tem uns 2 minutos e 50 sobre as informações dessa música maravilhosa com Mastruz com Leite, a Saga de Vaqueiro. Acompanha o vídeo lá, assista, curte, comenta, compartilhe, reposte, vou ficar muito feliz, ok? Arroba Rafael Guidotti, 9198-441-6545, você participando do nosso WhatsApp, dando seu bom dia!
1: Bom dia, manos queridos, mano velho, mano novo. Bom dia, Rafael Guidotti, meu querido.
0: Bom dia.
1: Um ótimo retorno pra você.
0: Obrigado.
1: Como foi de férias? Bem?
0: Foi bem, graças a Deus.
1: Deus muito abençoe bem. Nossa segunda-feira.
0: Amém.
1: Beijo, Rafinha.
0: Beijo, Fran, obrigado. Olha aqui, Adriana Martins dos Anjos. Bom dia, seja bem-vindo, obrigado, viu? Oi, bom dia.
2: Bom dia, mano velho, mano novo. Bom dia, o cara que é mais lindo do Brasil. Voltar de volta, que legal, hein?
0: Tô
2: bora
0: aqui.
2: Tomar um cafezinho aqui.
0: Quero.
2: Com bolo de trigo e banana pra ficar
0: agora.
2: Forte. Você não foi, menino. Que bom que você tá de volta, né?
0: Tamo de volta, menina. Obrigado, viu? Obrigado pelo carinho. Tudo de bom. Um abraço pra você. Vamos sair na folha. Bom dia, Rafael. Estou arrumando aqui pra ir trabalhar ouvindo a Nativa. Um abraço. Valeu, Maria. Um abraço pra você também. Oi, bom dia.
3: Bom dia, mano velho. Bom dia, mano novo. Tudo bem com vocês?
0: Tudo jóia.
3: Espero que sim. Aqui é Vicentina Menezes. Tô mandando esse áudio pra vocês mandar a música pra mim do Rick Batista. Eu não sei o nome da música, esqueci. Sou aqui de Boa Esperança do Sul. Mano velho, mano novo, tudo de bom pra vocês, meus amigos do peito, amigo de muitos anos. Tchau, tchau, mano velho, tchau, mano novo. Tudo de bom pra vocês, viu? Tchau, beijo nos seus coração.
0: Beijo, beijo no seu coração também, lindona. Oi, bom dia.
4: Bom dia, meus amores. Bom dia, bom dia, bom dia, Rádio Nativa. Vai criar só o café, que saudade dessa turminha, mas foi muito bom, foi tudo de bom, as férias bem gostosas, uma pessoa maravilhosa aqui comandando o seu programa e a gente ouvindo a Nativa, como sempre, estou aqui pedindo uma música bem gostosa, apesar que eu já vi aí Calorina com K, que é tudo de bom, beijo meus amores, tudo de bom pra nós, e aqui é só.
0: Beijo, Sol, tudo de bom pra nós, bom dia.
5: Olá, bom dia, mano, bom dia, mana. Bom dia, meu Rafinha, meu carequinha. Bem-vindo à volta, está com saudade. Toca pra mim, Cavalo Preto, se for possível, Rafa, beijo.
0: Beijo, beijo, menina. Vamos anotar aqui, vamos ver se dá tempo. São 5h28,
6: bom dia. Bom dia, bom dia, bom dia. Aqui é o João Ferreira, pela primeira vez falando na Rádio Nativa.
0: Primeira vez.
6: Quero ouvir Galega Boiador.
0: Galega Boiador, boa. Bom dia, Rafael Guidotti, seja bem-vindo ao seu retorno. Bom dia, manos velho e mano novo. Bom dia, Nativa FM. Valeu, Francisco Silva Cirilo. Oi, bom dia, bom dia.
7: Bom dia, Rafael, mano velho, mano novo. Aqui é o Pedro de Mauá. E saindo pra trabalhar agora. O Rafa, fez uma falta aí, irmão.
0: Ô, meu irmão.
7: Eu mandei mensagem aí, não tocaram minhas músicas, não falaram nada.
0: Ai, ai, ai, hein? Vou puxar a orelha, mano.
7: Um retorno de férias pra você aí. Tô ouvindo aqui Nativa, ou vou no busão. Vou começar a trabalhar agora.
0: Bora trabalhar.
7: Tá bom?
0: Boa.
7: São Mateus, Parque Dom Pedro. Um abraço a todos aí. Deus abençoe seu retorno de férias.
0: Amém.
7: Mandar um beijo pra minha esposa, a Lisa já tá passando um café aqui bem quentinho aqui pra mim.
0: vai bem.
7: Um abraço, meu irmão.
0: Um abraço, meu irmão. Obrigado pelo carinho, viu? Obrigado pela participação. Pedro Ednei, bom trabalho, boa semana. Tamo junto. Obrigado pelo carinho. 9198-441-6545. Você participa sempre com a gente.
8: Ô, Rafael, que tote. Meu carequinha mais linda. Aqui é eu de novo. Faz assim, Rafa. Antes de terminar o programa, em homenagem aos ouvintes, toca a saga do Magueiro de novo, que ela é linda demais.
0: Ai, ai, ai, ai, ai, ai, ai, ai, ai, Ana. Um beijo, Ana, obrigado pelo carinho. Olha, vamos, que não pode parar, não. Pediram aqui, Natanzinho, tô procurando a música que pediram. Eu já me perdi aqui. Achei. Voando baixo no meu caminhão, é isso? Deixa eu ver se tenho aqui. Voando baixo no meu caminhão, pra atender também mais um pedido aqui no Forró Nativa. Agora são 5:30.

0: mais um pedido atendido nessa segundona no Forró Nativa. Natanzinho Lima, voando baixo, voando baixo. Olha a hora, 5:34, 5:34, 9198-441-6545. Diga aí o seu bom dia.
1: Bom dia, menino Guidotti, bem-vindo de volta.
0: Meu Deus.
1: Bom dia, manaiada toda.
0: Bom dia.
1: O Mano Papi cuidou bem do seu lugar.
0: Ah, que bom.
1: Mas eu estava morrendo de saudades.
0: Ah.
1: Bem-vindo, ótimo retorno e uma ótima semana, menino Guidotti. Um beijo.
0: Beijo, Taninha. Boa semana, que Deus abençoe. Bom dia.
2: Bom dia, Rafael Guidotti, aqui é Dani de Montemó. Eu gostaria de agradecer a música que você tocou aí, Flávio Leandro, Mudanças. Seja bem-vindo de volta, viu? Que Deus abençoe você. Muita saúde, muita prosperidade na sua vida. Beijo, fica com Deus.
0: Beijo, fica com Deus também, Dani de Montemoro. Obrigado pelo carinho. Gente, olha, pediram mais cedo aqui, Robério, Robério e seus teclados. Pediram qualquer uma, vamos tocar agora, tá? Antes, deixa eu ouvir mais um áudio, vai.
3: Bom dia, Rafinha. Opa. Aqui quem tá falando é a Rosemary. Eu estou ligadinho no Forró Nativa. Amo forró, amo. Principalmente quando se trata da minha nativa. Amo, bora, bora, bora. Começar o dia no Forró Nativa.
0: Adoro.
3: Tenham todos um lindo e excelente dia.
0: Adoro, adoro, adoro, adoro, adoro.
4: Ai, arrasou.
5: Essa música é com as mulheres.
0: Beijo, lindona, obrigado por esse áudio maravilhoso, viu? 5:36, a pedidos, Robério.
5: Linda, linda, linda.

0: A pedidos, linda Roberto e seus teclados aqui no Forró Nativa. E chegou a hora da previsão, hein? Olha a hora da chuva, será? 5h39, bom dia, Brasil!
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0: Ô, Mariquinha, eu tenho certeza que nesses 20 dias parou de chover, né, Mariquinha?
2: Tá chovendo aí, aqui tá chovendo.
0: Ei, Mariquinha, não
2: aqui
0: tem jeito.
2: Tava chovendo e agora já choveu.
3: Tá chovendo só fora, dentro de casa tá tudo seco ainda, por enquanto.
2: Tá chovendo sim, querida, tudo molhado pra fora, uma barreira, não dá nem de caminhar pelo redor de tudo.
4: Tá chovendo sim, mas ainda não tá correndo água na estrada.
2: Tá chovendo, choveu a noite inteira e tá chovendo.
0: Ah, Mariquinha, mas aqui não tá chovendo não, tá um pouquinho nublado, mas tem dias de chuva à frente, viu? Não é o caso de hoje, hoje tem um alerta aí de uma mudança brusca de temperatura, porque estamos com 11 graus aqui em São Paulo, a mínima é 10, e a máxima, por que essa mudança? Pode chegar hoje no decorrer do dia a 27 graus. Mas esse calor vai ter uma explicação, porque amanhã tem previsão de bastante chuva, amanhã e quarta. Uma boa quantidade prevista, mas aí amanhã a gente confirma na previsão do tempo. Mas para hoje, mínima 10, máxima 27, sol com algumas nuvens e hoje, pelo menos, não há previsão de chuva para hoje. Ok? Essa é a previsão. O sol nasce às 6h47, ele se põe às 5h28, estamos aí na lua crescente. E a primeira segunda-feira dessa novo período, nova estação, que é o inverno. Ok, amanhã a gente vai atualizando você nessa previsão que possa vir aí chuvas, principalmente amanhã terça e quarta. E a gente vai atualizando dia a dia aqui no Forró Nativa. 5h41, olha o Chapeludo! Olha o Chapeludo, Nando Moreno, Rio Negro e Solimão!

0: Viva! 5h47, daqui a pouquinho o evangelizador Fábio Teruel, às 6h05 Jones Mendes e o Coração Sertanejo, mas agora quero falar daquela dica importante, eu tomei durante as minhas férias, viu? Ah, mantenha, viu? 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
0: 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Estou feliz demais por ter voltado e amanhã temos um novo encontro com Mano Velho e Mano Novo aqui no Forró Nativa às 2 da madrugada. Vem aí a oração do Padre Cícero, Fábio Teruel e Jones Mendes. Eu volto mais um pouquinho ainda dentro do Coração Sertanejo. Uma ótima e linda segunda-feira, uma semana abençoada, Deus sempre na frente. Até amanhã.
3: Mano Velho, dizem que o Padre Cícero é um santo e tem poder.
4: É isso mesmo, Mano Novo. E se a voz do povo é a voz de Deus, só nos resta dizer: viva o santo do sertão!
3: Viva!
4: O Padre Cícero foi tão querido no sertão nordestino que o povo criou a sua oração. A oração para ser rezada antes do agricultor sair de casa para a lida diária.
3: Vamos rezar, Mano Velho?
4: Vamos sim, Mano Novo, ao som do maestro César do Acordeon.
3: Pelas lágrimas divinais, livrai-me dos invejosos e das mãos dos criminosos e dos laços dos satanás.
4: Para botá-los para trás, Deus na frente, paz na guia. Ó Santa Virgem Maria, quando vem rompendo a aurora, iluminai-me na hora que vem clareando o dia.
3: Levanto-me e entrego-me a Deus e a Virgem Maria,
4: para com as espadas de São Jorge estar armado, com o leite da Virgem Maria amamentado,
3: para que meus braços não sejam fracos, nem meu sangue derramado pelas mãos do inimigo.
4: Quero ficar livre de todos os perigos em minha casa, junto com a minha querida família.
3: Em nome de suas 5 chagas, Jesus Cristo de Nazaré, atenda os meus rogos e me livre de todos os males.
4: Amém.

Bom dia, que Deus te abençoe. Eu sinto aqui no meu coração que essa para você será uma semana de bênçãos, milagres e vitórias. Eu sou o evangelizador Fábio Teruel. Todos os dias sou com você aqui na Nativa, das 5 para 6 da manhã até as 6h05 com a nossa oração. Hoje eu farei uma oração muito forte por você, viu? Já manda para mim o seu nome e seu pedido de oração. É 11-93-1234. 11-93-1234. Antes de orar, eu preciso é te entregar uma revelação da parte de Deus. O Senhor manda te dizer que há grandes promessas da parte dele para se cumprir na tua vida. Por isso, desde já, você precisa começar a se proteger contra a inveja. Olha, escute com bastante atenção essa revelação. O Senhor falou ao meu coração que neste dia, nessa segunda-feira, eu estaria orando por alguém que está prestes a ver cumpridas em sua vida grandes promessas a partir dele. E que essa pessoa teria que começar desde já a se apegar mais com ele, para se blindar de toda essa carga negativa. Escute, isso é para você sim. Deus está prestes a colocar em suas mãos uma grande vitória. Mas preste atenção nisso que é muito importante. Quando nós começamos a viver promessas a parte de Deus, quando as promessas do Senhor começam a se cumprir em nossa vida, quando começamos a receber vitória da parte de Deus, e essas vitórias são maiores do que a gente estava esperando, juntamente com as promessas, juntamente com as bênçãos, juntamente com as vitórias, também vem a inveja. Os invejosos começam a tentar se levantar. As pessoas com coração ruim começam a aparecer para tentar nos prejudicar, para tentar nos fazer o mal. E a oração que eu farei hoje por você é para que Deus te proteja, te guarde, cubra você debaixo das asas do Altíssimo e cele a tua vida pelo sangue do Cordeiro, para que a inveja nem invejoso tenham força alguma. Amém? Quando eu entrei hoje aqui para fazer essa oração, foi isso que Deus pediu para te entregar. O que está para acontecer na tua vida será tão grande que vai confundir muita gente. E você precisa desejar se apegar em oração, pois por saber que tem vitória grande a caminho, o inimigo, ele vai tentar se levantar para impedir. E quando você receber a vitória, isso vai causar muita inveja. Olha, entenda, na vida daquele que é um ser de luz como você, sempre vão existir e se levantar pessoas invejosas, pessoas que ficarão incomodadas com a sua luz, com o seu sucesso. Deixa eu explicar. Existem pessoas que elas não querem apenas ter o que você tem. Não. Sabe o que elas não querem? Posso falar? Elas não querem que você tenha. Pelo fato de você estar orando comigo todos os dias, pelo fato de você estar buscando a Deus, eu não tenho dúvida que você presenciará vitórias na sua vida. E quando Deus vai abençoando, quando Deus vai levantando alguém debaixo da graça e da promessa, sempre vai ter gente querendo perseguir, incomodado com a tua alegria, com a tua paz. Sempre vai ter gente incomodada e inconformada com suas vitórias. E é exatamente aí que, se a pessoa não tiver uma rotina espiritual forte, ela pode encontrar no caminho pedras de tropeço. O Salmo 91 diz assim: eles te sustentarão nas suas mãos para que não tropece com teus pés em pedra alguma. Essas pedras que o Salmo 91 diz, não é pedra, literalmente falando. Representa pedras de tropeço, armadilhas do inimigo, que você pode tropeçar na vida e cair. Olha, quantas pessoas estavam indo muito bem na vida sentimental e foram invejadas, foram citadas e de repente tropeçaram e o relacionamento acabou, o casamento acabou, o noivado acabou, o namoro acabou, né? E agora tem a impressão que nunca mais vai conseguir ser feliz na vida efetiva. Quantas pessoas estavam avançando na vida, crescendo, prosperando, e aí do nada tudo começa andando para trás, não é? É por isso que Deus pede hoje para eu orar por você o Salmo 91. Eu já quero que você manda para o meu celular, meu WhatsApp, uma frase profética, uma frase de poder. É 11-93-1234. Você manda o seu nome, seu primeiro nome e esta frase: eu estou debaixo das asas do Senhor. Manda para mim o seu nome, meu nome e esta frase: eu estou debaixo das asas do Senhor. Essa é uma das promessas do Salmo 91. Ele vai te proteger. Viu? 11-93-1234. Eu estou debaixo das asas do Senhor. Tudo que colocar em seu caminho para você tropeçar, Deus usará para te levantar
exaltar e abençoar. Os anjos do Senhor irão te sustentar pelas mãos, te livrar das pedras de tropeço, das armadilhas do inimigo. Então, manda para mim essa frase: eu estou debaixo das asas do Senhor. E receba agora esta oração, no comecinho desse dia. É Deus te blindando, protegendo e abençoando. Aquele que habita no esconderijo do Altíssimo e descansa à sombra do Onipotente, diz ao Senhor: meu refúgio e minha fortaleza, Deus meu em quem confio, pois Ele te livrará do laço do passarinheiro e da peste perniciosa. Te cobrirá com suas penas e sob suas asas estará seguro. A tua verdade será para você escudo e broquel. Não te assustará do terror noturno e nem da seta que voa de dia, nem da peste que se propaga nas trevas e nem da mortandade que assola o meio-dia. 1.000 cairão ao teu lado, 10.000 à tua direita, mas você não será atingido. Somente com os teus olhos contemplarás e verás o castigo dos ímpios, pois disseste: o Senhor é o meu refúgio. Fizeste do Altíssimo a tua morada, mal nenhum te sucederá. Praga alguma chegará até a tua tenda, porque os teus anjos darão ordens a teu respeito, para que te guardem todos os teus caminhos. Eles te sustentarão com tuas mãos, para que não tropece com teus pés em pedra alguma. Pisarás o leão e a áspide, calcarás aos pés o leãozinho e a serpente, porque a mim se apegou com amor. Eu livrarei, pô-lo-ei a salvo, porque conhece meu nome. Ele me invocará e eu lhe responderei. Na sua angústia eu estarei com ele, livrá-lo-ei e o glorificarei. Saciá-lo-ei com uma longa vida e lhe mostrarei a minha salvação. Pai, o Senhor conhece o que está para acontecer na história dessa pessoa. Conhece as promessas que estão para se cumprir. Conhece o tamanho da vitória que está chegando. É por isso que eu te peço: cubra essa vida com a tua proteção. Guarda a entrada e a saída. Guarda a vida sentimental, financeira, a saúde dela, a família, os sonhos, os projetos. Livra essa pessoa, Pai, de todo tipo de laço do passarinheiro. Envia seus anjos ao redor dessa pessoa, porque a tua palavra diz que aos teus anjos dará ordens a tal, financeira, a saúde dela, a família, os sonhos, os projetos. Livra essa pessoa, Pai, de todo tipo de laço do passarinheiro. Envia seus anjos ao redor.

sua, em nome de Jesus. E você diz, amém, glória a Deus. Ei, os anjos do Senhor estão te guiando, te protegendo e te conduzindo. Não esquece de mandar para mim um WhatsApp com o seu nome e essa frase de poder. Eu estou debaixo das asas do Senhor. 11 93001 234. Bem-vindo aí, Jones Mendes, passe o dia aqui pela Nativa. Quero que você receba esse abraço. Saber que eu te amo em Cristo Jesus. Que Deus te guarde, proteja, abençoe. Maria te guie. E lembre-se, os melhores dias da sua vida não ficaram no passado. Ainda estão

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2: Bom dia, amiguinhos. 6:05, bom dia. Nativa, bom dia. Ei, segundona, bom dia a todos, bom dia a todas.

0: Ok, está no ar o Coração Sertanejo da Nativa. Ô, segunda-feira da alegria. Bom dia, meu povo, bom dia, dona Guga. Bom dia, dona Guga. Dona Guga não vai falar neste programa.
1: Bom dia, amigão de todos.
0: Tá doidona?
1: Bora para mais uma semana.
0: Bora para mais uma semana. Começa o Coração Sertanejo. Depois da mensagem de Fábio Teruel, da alegria no Forró Nativa, Mano Guidotti de volta. Ai, cadê Mano Papi? Mano Guidotti de volta. Mano Papi você encontra no final de semana. Ou a qualquer momento em edição extraordinária.

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3541-6545. 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Faça a sua tentativa. Tá valendo? Conte sua piada, dê bom dia, mas venha.

0: Patroas cantando logo cedo, nuvem de lágrimas no nosso coraçãozão sertanejo da sua manhã de segunda-feira. Bora. 6:16. Vamos, dona Guga.
1: Bora que é semana de São João querido. Amo muito tudo isso.
0: Verdade. Semana de São João.

0: Temos o kit torcida nativa.
1: Tem foguete, tem.
0: O que vem no kit torcida nativa?
1: No arraia muito quentão.
0: Oba!
1: E a sanfona não para, não.
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1: Bom dia, Johnny Mendes. A resposta da charadinha aí é agulha.
0: Não.
2: Errou!
0: Derivaldo.
3: É o sapato.
0: É ligeiro ele. Espera nem molhar o bico, Derivaldo. Não é o sapato. Lucilene.
4: Que diacho de pegadinha é essa aí? Sei não, hein? Chama o Irineu.
5: Irineu, você não sabe nem eu.
0: Diacho de pegadinha.

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1: A resposta da charadinha é o fogão.
0: Não. Onde é que tá o olho do fogão? Me conta aí. Não!

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4: A primeira rodada da Copa reservou boas surpresas e os grandes craques fizeram bonito. Messi fez 3, Mbappé fez 2, Haaland e Harry Kane também 2. Cristiano Ronaldo foi a decepção, passando em branco no empate entre Portugal e República Democrática do Congo.
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3: A Unoesc vai conceder ao ex-reitor professor Aristides Simadon o título de doutor honoris causa, a mais alta honraria acadêmica concedida por uma universidade. A cerimônia será realizada no dia 14 de agosto e reconhece a trajetória e as contribuições de Simadon para a educação e o desenvolvimento do ensino superior em Santa Catarina. O convite oficial foi entregue durante uma reunião de gestão da instituição. Primeiro reitor da Unoesc, Aristides Simadon esteve à frente da universidade em diferentes mandatos e foi um dos principais responsáveis pela criação, expansão e consolidação da instituição, ampliando cursos, fortalecendo a pesquisa e a pós-graduação. Atualmente, Simadon também atua na educação catarinense e teve participação na criação do programa Universidade Gratuita. Para a Unoesc, a homenagem representa o reconhecimento a um legado que contribuiu para a formação de milhares de profissionais e para o desenvolvimento regional.
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0: queridinha. Vamos nós.
1: Leila é a dona da primeira piada da semana. Vamos com ela?
0: Vamos com a Leila.
2: Jones, você sabe por que a cenoura tem inveja da cebola?
0: Não faço a menor ideia. Por quê?
2: Porque ninguém chora por ela.
0: Não. Ninguém chora pela cenoura. Só pela cebola.

0: Ativa, 6h33 no horário de Brasília. Bora? Tá na hora.
1: Amigo!
0: Bom dia! Oi!
1: Aí um zoom aí, companheiro.

Nativa, bom dia, 6h37. A Mega Sena acumulou de novo. Pois é. Agora o prêmio está indo para 42 milhões de reais acumulados.

0: isso, obrigado, querido.
1: Faltando 20 para 7, Dona Guga, diga, Dona Guga, fale, meu bem.
2: Amigo, fala de novo essa informação da Mega Sena, por favor.
1: Sim, senhora. A Mega Sena não acumulou. Ela saiu. Pegou a informação passada, né? O concurso 3021 da Mega Sena, realizado no sábado, pagou um prêmio de 39 milhões a uma aposta de Nova Iguaçu, no Rio de Janeiro. Pronto! Corrigida a informação da Mega Sena que não acumulou, saiu. Sim.

0: O que é, o que é? Sou jovem, permaneço jovem. Se sou velho, permaneço velho. Tenho boca, mas não falo. Tenho olho, mas não vejo. Quem sou eu?
1: Essa tá difícil, meu irmão, mas eu vou arriscar. Eu acho que é o fogão. A lenha. Não.
2: Mamãe, eu estou gostando da empregada.
0: Bruno.
3: Com essas dicas aí, só pode ser aqueles ETs que apareceram no Paraná.
0: Quer uma casa de uma tia lá na Pé da Serra? É.
2: A sua simplicidade me conquistou.
0: Gessilene.
4: A resposta da charadinha é o coco.
2: Mesmo por mim.
0: Não.
2: Errou! Não importa o que ela é e nem o que sou.
0: Maria.
5: É o pinico.

0: Aderaldo.
1: A resposta da charadinha de hoje é o boneco.
0: Não.
2: Epa, chegando embora, eu vou com ela.
0: Ana.
3: É o rio.
0: Ué. Severina!
4: É a TV, é a tela da televisão.

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4: Meus amigos, cadê Dona Guga? Tem mais uma piada Valdinar.
5: Johnny Mendes, o filhinho mosquito perguntou pra mamãe mosquito: mamãe, posso ir no teatro? Pode, meu filho, só que você volte antes dos aplausos.

Ativa 2 minutos para as 8, viver é um presente. Aproveitar é uma escolha. Aliás, 2 minutos para as 7. Horário de Brasil. Pra ser. É, onde você vai com essa pressa, locutor?

0: Limões, na última canção deste queridíssimo programa. Tchau, dona Guga.
1: Já vamos nessa?
0: Já.
1: Por que a pressa?
0: Que tá na hora. Ah, tá na hora. 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Atenção pra charadinha. O que é o que é? Se sou jovem, permaneço jovem. Se sou velho, permaneço velho. Tenho boca, mas não falo. Tenho olho, mas não vejo. Quem sou eu?
2: Bom dia, Nativa. A resposta da charadinha é fotografia. Porque se você é fotografado velho, você continua velho na foto. Se você é fotografado novo, você continua novo na foto. E na foto você vai ter olhos, mas não vai conseguir ver. E vai ter boca, mas não vai falar.

0: Nós temos um BO pra resolver daqui a pouco.
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20: Olá, ouvinte, tudo bem? Eu sou o Cadu Reis, repórter da Rede de Notícias Acaerte. E nesta semana vamos ouvir...

0: O secretário de Estado da Segurança Pública, Coronel Flávio Graf. A pasta foi recriada no atual governo de Santa Catarina e tem como missão prestar serviços que promovam ambientes seguros para a proteção da vida, patrimônio, meio ambiente e das liberdades individuais e coletivas. Secretário, quais as principais atribuições da SSP?
1: Será interlocutora com a União, então todos os recursos, todas as tratativas com o governo federal passam pela Secretaria de Segurança Pública. Também tem como responsabilidade o ditame das políticas públicas no nosso estado, então todas as ideias, todas as inovações partem da Secretaria de Segurança Pública, evidentemente em conjunto com as forças de segurança. Em terceiro ponto que eu destacaria também, promover a integração entre as forças de segurança e o preparo técnico que as instituições têm, na sua totalidade, representar o que nós temos aí de entregas à população.
0: De que forma é realizada a coordenação rotineira entre os líderes das forças de segurança pública no estado, secretário?
1: Nós trocamos mensagens praticamente diariamente, mas reiteradamente nós conversamos para analisar o contexto como está no nosso estado. E aí trabalhamos com muita assertividade a partir dos dados que nos são fornecidos, da forte integração entre as agências de inteligência que monitoram essa massa criminal, digamos assim, conjuntamente com a Secretaria de Justiça e Reintegração Social, onde estão aqueles que já cometeram algum tipo de crime, estão apenados pela justiça, e aí nós conversamos e trocamos as informações necessárias para estarmos atuando de modo integrado nos principais problemas que identificamos.
0: Secretário, como o senhor analisa os resultados obtidos através deste modelo de atuação?
1: Nós acreditamos que venha dando certo, porque recentemente foi divulgado o Atlas da Violência deste ano, referentes ao ano de 2024, Santa Catarina como sendo o estado mais seguro do país, com uma taxa de 8,8 homicídios a cada 100 mil habitantes. O Brasil, só para você ter uma ideia, a média nacional é de 23,4 homicídios a cada 100 mil habitantes. E nós temos nas cidades mais seguras do país, a capital mais segura, que é Florianópolis, com 9,7 homicídios a cada 100 mil habitantes, seguido aí de Jaraguá do Sul, de Brusque, de Tubarão, de Blumenau, todos eles municípios que estão ranqueados entre os mais seguros do nosso país.
0: Este é o secretário de Estado da Segurança Pública, Coronel Flávio Graf. Ficamos por aqui com o Minuto de Santa Catarina desta semana. Até logo!
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0: Criar expectativas é como desenhar o futuro no coração. É a prova de que a gente ainda acredita, espera e deseja o melhor. Mas existe uma linha fina entre sonhar e se machucar. Muitas vezes nós criamos um roteiro perfeito e esquecemos que a vida é cheia de surpresas. Quando as coisas não saem como planejado, aí vem a frustração que dói. O segredo não é parar de esperar o bem. O segredo é mudar o foco. Em vez de colocar toda a sua expectativa nas ações dos outros ou em coisas que você não controla, coloque a expectativa em você. Espere o melhor de si mesmo. Entregue o seu melhor hoje. Sonhe alto, mas caminhe de pés descalços no chão, pronto para aceitar o ritmo da vida. Afinal, as melhores surpresas acontecem quando a gente limpa a mesa e deixa espaço para o inesperado chegar.

0: Tânia.
1: Bom dia, Nativa. Eu sou a Tânia. Estou passando para desejar uma ótima segunda-feira, uma excelente semana a todos nós.
2: Obrigado, mas eu tenho um BO pra gente resolver.
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2: Você tá solteiro, tá solteira, decidiu aproveitar uma festa junina pra conquistar um novo amor, avistou uma pessoa interessante, escreveu uma mensagem no coraçãozinho de papel, mostrou pro cupido do correio elegante pra quem ela deveria entregar. Mas o cupido acabou entregando pra pessoa errada. Ou pior, o recadinho foi parar na mão de ex que tava na festa. E não perdeu tempo, foi até você, cheio de amor pra dar. E agora, resolva. Tava lá na festa junina, falou, eu tô afim de encontrar uma nova pessoa. Estou sozinho, estou sozinha. Aí aquele correio elegante, sabe, você escreveu um papelzinho, estou interessado em você, que você achou alguém interessante. O cupido atrapalhado foi lá e entregou pro ex, ou pra ex, que veio logo falar contigo. Ai, então vamos conversar. Só que não.
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Nativa, bom dia, 7h17 no horário de Brasília. O pagamento do Bolsa Família referente ao dia 22 de junho hoje é destinado aos beneficiários com NIS final 4.

0: Nativa 719, olha ela.
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0: Ela tinha muito mais. A música da semana, essa semana é Zezé Di Camargo. Em Bão da Lua, amigo das estrelas.
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0: Jean Felipe, você tá solteiro. Aproveitou a festa junina pra conquistar um novo amor, escreveu um bilhetinho numa pessoa interessante, mandou pelo correio elegante, só que caiu na pessoa errada. Caiu na sua ex, amigo. Ela veio cheia de amor, e aí?
3: Eu vou falar pra ela, você não leu o papel? Conhecer novas pessoas. Águas passadas não movem moinho, tá bom? Agora me apresente sua amiga.
0: Que isso? Reginaldo.
4: Fala assim, minha amiga, alguém mandou pra você pensando que era eu. Mas não sou eu, não.
0: E aí, Claudiana, caiu lá no ex, Claudiana?
5: Eu iria conversar, eu iria tomar uma cerveja. E quando fosse no dia seguinte, eu iria chegar nele e ia falar. Ó, desculpa, mas o meu cupido entregou um recadinho pra pessoa errada. E essa pessoa não era você. E a gente continua sendo bons amigos.
0: Educadinha, Carol.
6: Bom dia, Jones. É cupido burro, hein? O jeito é falar pro ex, meu amigo, se enxerga, né? Foi errado e tchau. E dá uns tapas no cupido.
0: Cupido burro. Carlos, você?
7: Eu ia chamar o cupido e ia falar pra ele, você que entregou a cartinha errada, você que segura esse B.O. aí. Eu não tenho nada a ver com isso.
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0: Camiseta Nativa, kit Vizela de presente. Vem resolver esse...

0: é o cara.
1: Aí, galera da Nativa, aqui quem está falando é o Zezé de Camargo.
0: Cantor, compositor.
1: Não há jardim sem flores, nem coração sem amor.
2: Irmão da lua, amigo das estrelas.
3: Coração tá cansado.
0: Zezé de Camargo, na música da semana Nativa.
1: Você vai adorar, hein?
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0: Irmão da lua, amigo das estrelas. É boa demais de cantar, né?
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0: Então, o que você tá esperando? 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

0: cara. Tiver muito mais a música de Danilo e Davi.
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0: Roseli tá solteira, resolveu esse ano aproveitar uma festa junina e lá no Correio Elegante encontrou uma pessoa interessante na festa, falou: Correio Elegante, entregue essa mensagem para aquela pessoa. Só que o Correio Elegante, o pombo Correio, é meio atrapalhado, entregou pro seu ex, menina.
2: Eu falei pra ele assim: ó, amigo, passado, quem viu de passado é museu, queridinho. A fila andou, eu tô de olho naquele cara do lado, rapaz. Me enxerga.
3: Eu ia falar direto com a DJ, eu ia pedir pra tocar. O meu cupim da gari só me traz lixo, lixo, lixo.
4: Jones, eu iria falar pro meu ex: Ei, meu bilhete foi entregue errado. Por favor, desconsidere, não foi pra você. Foi puro engano, não era você. Por favor, me devolva.
0: Ué, ué, ué, ué. Tem camiseta Nativa, tem o kit Vizela de maquiagem. Leonardo, Cláudia.
5: Ah, culpa é do cupido. Não é comigo, não. Ele usa fralda, por isso que só faz cagar.
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0: Que isso? Quem mais vai resolver B.O.? Chega aí.
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19: As exportações brasileiras de carne suína in natura e processada alcançaram o maior volume da história para um mês de maio, considerando a série histórica da Secretaria de Comércio Exterior, iniciada em 1997. O setor exportou 127,9 mil toneladas de carne suína no mês, volume 7,5% inferior ao de abril, mas 8,8% superior ao observado em maio do ano passado, segundo a Secretaria. O CPEA destaca que os embarques de carne suína têm se mantido em bom ritmo ao longo de 2026. Embora tenham sido registradas quedas nos volumes escoados em alguns meses, os resultados permanecem positivos na comparação anual, refletindo os esforços do setor em ampliar as vendas externas.
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0: Alô, Vanderlei.
1: Alô, Jones, bom dia. Bom dia pra você que tá aqui na Nativa. Bom dia pra você que começou a semana bem, né?
0: Aí sim.
1: Sem aquele peso nos ombros, com aquela energia boa que você fala, agora vai.
0: Zero dor.
1: O estresse controlado. É difícil, né?
0: É
1: difícil a gente ter esse equilíbrio.
0: Mas é bom quando tem, é bom.
1: É bom. E aí eu fui pesquisar. Eu conversei com a Iá e eu perguntei o seguinte,
0: olha. Você conversou com a Iá?
1: É. Você é um médico, você é um geriatra, você é um especialista em todas as áreas da saúde humana. É, imagina uma pessoa com 40 anos que deseja chegar aos 80.
0: Opa!
1: Com a mobilidade. Mobilidade, o que que é? Você poder andar, sentar,
0: não depender
1: ir
0: de
1: ao ninguém. Banheiro sem precisar de gente ninguém. Atrás ali segurando você.
0: Bom.
1: Liberdade, né?
0: É.
1: A memória boa, o coração saudável.
0: Olha.
1: E aí ela falou o seguinte, olha. É, o magnésio, como que o magnésio pode ajudar? O magnésio desempenha um papel de blindagem a longo prazo. Ele atua diretamente na preservação dos neurônios, dos músculos e das artérias contra o desgaste natural do envelhecimento.
0: Uhum.
1: A partir dos 40, o nosso corpo, ele muda. Você vai ter mais dificuldade em emagrecer. Se você acumulou aquela gordura, você nota que seu metabolismo fica mais travado.
0: Lento, né?
1: Lento. Aí pode vir diabetes, pode vir pressão alta, mas assim, o intestino, ele tem uma dificuldade na absorção dos nutrientes.
0: Entendi.
1: É diferente, quando você é jovem, o intestino tá ali, ó, rapidinho ele absorve.
0: É.
1: Passou dos 40, ele tem essa dificuldade. Por quê? Porque a gente vive numa rotina, preocupação com família, com o trabalho, com isso, com filho, com filha, com a insegurança. O nosso corpo aumenta cortisol.
0: Uhum.
1: O cortisol é o hormônio que inflama.
0: É um veneno.
1: Além disso, fala aqui, olha, para memória e cérebro, ele evita morte celular, estimula as conexões neurais, reduz a inflamação no sistema nervoso, combate a perda muscular e a sarcopenia. Quem faz atividade física já sabe, eu preciso cuidar da musculatura,
0: isso.
1: Perna, panturrilha. Quem não faz, precisa suplementar. Melhora a contração e o relaxamento muscular. E uma coisa que ele fala aqui é o seguinte, ele controla o cálcio nas artérias para evitar a calcificação em local errado. 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
1: Tenha
0: um bom dia, Vanderlei.
1: Valeu.

Esportiva, 8:02, segunda rodada da Copa do Mundo, tem Messi, Kylian Mbappé e Erling Haaland jogando nesta segunda-feira. Olha, só fera!

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0: Sueli, você falou, tô solteira, vou na festa junina e foi lá. Chegou lá, de repente, viu uma pessoa interessante e mandou aquele correio elegante. O coraçãozinho. Só que o cupido atrapalhado entregou pro seu ex, querida.
3: Pegar ainda, ia subir no palco lá, ia pegar o microfone e ia falar, gente, esse correio aí que tá entregando os papelzinhos, ele tá muito louco, que ele tá confundindo as bolas. E era pra aquela pessoa, ainda falar pra aquele que tá ali, ó, até a roupa. Eu ia falar até a roupa da pessoa que a pessoa estava usando, Johnny.
0: É, aquele lá de camisa xadrez lá, ó.
4: Olha, eu não sei se é pecado, mas eu ia dar tanto cascudo nesse cupido, mas tanto. Pensa, ele só tinha uma função nessa vida e vai entregar errado? Ah, pelo amor de Deus, viu?
0: Faça-me um favor.
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0: Coitado do cupido, só se deu mal nessa. 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Quem tá ganhando esse kit hoje? Quem vai começar a semana maquiadinha? Janaína Miranda Andrade, telefone 0731. Sim, Janaína Miranda Andrade, você ganhou.

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7: Muito bem, você que tá ligado comigo aqui na programação Nativa, amanhã é excepcional de segunda-feira, mais uma segunda-feira em nossas vidas, hein? Coisa boa demais ter você junto comigo aqui na melhor manhã do seu rádio. Você em casa, você no trabalho, você no seu carro. Excelente segunda-feira hoje, 22 de junho de 2026. Eu sou o Fernando Maciel, a partir de agora, no comando aqui na manhã da sua Nativa. Depois o Jones Mendes, te fazendo companhia desde as primeiras horas maravilhosas desse dia de segunda-feira. Obrigado, viu? 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Vem junto, hein? Daqui a pouquinho na programação, Luan Santana para você.
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2: Bom dia, meus amigos. E ele chegou mais uma vez, hein? Mais uma vez estamos no inverno do hemisfério sul do mundo. E você ligado comigo na melhor manhã do rádio. Valeu pela sua companhia. Obrigado pela audiência, viu? Vamos juntos então até as 11? Simbora. Hoje tem muita música boa, informação, descontração, entretenimento pra você.
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2: Muito bem, você, meu amigo, você, minha amiga, já reparou como é difícil algumas vezes ter respostas para algumas dúvidas do nosso dia a dia? Já parou para pensar sobre isso? Ter respostas para essas perguntas que nos surgem quando estamos na fila do supermercado, ou escovando os dentes, ou então parados no sinaleiro dentro da condução? Você já deve ter, já deve ou já teve, né? Dessas perguntas que um dia, sem pedir licença, entram em nossa mente e ficam rodando, rodando, até que desistimos delas. Ou as guardamos no fundo, bem no fundo do baú de nossa mente. Quem de nós já não se perguntou por que nascemos em situações tão diferentes? E quanto às nossas capacidades, será que Deus nos criou assim tão diferentes uns dos outros? E por que Ele permite haver uns na Terra com tanto e outros com tão pouco? Ou ainda, por que pessoas boas sofrem, passam por provas, por dificuldades e dores? Se Deus é soberanamente bom e justo, se Deus é, na profunda síntese do evangelista, amor, qual a razão de tudo isso, então? Qual o sentido de todas essas coisas, aparentemente tão incoerentes? Na verdade, quando essas perguntas nos surgem, é a nossa intimidade buscando respostas para o sentido da vida. São perguntas que a filosofia vem se fazendo desde há muito tempo e que refletem o anseio de cada um de nós, o que cada um de nós traz na sua intimidade. Afinal, qual é o sentido da vida? Por que é que nós estamos aqui? Deus, ao nos matricular na escola da vida, deseja de nós que o aprendizado aconteça, como todo pai, ao matricular o seu filho na escola, ele espera que aprendamos a lição. Nos bancos escolares, nos matriculamos para aprender a escrever, a manipular os números, a entender um pouco as leis da física, da química e de tantas outras ciências. E na escola da vida, o que temos que aprender? Essa é a pergunta. Jesus, no seu profundo entendimento das leis de Deus, foi firme ao nos ensinar que o maior mandamento da lei do Pai é a do amor. Assim, nós podemos entender que quando matriculados na escola da vida, na escola que Deus nos oferece, Ele espera de nós essa única lição: aprender a amar. Dessa forma, todas as oportunidades que a vida nos oferece são oportunidades para aprendermos a amar. Seja na situação financeira difícil ou no físico comprometido, né? Estão aí, para nós, as melhores lições para amar. A doença que nos surge de maneira inesperada é o convite à resignação e à fé. O chefe difícil, intempestuoso, nos convida à compreensão. O filho exigente é a oportunidade da paciência e do desvelo. O marido tirano, a esposa intransigente, são os portadores do convite à humanidade e à compreensão. A cada esquina, o que a vida nos oferece, seja da forma como ela nos oferece, sempre traz consigo a oportunidade bendita de aprender a amar. Você já reparou nisso? E o aprender a amar se faz no exercício diário desse sentimento, desdobrado nos números matrizes que ele guarda em si, nas mais variadas virtudes que ele permite ser vivido. Seja onde a vida nos colocar, no corpo doente, no lar carente, na vida difícil, ali estará a nossa melhor lição para amar. Tenha sempre em mente, meus amigos, que o maior sentido da vida é conseguir permanecer e entender que ela guarda em cada oportunidade, em cada desafio que nos oferece, bendita lição para aprender a conjugar o verbo amar. Bom dia para você, uma excelente, maravilhosa, excepcional segunda-feira.
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2: 8:16, dia maravilhoso de segunda-feira aqui na sua nativa. A chuvinha apareceu novamente, deu o ar da graça novamente a chuvinha. Aqui na região oeste do Estadão de Santa e Bela Catarina. Temperatura média nesse instante, vamos atualizar aqui. Temperatura marcando 17 graus. Umidade relativa em 75%. A previsão de chuva então se confirmou. E a gente vai levando muita informação e música a partir de agora. Lembrando que hoje é segunda-feira e hoje tem vale compras de R$100. Presentão da Nativa pra você de Super Gentil, tá fim? Manda mensagem de áudio então, 3340-1616 e fala assim, ó: Nativa, eu quero o meu vale compras do Super Gentil. Manda aí. A gente abre com ele, Luan Santana, Olho Marrom. Bom dia.

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Sua melhor manhã, a melhor manhã do seu rádio está aqui na programação Nativa. Sintonize, aumenta o volume e vem comigo. 105.7 FM no rádio. 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E aí, bora saber como é que vai se comportar o tempo hoje? Segundo informações do Pedro Souza, meteorologista da Defesa Civil do Estado de Santa Catarina, ó, a previsão para hoje, segunda-feira, o tempo volta a ficar instável em Santa Catarina à medida que uma nova frente fria avança sobre o estado, favorecendo a ocorrência de temporais isolados com raios, rajadas de vento e granizo. As instabilidades devem alcançar as áreas próximas à divisa com o Rio Grande do Sul e também o extremo oeste já pela manhã, avançando para as demais regiões ao longo do dia, viu? O risco é moderado para ocorrências associadas a temporais. Logo atrás da frente fria, uma massa de ar fria e seca, de origem polar, avança pelo estado, derrubando as temperaturas pela manhã. As temperaturas hoje variam entre 0 e 10 graus nos planaltos e entre 8 e 15 no Grande Oeste, litoral e Vale do Itajaí. À tarde, hoje, não passa dos 17 graus, viu? No oeste e divisa com o Rio Grande do Sul e fica próximo dos 20 graus no litoral. Hoje à noite, fica entre 0 e 7 graus no oeste e também nos planaltos. Então, prepare-se que a temperatura vai cair bruscamente na noite desta segunda-feira, segundo, né, os modelos climáticos aí da Defesa Civil, viu? 8h23 da manhã, Zé Felipe com Ana Castela. Sua boca mente. Bom dia.

0: A Nativa é tudo e muito mais emoção pra você na sua segunda-feira. Segunda-feira maravilhosa, começando muito bem ao som da sua Nativa. Aí na sua casa, no seu carro, no seu estabelecimento comercial, no seu escritório. Enfim, né? Aonde quer que você se encontre, um excelente dia, boa segunda-feira, maravilhosa semana, viu? 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Ó, daqui a pouquinho tem eles, hein? Bruno e Marrone aqui na programação Nativa.
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1: A Nativa é tudo e muito mais emoção pra você. 8h35 da manhã, 25 minutos faltando pras 9. Vai participando, vai mandando um recado pra cá. WhatsApp liberado 3340-1616. 3340-1616. Esse é o nosso WhatsApp que tá liberado pra você. Então manda aí que hoje tem vale compras de R$100, presentão do Super Gentil pra você. Manda aí.
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0: Muito bom você ligado aqui na programação, ligadinha com a gente. Obrigado pela audiência, valeu pela sua companhia maravilhosa. Aonde quer que você esteja nesta bela manhã, vem junto comigo, sintoniza 105.7 no rádio. E também estamos no portal cliquenativa.com.br. E olha quem tá chegando aqui, ó.
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0: esportiva, é tudo e muito mais. É Neto Cristiano, cadeira cativa, aqui na melhor manhã do rádio. Agora 11 minutos faltando para as 9 horas dessa linda manhã. 11 para as 9. Bora saber como é que vai se comportar o tempo amanhã? Terça-feira, 23. Olha, segundo a Defesa Civil do Estado, a frente fria que se afasta do Estado, ainda mantendo o tempo instável com condição para chuvas fracas e isoladas nas áreas mais a leste, nordeste do Estado pela manhã, viu? No decorrer do dia, amanhã, terça, o tempo volta a ficar firme à medida que a massa de ar frio e seco avança pelo Estado. As temperaturas voltam a ficar abaixo de zero em algumas regiões do Estado e com condições para formação de geada de maneira ampla entre o Grande Oeste e também os Planaltos, viu? No amanhecer de amanhã, terça, as temperaturas variam entre 3 graus negativos e 4 graus positivos no Grande Oeste, Planaltos e áreas da Serra, e entre 13 e 12 graus no litoral e Vale do Itajaí. À tarde, amanhã, não passam dos 10 graus entre o Grande Oeste e os Planaltos e ficam abaixo dos 18 graus nas demais regiões, viu? O risco é moderado para ocorrências associadas ao frio intenso. O vento sul ganha força e mantém constante, deixando o mar agitado entre o litoral sul e também a Grande Florianópolis, com ondas entre 2 metros e meio de altura, tá bom? Condição do tempo, então, para amanhã, terça-feira, no estado, segundo dados da Defesa Civil do Estado de Santa Catarina, e com a gente a Uno Chapecó, a Universidade de Possibilidades, e também a Medprev, consultas e exames com valores acessíveis em Chapecó e Xanxerê. 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Se liga, porque daqui a pouquinho, Felipe Araújo na programação.
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0: Essa é a sua Nativa. 5 minutos faltando para as 9 da manhã. Bom dia, obrigado pelo carinho da audiência, viu? Mande mensagem de áudio para cá, tô esperando. 3340-1616, nomezinho completo, cidade de onde você está ouvindo a Nativa. Não esquece a frase: Nativa, eu quero o meu Vale Compras, o Super Gentil. Manda aí pra gente, que hoje vai rolar sorteio na programação. Vamos ouvir a nossa audiência. Bom dia, bom,
5: bom dia.
0: Oi, bom dia. Fala, Mari.
5: Vale Compras da Nativa.
0: Valeu.
5: Mercado Gentil.
0: Show de bola, Mari. Obrigado pela participação, valeu pela companhia. Quem mais? Bom dia. Alô?
7: Quero participar aí do sorteio.
0: Eita.
7: Do Vale de Compras do Supermercado Gentil.
0: Beleza, tá concorrendo.
7: Sou
0: já.
7: Leandro Narciso Fernandes de Xanxerê.
0: Valeu, Leandrão, querido,
7: boa
0: abraço.
7: Boa semana, uma boa segunda-feira a todos os 20 da Rádio Nativa e pessoal.
0: Eita.
7: Da Nativa.
0: Valeu, meu querido.
7: Obrigado por atendido.
0: Forte abraço, obrigado, boa sorte, valeu pela parceria, viu? Quem mais tá com a gente? Bom dia.
8: Bom dia, Marinês.
0: Oi, bom dia. Oi, Marinês, tudo bem?
8: Foi no sorteio aí do Vale Compra do Gentil.
0: Já tá no sorteio,
8: Gentil,
0: querida. Um abraço, obrigado, viu?
8: Da Nativa FM.
0: É isso aí, valeu. Quem mais tá com a gente por aqui? Bom dia, bom dia.
9: Bom dia, Nativa.
0: Oi, bom dia.
9: Vale Compras, Nativa no Super Gentil.
0: Aí sim.
9: Franciele Alves, Faxinal dos Guedes.
0: Valeu, Franciele Alves, abração pra você, obrigado pelo carinho e boa sorte, tá bom?
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0: Nativa. 4 minutos, voltando pras 9, ó, se liga porque daqui a pouquinho tem previsões astrais também.

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1: 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Sua melhor amiga no Oeste do Estadão de Santa Isabel, Catarina. Tamo juntos, hein, Marília Mendonça, saudosíssima, queridíssima Marília Mendonça. Foi por conveniência você ouvindo aqui, na melhor manhã do rádio, a sua Nativa, a sua melhor amiga. E olha, o vice-presidente do TSE, o Tribunal Superior Eleitoral, o senhor ministro, né, André Mendonça, determinou a remoção de um vídeo publicado pelo deputado federal Sóstenes Cavalcante do PL do Rio, que associava o Partido dos Trabalhadores do PT ao PCC, primeiro comando da capital, e também ao Comando Vermelho, né? A decisão atendeu uma ação apresentada pela Federação Brasil da Esperança. FEBrasil, formada por PT, PCdoB e PV. Até o momento, Sóstenes não se manifestou publicamente sobre a decisão. O vídeo-alvo da ação judicial já não está disponível nos perfis do parlamentar.
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1: 9:03 da manhã, Matheus e Cauã nessas horas. Excelente manhã de segunda-feira para você.

0: Muito bom, as melhores músicas te fazendo companhia na melhor manhã do rádio, a sua Nativa, 105.7 FM no rádio. E também estamos no portal cliquenativa.com.br. 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Vamos seguindo por aqui, 9 horas 9 minutos, e ó, daqui a pouquinho, mais música na programação, então se liga.
1: Sou Eduardo.

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12: A Nativa é tudo e muito mais, a sua melhor amiga no Oeste do Estadão de Santa e Bela Catarina. Que bom ter você junto comigo aqui na melhor manhã do rádio. Valeu pela audiência. Agora 9:14 dessa linda manhã de segunda-feira, hoje 22 de junho de 2026. E agora nós vamos ao primeiro bloco de previsões astrais. Saber o que os astros neste momento têm a dizer para você de Áries, Touro, Gêmeos e Câncer.
13: Ah.
1: Ares.
12: Arianos e arianas, o céu desta segunda favorece o enriquecimento das interações, sugerindo aprofundamento nas relações, com a lua crescente transitando entre as áreas de relacionamentos e espiritual. A tendência é o fortalecimento afetivo. Com Marte na área comunicativa, seu jeito de se expressar tende a ser mais firme, mas lembre-se de dosar a intensidade para não se tornar agressivo, tá bom, Áries? Taurinos e taurinas, atenção, a semana para touro sugere atenção especial à organização da rotina e ao cultivo do equilíbrio emocional, já que a lua em sua fase crescente passeia pela área do dia a dia. Busque então ampliar na prática, né, ou aplicar na prática os valores que te guiam e revigore a sua interação com o mundo real, pois Marte começa a transitar na área que envolve aspectos financeiros. Tá bom, touro?
1: Gêmeos.
12: Geminianos, geminianas, atenção para você de gêmeos. Nessa segunda-feira, o céu sugere grande interação e proatividade nas áreas de interesse, já que a lua crescente passeia pela área social e relacionamentos, ok? Marte, que entrou em gêmeos, pode dar um gás adicional para alcançar os seus objetivos nos momentos produtivos, mas cuidado com a impulsividade, tá bom, gêmeos?
1: Câncer.
12: Alô, cancerianos, alô, cancerianas, o céu atual sugere um maior envolvimento na vida cotidiana, auxiliando no seu aperfeiçoamento. A lua agora crescente transita entre a área doméstica e as da rotina. Isso mesmo, lembre-se de equilibrar suas energias para evitar um ritmo demasiado que possa valer ao esgotamento físico, pois Marte adentra a área de crise. Tá bom, Câncer? Recadinho pra você, daqui a pouquinho previsões pra Leão, Virgem, Libra e também Escorpião. Muito mais alegria, muito mais alto astral no seu dia. Bom dia, bom dia. 9:16. Vem junto comigo, aumenta o volume. Sintoniza 105.7 FM. Agora tem Eduardo Costa. Imagina eu. Bom dia.

0: Rotativa é tudo e muito mais Maiara e Maraíza. Medo Bobo aqui na melhor manhã do rádio, hein? 9h22 da manhã, quero saber como é que você está. Espero que muito bem nessa manhã de segunda-feira em companhia da Nativa. Bom demais ter você do outro lado curtindo a programação. Valeu pela sua companhia, valeu pela sua audiência, viu? Mande recado, mande mensagem de áudio. Tô esperando a sua mensagem de áudio pra cá, 3340-1616, a minha xará. Tá ligadinha comigo já nessa manhã de segunda-feira. Oi, Fernanda, bom dia, tudo bem?
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0: Valeu, querida, abraço pra você, boa sorte, tá concorrendo já. Quem mais? Valmor. Ô, Valmor, como é que tá, meu querido? Bom dia pra você também, excelente segunda-feira, obrigado pela audiência, viu? Quem mais tá ligado com a gente por aqui? Alô, Paulão, fala,
2: bom
0: meu
2: dia,
0: querido.
2: Bom dia.
0: Eita, coisa boa, hein?
2: Estreando chuva, levando a Nativa de carona.
0: Aí sim, meu querido.
2: Bota aí no sorteio aí, deu R$100 supermercado Gentil aí.
0: Valeu, meu querido. Obrigado pela companhia. E vamos que vamos, né, Che? Valeu, Paulão. Um abraço pra você, meu querido. Obrigado pela companhia. Quem mais? Bom dia. Alô.
3: Bom dia, Nelique do Centro. Quero ganhar prêmios no Super Gentil.
0: Valeu, Nelly. Abração pra você, querida. Obrigado pela participação. Quem mais tá com a gente? Bom dia.
4: Bom dia, meu nome é Odete Sereira, aqui de Chapecó, do Bairro SAP.
0: Valeu.
4: Gostaria de participar do sorteio do Vale Compra do Mercado Gentil.
0: Valeu, Odete.
4: Na Nativa.
0: Obrigado, querida. Excelente, maravilhosa segunda-feira. Boa semana. Valeu aí pela parceria, viu? 9h23 da manhã, Gustavo Mioto, pedido de socorro. Bom dia.
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0: Nativa é tudo e muito mais. Música linda, hein? Música boa demais, Leandro e Leonardo. Eu juro, aqui na melhor manhã da sua, do seu rádio, da sua segunda-feira. Coisa boa, você em toda a região oeste do Estadão de Santa e Bela Catarina. Ligadinho, ligadinha na programação Nativa. Tempo fechado aí na região oeste, hein? 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E ó, daqui a pouquinho, Diego e Victor Hugo na programação.
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0: 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Aumenta o volume, vem comigo. WhatsApp liberado para você, 3340-1616. E agora nós vamos a mais um bloco de previsões astrais. Saber o que os astros têm a dizer para você de Leão, Virgem, Libra e também Escorpião. Leão. Leoninos e leoninas, o céu desta semana sugere para Leão uma tendência a extroversão do pensamento, beneficiando os estudos, intercâmbios e também socialização. Com a Lua transitando na área do social e comunicação e Marte ingressando na área das amizades, parece que o momento favorece união pelo bem comum, viu? Para aproveitar melhor, que tal então definir metas claras? Há muito mais no seu céu para hoje, segundo as informações astrais, viu?
1: Virgem.
0: Virginianos, virginianas, atenção, o céu da semana sugere maior atenção aos detalhes práticos do cotidiano e uma busca por harmonia nas relações. O trânsito da Lua em sua área material familiar e a entrada de Marte em seu campo de trabalho indicam que criar estratégias pode ser a entrada, pode ser benéfico, né? Para direcionar aí as suas ações de modo fluido, ok? Recadinho então para você de Virgem nesta manhã de segunda-feira.
1: Libra.
0: Librianos e librianas, atenção, deixe-me ver, cadê você de Libra? Tá aqui. Esta é uma semana favorável para você evoluir as suas paixões, com a Lua crescente. Passa pelo seu signo e a área da comunicação, reflita sobre como expressa seus interesses. Com a chegada de Marte na área espiritual, é incentivado a expandir seus horizontes. Lembre-se, definir metas é fundamental para você de Libra.
1: Escorpião.
0: Alô, você de Escorpião, atenção, hein? A semana apresenta desafios que podem ser vistos como degraus para o autodesenvolvimento, inclusive na área financeira. A Lua crescente transita entre os campos de crise financeira, enquanto Marte entra em sua área mais íntima, né? É isso? Isso mesmo. Seus instintos se aguçam. Será importante, então, organizar-se e evitar o gasto excessivo de energia. Lembre-se, seu desenvolvimento pessoal está em suas mãos. Tá bom, Escorpião? Recadinho pra você aqui na programação, ó, daqui a pouquinho, Sagitário, Capricórnio, Aquário e Peixes.
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0: muito mais Nativa, muito mais emoção, muito mais alegria no seu dia. Vem junto, aumenta o volume, energia lá em cima. Estamos só começando mais uma belíssima semana em companhia da Nativa. Bom demais, hein? Diego e Victor Hugo.

0: coisa boa, essa é a Nativa, sua melhor amiga no Oeste do Estadão de Santa e Bela Catarina. Danilo e Davi, não mexe nas minhas gavetas, hein? Aí um abração pro Marcelo, grande Marcelão, curtindo a programação Nativa. Alô, Marcelo, abraço pra você, obrigado pela audiência. Quem mais tá ouvindo, ligado na programação? Deixa eu mandar um alôzão aqui. Manda a próxima música pro meu compadre, o Salsicha, da Motomania de Xanxerê, o César Sampaio. Grande César Sampaio, pra você também. Aquele abração, meu querido. Obrigado pela companhia e pela audiência maravilhosa de todos os dias, viu? Quem mais tá por aqui? Eu quero o meu Vale Compras. Rafael Jesus, ligadão na programação. Rafael, abraço pra você, meu querido. Obrigado pela companhia. Valeu pela audiência. DDD 21, será que tá ouvindo a gente lá no Rio de Janeiro? Valeu, meu querido Rafael. Abração pra você. Obrigado pela companhia. Quem mais tá por aqui? Vamos ouvir a nossa audiência. Bom dia, bom dia.
1: Bom dia, Nativa.
0: Oi, bom dia.
1: Juliana de Chapecó.
0: Valeu, Juliana de Chapecó. Abração pra você. Obrigado pela audiência. Curtindo a programação Nativa nessa manhã. Fala, Gilmarzão. Bom dia.
2: Bom dia. Aqui é Gilmar Bernardo de Xaxim. Eu quero o meu Vale Compra da Nativa.
0: Aham.
2: E do Mercado Gentil.
0: Show de bola, valeu, meu querido, obrigado pela companhia. Quem mais tá mandando recado pra gente? Vamos ouvir aqui o Daniel Boscato. Alô, Daniel Boscato, Nativa, me dá o Vale Compras, super gentil. 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Valeu, Daniel, abração pra você, meu querido, obrigado pela audiência, viu?
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0: Fred Fabrício, te amar é o meu talento.

0: Esportiva, é tudo e muito mais. Amadão Batista com Simone Simari aqui na Melhor Manhã do Rádio. Que bom, hein? Que bom a sua companhia, que bom a sua parceria na Melhor Manhã do Rádio. Já mandou recado, já mandou mensagem? Ainda não? Então manda aí. 3340-1616. Manda agora, faz pedido musical, participa da nossa promoção também. Tá valendo, hein? Promoção da Nativa. Hoje, segunda-feira, é dia de vale compras de R$100. Presentão da Nativa pra você. Então não perde tempo, vai lá, manda mensagem de áudio, que daqui a pouquinho tem sorteio, viu?
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2: A chamada Lei Vini Júnior, inspirada nos episódios de racismo sofridos pelo atacante brasileiro, passou a fazer parte das diretrizes da FIFA no combate à discriminação dentro dos estádios, dando mais ferramentas para árbitros e autoridades identificarem e punirem condutas discriminatórias. Entre as mudanças está o maior rigor sobre as atitudes que dificultem a identificação de ofensas, como conversas com a boca coberta durante discussões em campo. E já teve a primeira prática da regra. O paraguaio Miguel Almirón foi expulso na partida contra a Turquia após conversar com um adversário cobrindo a boca. O árbitro revisou o lance com o auxílio do vídeo e aplicou o cartão vermelho direto. Eu sou Melina Calduro, em Morriston, para o Acaerte em Campo.
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0: Na Nativa é tudo e muito mais emoção. 3 minutos, faltando para as 10 horas. Linda manhã, maravilhosa manhã de segunda-feira. E olha a previsão do tempo prometendo temporal aí, aproximadamente, para aproximadamente 11 horas, 11 e meia da manhã. A previsão do tempo está prometendo aí temporais aqui na região, viu? Então, vamos ficar alerta, beleza? Agora, 3 minutos faltando para as 10 horas da manhã, vamos fazer o seguinte: trazer o último bloco de previsões astrais. Saber agora o que os astros, claro, têm a dizer para você de Sagitário, Capricórnio, Aquário e Peixes nesta manhã de segunda-feira. Vamos então com as informações.
1: Sagitário.
0: Alô, sagitarianos e sagitarianas, o céu da semana sugere um tempo onde interações com outros possam te auxiliar a perceber claramente o que te agrada ou não, né? Graças à lua crescente ou crescendo entre a área da amizade e o teu signo, onde as parcerias podem agregar valor às ações, pois Marte entra na área dos relacionamentos, tá bom, Sagitário?
1: Capricórnio.
0: Alô, capricornianos e capricornianas, o céu da semana sugere aprimoramento na gestão das demandas em sua vida, tanto profissionais quanto privativas, ok? Ou privadas, Capricórnio, ok? Com a lua se movendo na área de trabalho e crise, o foco está em ser pragmático e produtivo. Entretanto, sem pulos apressados, né? O planeta Marte adentra na sua rotina diária, tá bom, Capricórnio?
1: Aquário.
0: Aquarianos e aquarianas, atenção, podem perceber o céu da semana ampliando suas perspectivas na vida. Reflexões para amadurecer ideias e parcerias estão no horizonte, enquanto a lua transita entre áreas de espiritualidade e amizades. Marte entra na área social, movimentando seus relacionamentos, mas atenção aos conflitos, tá bom, Aquário?
1: Peixes.
0: Alô, piscianos e piscianas, o céu da semana para peixes aponta uma reavaliação do que realmente importa a favor de suas aspirações. A lua crescente transita entre sua vida privada e profissional, indicando aí que sua casa ganha energia com a chegada de Marte na área familiar. Contudo, o estresse pode surgir como um desafio a ser administrado. Repense suas prioridades e busque não perder oportunidades de encontrar equilíbrio, tá bom, peixes? Previsões para hoje, amanhã às 9, voltamos com mais previsões astrais para você, ouvinte Nativa.
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0: 1 minutinho faltando para as 10, Henrique Juliano, seja esse.

0: Alternativa é tudo e muito mais, hein? Jean Giovanni, com Bruno Marrone, me faz te odiar. 10h05, 10h05, bom dia pra você que tá aí ligadão com a gente, ligadinha na programação. Hoje tem vale compras de R$100, daqui a pouquinho tem sorteio, hein? Alô, bom dia, bom dia.
1: Bom dia, Nativa.
0: Oi, bom dia.
1: Quero meu vale compras do Gentil.
0: Beleza, quem tá falando?
1: Luciana Stefanello de Chancherê.
0: Valeu, Luciana Stefanello de Chancherê, obrigado pelo carinho da sua companhia. Quem mais? Bom dia, bom dia.
2: Bom
0: Alô.
2: Dia, meu nome é Olga.
0: Oi, Olga, tudo
2: Eu
0: bem?
2: Quero participar do sorteio do Vale Compras Supermercado Gentil.
0: Beleza, querida. Tá participando já, viu?
2: Bom dia pra Rádio.
0: Valeu, bom dia pra você também. Nativa, obrigado pela companhia.
2: Que Deus abençoe vocês.
0: Amém, minha querida. Tudo de bom, excelente segunda-feira e boa semana. Oi, Beatriz, tudo bem, querida? Bom dia.
3: Bom dia.
0: Bom dia.
3: Beatriz Elizabeth Canana, do bairro Martins, Xangerê.
0: Valeu.
3: Vale Compras Nativa FM.
0: Show de bola, Beatriz. Brigadão pelo carinho da sua companhia. Quem mais tá com a gente? Vamos ouvir. Oi, Rose. Tudo bem? A Rose tá por aqui. Ligadinha na programação da Nativa. Valeu pela parceria. Maravilhosa segunda-feira e boa semana. Ana, viu? Alô, dona Vilma, bom dia.
4: Fernando.
0: Tudo bem, querida?
4: Quero participar do sorteio do Vale Compra do Super Gentil.
0: Já tá participando. Beleza.
4: Vilma Terezinha Mendes, graças.
0: Valeu, dona Vilma, abração pra ti, obrigado pela audiência, pela companhia de todos os dias. Quem mais? Bom dia.
5: Aqui é Ivanir, do Bom Pastor.
0: Oi, Ivanir, tudo
5: participar
0: bem?
5: Participar do sorteio de R$100 de compras.
0: Valeu.
5: Rádio Nativa.
0: Obrigado, querida, boa sorte pra você, tá concorrendo já, valeu pela participação, viu? Quem mais tá com a gente? Daqui a pouquinho tem mais participações. Agora quem tá chegando aqui, ó.
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0: Nativa é tudo e muito mais música boa com Felipe Rodrigo Ignora aqui na programação Nativa. Agora 10 horas com 17 minutos e se você gosta de estar bem informado, se liga porque estão chegando aqui na programação as últimas da hora.
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0: Muito bem, vamos então às últimas da hora na programação. O Banco Central retira o teto de R$500 para PIX por aproximação. Instituições devem se adaptar até outubro, viu? Usuários poderão agora gerenciar os próprios limites diários e por transação diretamente nos aplicativos bancários. Estudantes aprovados ou estudantes reprovados no Enamed não poderão ser médicos, define o MEC. Medida provisória assinada pelo presidente Lula prevê provas semestrais. E você pode acompanhar as informações aí para também, né, entender as mudanças propostas pelo governo federal. Jacques Wagner deve pedir para deixar a liderança do governo no Senado. Aliados teriam convencido o parlamentar a entregar o cargo. Reunião com Lula está prevista para os próximos dias. Após identificar uma série de falhas em contratos com uma empresa de terceirização de mão de obra investigada pela Polícia Federal, a NTT acertou um novo contrato, ainda mais caro, com a empresa que teria o mesmo controlador de acordo com as investigações. Parte da força de trabalho da NTT não é composta por servidores concursados, mas por funcionários que prestam serviços por meio de empresas terceirizadas. A prática é comum na esplanada dos ministérios. Desde 2023, a empresa R7 Facilities fornecia quase 200 funcionários de apoio administrativo para a agência. Em fevereiro do ano passado, a Polícia Federal, em conjunto com a Controladoria Geral da União, deflagrou a operação de símulo, mirando inicialmente a R7 Facilities e outras empresas que, de acordo com as investigações, eram controladas de forma oculta pelo policial civil aposentado Carlos Tabanes, ex-deputado distrital. As suspeitas são de fraude em licitações, falsidade ideológica e também estelionato. Segundo a AGU, o grupo utilizava laranjas como sócios para ocultar os verdadeiros proprietários da empresa, dificultando a fiscalização e ampliando a atuação no esquema. Apesar das suspeitas, 6 dias depois da operação, a NTT renovou por mais um ano o contrato com a R7 Facilities. A renovação ocorreu na véspera do fim do mandato do então diretor-geral da NTT, Rafael Vitali. 7 meses depois, em agosto, a agência abriu processo para a contratação de uma nova empresa. Na justificativa para essa troca de fornecedora de funcionários, a agência reguladora apontou que a medida tornou-se necessária em razão de uma série de contratempos apresentados pela R7, como interrupções na prestação de serviços, ausência de pagamentos aos trabalhadores contratados e atrasos no pagamento dos benefícios. Fecha aspas, né? Conforme a NTT, a situação demonstrava a incapacidade de a empresa manter a prestação de serviço ao longo do tempo sem falhar no cumprimento das suas obrigações trabalhistas e previdenciárias junto aos funcionários. Isso aí, as informações da hora na programação Nativa e a qualquer momento a gente volta. Mais notícias para você.
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0: Agora 10 horas e 20 minutos, Marcos e Belucci, insubstituível. Bom dia.

0: Eita, coisa boa demais, hein? Você que tá ligado comigo, ligada na programação nativa, manda sua mensagem pra cá, 3340-1616. Vamos de mais participações aqui. Bom dia, bom dia.
1: Bom dia, nativa.
0: Bom dia.
1: Participante de sorteio.
0: Fala, meu querido.
1: Vale compras da nativa, uh-huh. Isso do mercado gentil.
0: Coisa boa, valeu, Carlão.
1: Valeu,
0: um abraço, meu querido. Fala aí, Unis, como é que tá, meu amigo? Bom dia.
2: Bom dia pra todos vocês aí da nativa.
0: Diga, meu querido.
2: Me coloca aí no sorteio.
0: Já tá no sorteio, queridão.
2: Vou ser sorteado e vou ganhar.
0: É isso aí.
2: Eu sou mais que um ganhador.
0: Maravilha, coisa
2: aqui
0: boa.
2: Vai um forte abraço pra todos vocês aí da Nativa.
0: Outro abraço
2: e
0: grande pra você.
2: Quem estiver escutando.
0: Beleza.
2: E vai um forte abraço de Yunis, de Chapecó.
0: Valeu, Yunis, meu querido.
2: Amigo.
0: Grande ouvinte Nativa. E todos os dias, nosso amigo Yunis, abraço pra você. Deus abençoe a você, Deus abençoe a família. Obrigado pela companhia. Oi, Dirlei, minha querida. Bom dia.
3: Bom dia, tudo Nativa. Bem? Quero o meu vale compra do super gentil Odilei do bairro Matim. Bom trabalho, amigo Fernando.
0: Valeu, querida. Obrigado pela participação. Obrigado pela audiência. Catiane, como é que você
4: bom
0: tá? Bom dia.
4: Bom dia, pessoal.
0: Tudo
4: da
0: bem?
4: Nativa. Aqui é a Catiane. Quero
0: beleza.
4: Participar do sorteio do Cevalho da Gentil.
0: Aí sim,
4: e
0: hein?
4: Quero pedir uma música do Henrique Juliano. Tô na escuta da melhor. A
0: valeu,
4: Nativa,
0: querida.
4: FM.
0: Abraço pra você. Juanei, como é que você tá, meu querido?
5: Bom
0: diga
5: dia,
0: lá.
5: Bom Jornal dia. Campos de Xaxim. Queria uh-huh. participar do Vale Compras do Gentil.
0: Já tá concorrendo. Valeu, meu queridão. Obrigado pela companhia. Oi, Franci. Tudo bem?
6: Bom dia, Nativa.
0: Bom dia.
6: Segunda-feira, é dia de Vale Compra do Supermercado Gentil.
0: Coisa boa demais. É isso aí, ela tá concorrendo, hein? Valeu, França. Abração pra você, obrigado pela audiência.
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0: 10h31 agora, Simone Mendes, Saudade Proibida.

0: Eduardo Costa com Ed Brito e Samuel. Então fica assim, você que tá aí ligado comigo, ligada na programação, fica assim, né? Manda mensagem de áudio pra cá, participa, que tá valendo a sua indicação, a sua participação. Vilmar tá com a gente por aqui, já deu seu bom dia. Fala, Vilmar, meu querido, bom dia. Excelente segunda-feira, obrigado pela audiência. Quem mais tá por aqui também? Aline. Oi, Aline, bom dia, bom dia.
1: Bom dia, Fernando, bom dia, Nativa, Aline, Silva do Nosso Senhor do Lourdes.
0: Beleza.
1: Gostaria de participar do sorteio do Vale Compras do Super Gentil.
0: Coisa boa.
1: Obrigada, tchau.
0: Valeu, Aline, obrigado você pela participação e boa sorte, hein? Quem mais? Oi, Amanda, bom dia, tudo bem?
2: Nativa. Aqui é Amanda Lopes de Xeixerê.
0: Beleza.
2: Quero o meu Vale do Gentil.
0: Tá concorrendo já. Obrigado pela companhia. Quem mais? A Ana em Guatambu curtindo a programação. Oi, Ana. Bom dia, tudo bem?
3: Bom dia, Nativa. Aqui quem fala é a Ana. Passando para desejar uma ótima segunda-feira para todos vocês.
0: Valeu. Obrigado pela companhia.
3: Nossa, uma aventura abençoada por Deus.
0: Amém.
3: E todos nós. Você está participando do sorteio. Do Vale.
0: Beleza.
3: Aí de R$100 aí.
0: Show de bola.
3: Gentil aí.
0: Valeu, Ana de Guatambu. Abração pra você. Obrigado pela companhia de sempre. Tá concorrendo já ao Vale Compras, viu? Quem mais? Bom dia, bom dia.
4: Bom dia, Nativa.
0: Bom dia. Oi,
4: tudo
0: Ana Paula.
4: Bem? O meu nome é Ana Paula Grassman. Sou de Xinxirei e quero participar do sorteio do Vale Compras do Super Gentil. Agradeço se for atendida. Muito obrigada.
0: Valeu, querida. Obrigado você pela participação e pela companhia, viu? 22 minutos faltando para as 11 horas da manhã. Ana Castela, daqui a pouquinho na programação.
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1: A Nativa é tudo e muito mais alegria, emoção, descontração, muito mais entretenimento no seu dia. Obrigado pela audiência, viu? Agora 16 minutos faltando para as 11 horas da manhã, vamos ouvir mais participações aqui, galerinha mandando recado pra gente no WhatsApp Nativa. Obrigado pela sua parceria maravilhosa. Quem mais tá com a gente? Vamos ouvir aí. Alô, bom dia, bom dia.
2: Bom dia. Bom dia. Tudo bem? Aqui é Fala, a Tatiana Tati. Gonçalves tudo da bem? Silva, do município de Xanxerê, sempre na programação da Nativa.
1: Coisa boa, hein?
2: Nativa, eu quero meu vale compra do Super Gentil juntamente com a Nativa.
1: Aí sim, hein?
2: Um abraço, uma ótima semana pra todos.
1: Valeu, Tatiane, obrigado pelo carinho e pela companhia. Ana Paula, como é que você tá? Bom dia, tudo
3: bom
1: bem?
3: Bom dia, tudo bem. Eu sou a Ana Cucoloto de Xanxerê.
1: Uhum.
3: Quero participar do sorteio do Vale Compras do Super Gentil.
1: Valeu,
3: muito obrigado.
1: Querida. Um abraço pra você, boa sorte, brigadão pela audiência, valeu pela parceria. Quem mais?
4: Bom dia. Pessoal da Rádio
1: Bom Nativa. Dia, tudo bem?
4: Eu gostaria de participar do sorteio, meu nome é Terezinha Celeste Clebosco.
1: Valeu, Terezinha, obrigado pelo carinho, pela companhia. Dona Lourdes também tá por aqui. Oi, Dona Lourdes, bom dia.
5: Aqui é Luz Bergotti, queria participar do sorteio do Super Gentil.
1: Aí
5: você
1: sim.
5: Foi atendida, muito obrigada.
1: Valeu, Dona Lourdes, obrigado pelo carinho, hein? Quem mais tá com a gente na programação, hein, Neise?
6: Bom dia, Nativa.
1: Tudo bem?
6: Uma semana abençoada para todos.
1: Valeu.
6: E eu quero participar do sorteio do Vale Compras do Super Gentil.
1: Valeu, querida.
6: Sou Neise do bairro Matim.
1: Valeu, Neise do bairro Matim. Abraço pra você, obrigado pela audiência, viu? Quem mais? Bom dia.
7: Bom dia, Nativa. A gente vai participar aí do Vale Compras
1: Beleza. Gentil. Abraço. Valeu, meu querido. Outro abração pra você. Obrigado pela companhia.
8: Bom dia, sou a Maria do Passo dos Fortes.
1: Oi, Maria.
8: E quero ganhar o Vale do Mercado Gentil.
1: Aí sim, valeu,
8: vale
1: Maria.
8: Compras.
1: Show de bola. Obrigado, querida. Valeu pela participação. Daiane também já tá por aqui. Oi, Dai. Obrigado.
9: Bom dia, Fernando.
1: Bom dia.
9: Tudo bem?
1: Tudo ótimo.
9: Como é que você tá?
1: Maravilha.
9: Segundou
1: obrigado.
9: Com chuva, né?
1: Eita,
9: muita
1: coisa boa.
9: Chuva.
1: Cuidado temporal, vem
9: mas
1: aí, hein?
9: Estamos ligadinhos na Nativa.
1: Show de
9: e
1: bola.
9: E eu quero participar do sorteio do Vale Compras do Super Gentil.
1: Aí sim, já tá concorrendo,
9: Nativa,
1: viu?
9: Me dá esse Vale Compras.
1: Valeu, querida.
9: Boa semana, Fernando. Bom pra trabalho. Deus abençoe seu dia.
1: Valeu.
9: Um abraço.
1: Deus
9: tchau,
1: abençoe
9: tchau.
1: Você também. Bom trabalho. Excelente, maravilhosa aí. É segunda-feira, tá bom? E boa semana também. 14 minutos faltando para as 11 horas da manhã e agora nós vamos fazer o quê? Homenagear os nossos amigos e amigas que hoje estão completando mais um ano de vida. Tá de aniversário hoje? Parabéns para você. Parabéns para Daiane Biderman. Parabéns para quem mais? Suelen Caroline Casson. Parabéns para Emily Vitória. Parabéns para Ivanir Santos. Gustavo Glink. Parabéns também para Silvane Gavasso. Parabéns para Clarice Barrowski. Parabéns para o Douglas Froza. Fabiana Moraes. Loreta Bortoncello. Também parabéns para Rosane Rigoni. Parabéns para Salete Krau. Nossos amigos e amigas que hoje estão completando mais um ano de vida. Saúde, paz e muito sucesso para vocês, viu? Se você não segue a gente ainda nas redes sociais, segue a gente lá no @nativa105.7 no Instagram e também no Facebook, viu? Ana Castela, é que eu não te esqueci. Bom dia.

0: Coisa boa demais essa música do Hugo e Guilherme, hein? Foi mal, Deus, aqui na programação nativa. Obrigado pelo carinho da sua maravilhosa companhia. E a produção tá me dizendo o seguinte, ó, deu tua hora, vaza, tá na hora de vocês partir. Mas antes disso, vamos realizar o sorteio de hoje da promoção Saia da Reserva. Não, hoje é Vale Compras de R$100 do Super Gentil. Aí, agora sim, Vale Compras de R$100 de presente pra você no Super Gentil. Quem quer? Tá afim? Mandou mensagem? Então se liga aí, fica alerta, fica atenta, porque vamos conhecer agora o ganhador ou a ganhadora do Vale Compras de hoje, R$100 em compras no Super Gentil de presente pra você aqui da Nativa. Vamos lá, alô produção, cadê? Temos o número já? Temos o número já do ganhador ou da ganhadora, final do telefone 9723, final do telefone 9723. Temos áudio, produção? Temos sim. Vamos ouvir então o áudio do ganhador ou da ganhadora que faturou R$100 em compras do Super Gentil Presentão Nativa. Bom dia.
1: Bom dia, bom dia. Bom dia. Aqui é a Tatiane de Xanxerê. Tatiane, é isso? Uma ótima semana, uma ótima e abençoada semana a todos. Também quero participar aí da sorteio aí do Mercado Gentil. Coloca no sorteio.
0: Beleza. Sim,
1: obrigada.
0: Valeu, querida. Essa é a Tatiane, né? Isso? Tatiane faturou o Vale Compras de R$100. Presentão Nativa. Tati, seguinte, ó, em breve alguém da produção vai entrar em contato com você aí, tá bom? Pra indicar pra você como é que você faz pra retirar o Vale Compras, aquela coisa toda, né? Valeu, Tati, mais uma vez, parabéns. A ganhadora de hoje do Vale Compras de R$100, feliz da vida. Já vamos entrar em contato com você. Hoje foi a vez da Tatiane, faturou o Vale Compras de R$100 do Super Gentil. Se você não ganhou, fica triste não, porque é o seguinte, ó, logo mais à tarde tem mais prêmios com o Thiago Freitas comandando a tarde da Nativa, tá bom? Fica atento, fique atenta, logo mais à tarde, a partir das 2, Thiago Freitas assume a programação trazendo mais prêmios pra você na rádio que mais dá prêmios em toda a região oeste do Estadão de Santa e Bela Catarina. É bom demais, hein? Daqui a pouquinho tem Te Amo Pra Sempre. Já também tem Aconteceu Comigo na sequência e o Thiago Freitas assume a programação a partir então das 2 horas da tarde. Mais uma vez, parabéns Tatiane, obrigado pela companhia, faturou Vale Compras de hoje. Se você não ganhou hoje, fica triste não. Segunda-feira que vem tem de novo, continua tentando, continua participando, continua deixando suas mensagens aí, combinado? Forte abraço a todos vocês, uma segunda-feira abençoada, nebulosidade alta, chuva, e prometendo temporal, inclusive, na região, né? Então, com calma aí, tempinho. Um abraço pra todos vocês, excelente segunda-feira e até amanhã, se Deus permitir. Tchau, tchau.

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presença que enriquece a nossa vida. Você é uma pessoa especial pelo simples fato de ser como é. E quem valoriza a sua autenticidade, reconhece tudo que você tem, percebe que é uma verdadeira preciosidade ter alguém assim ao lado. A sua presença ilumina a vida daqueles que têm a sorte e o privilégio de te conhecer. E às vezes conhecemos uma pessoa tão especial que fica para sempre marcada na nossa lista de saudades. Lembrou de alguém super especial aí?

Paula Fernandes. Mentiras. Muitos recados aqui no WhatsApp da Nativa pra gente conectar esses corações apaixonados. Vou começar com o recado do Marcos pra Luísa. Te amar não precisa de esforço. Te amar e ser amado por você é uma honra. É viver o que sempre pedi a Deus. Obrigada por tudo, meu amor.

É, foi amor à primeira vista. O frio na barriga foi inevitável. E é tão bom ainda sentir tudo isso. Você é o amor da minha vida e eu te amo nessa e em todas as outras que virão. Da Larissa pra Milena. Minha irmã, você é a pessoa mais importante da minha vida. Obrigada por me acolher, por me ouvir e por me alertar quando necessário. Te amo, estaremos juntas pra sempre.

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Quando eu penso que eu te conheço o suficiente, você me mostra que eu estou errado. 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Sinto que ainda temos muito a conhecer um sobre o outro. E é isso que me motiva a querer te encontrar todos os dias. 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

0: saúde. Aí passou o final de semana, amanheceu a segunda-feira, dores, desânimo, perna doendo, aqueles problemas que já tá se arrastando aí faz tempo. Não vale, né, Vanderlei?
1: Não vale. Bom dia pra você. Olha, o pensamento antigo era assim: a pessoa passou dos 60, já é idoso, e aí aquela aposentadoria, aquela rotina, passear com o cachorrinho,
0: acabou a
1: ficar
0: vida,
1: numa cadeira de balanço. Só que mudou, esse pensamento mudou. O Jack Chan tem 70 e 78, 70 e poucos.
0: Por aí,
1: anos,
0: né?
1: E ele vai estrelar um outro filme. Tem um filme recente aí que ele tá fazendo, né? Nessa idade. Ari Fontoura, 80 e cacetada, 90, não sei o quê.
0: Decorando texto. Nativa.
1: Tony Tornado, não sei quantos anos, decorando a mente boa. E aí tem uma nova denominação que é Note. Note, agora
0: que
1: não
0: isso?
1: Fala terceira idade, melhor idade.
0: Ah, não.
1: Não
0: é mais.
1: Não, o Note, ele é New Order Living. Tipo, vivendo uma nova tendência, né? A maturidade. O que que é? É você envelhecer mantendo a sua autonomia, você andando, você caminhando.
0: A vitalidade, né?
1: Afastando demências. Então, assim, você cuidar da saúde física, da saúde mental.
0: Principalmente.
1: Pra você viver essa fase que é a dos notes. Passou dos 60, 70 anos, você tá lá com vitalidade, então.
0: Até porque antes falavam a melhor idade, aí o povo falava, né, não é melhor idade, vai cuidar de doenças. Isso só se a gente deixar, né?
1: Então, por isso que mudou assim, você pode passar dos 60, dos 70, com saúde, com a saúde mental, saúde cognitiva, viver a vida, realizar projetos, porque a gente achava assim, não, passou nessa idade, é só esperar vir a Asa Delta e levar,
0: pelo,
1: né?
0: Pelo amor de Deus.
1: Então, assim, precisa cuidar agora, porque a nossa alimentação não fornece o que a gente precisa, a gente vai perdendo. O intestino, o metabolismo de uma pessoa de passou dos 40, o homem ou a mulher,
0: muda.
1: Você acumula gordura com facilidade,
0: uhum.
1: Pra você eliminar é uma dificuldade. E pra você absorver os nutrientes, também é mais lento. Com a suplementação, por exemplo, o magnésio, ele vai desinflamar, regular o sono, regular o intestino. É como aquele carro que tá todo bagunçado, você leva e ele sai alinhado, ajustado.
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1: O corpo, a saúde e a mente, reduzindo o estresse, a ansiedade. Com essa desinflamação, baixando o cortisol, tem uma ação anti-inflamatória também. Você vai notar que seus movimentos não são mais aqueles assim que você tem que fazer um esforço porque doía. Ai, minha coluna, ai o ombro. 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Queima, queima, queima.
0: Incomoda,
1: gente,
0: né?
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Anderson, te amo demais. Quero agradecer por esse companheirismo, por essa amizade, pelo nosso amor. Você é tudo na minha vida. Um beijo especial da sua namorada.

0: A Nativa é tudo e muito mais, Marcos e Belucci. Eu era. Daqui a pouquinho vai começar a história de hoje do Aconteceu Comigo. Já pedi pra vocês prepararem o coração. Ai, vem muita emoção na história da Marina. Já, já, hein?
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1: Pessoal do YouTube também, sejam bem-vindos ao nosso Aconteceu Comigo, para ouvirmos juntos essa linda história.
2: Oi, Nativa. A minha história fala sobre um amor fora do comum. O meu e da minha amada irmã Maria Aparecida. Cida para todas as outras pessoas e parecida para mim. Meus pais tiveram 9 filhos. Só sobreviveram nós 3. Maria Aparecida, Santino e eu, Marina, a caçula. Era minha irmã quem cuidava da gente enquanto eles trabalhavam. Ela que praticamente nos ensinou tudo. Meu pai sempre foi alcoólatra. Tivemos uma infância cruel demais. A minha mãe, de tanto sofrer, virou alcoólatra também, para tentar encarar tanto sofrimento. O tempo passou, nós crescemos, casamos. Eu e a minha irmã sempre fomos muito apegadas. Tínhamos, assim, uma conexão fora do comum. Meus pais continuaram casados. E quando os netos foram chegando, eles mudaram muito. Pararam com os vícios e se tornaram pessoas normais. Vivi alguns relacionamentos que não deram certo. Tive um casal de filhos. Parecida também teve os filhos dela e seguíamos muito próximas. Aparecida não tinha medo de nada. Encarava tudo com uma garra fora do comum. Já eu sempre fui medrosa. E só ela sabia me acalmar. E assim a vida foi seguindo seu curso. Em 2009, ela precisou ir embora com o marido para Cuiabá. Foi horrível para mim ficar longe dela. A minha irmã era a minha base, o meu ponto de equilíbrio, a minha fortaleza. Mas apesar da distância física, nós nos falávamos todos os dias. E a nossa conexão continuava perfeita. Quantas vezes eu pegava no celular para enviar uma mensagem e já chegava uma dela.
3: Oi, irmã! Nossa, ia te chamar agora mesmo.
4: Chamei primeiro. É como você diz, irmã. Transmimento de pensação.
2: A gente se via todos os anos. Ou ela vinha, ou eu ia pra lá. Em julho de 2023, fui passar as minhas férias com ela. Foi tão maravilhoso. Eu só não sabia que seria a última. Ela estava vivendo a melhor fase da vida dela. Com um emprego muito bom, com muitos amigos, saindo, vivendo muito bem. Frequentando uma igreja, estava firme nos seus propósitos. Só que nessa mesma época, ela começou a ter inúmeros sintomas. E os médicos sempre tratavam como menopausa. Mas não investigavam a fundo. Foi quando, em fevereiro de 2024, meu cunhado me ligou.
5: Oi, Marina. Eu tô no hospital com a Cida.
3: Meu Deus, mas o que aconteceu? A gente até discutiu hoje mais cedo e depois eu não falei mais com ela.
5: Pois é, ela passou mal no serviço, teve uma convulsão e foi socorrida de ambulância. Reanimaram ela, fizeram exames, mas não apareceu nada de anormal, tá? Estamos aqui em observação.
2: Me senti tão péssima. Fiquei pensando que foi culpa minha. Enquanto eu não falei com ela por ligação de vídeo, não fiquei em paz. A minha irmã saiu do hospital e a vida prosseguiu. Ela viajou com o marido para o Nordeste e quando voltaram, eu senti que ela não era mais a mesma. Ela não tinha mais vontade de comer, estava comendo muito pouco. Aquela leoa forte, guerreira, foi se apagando. Foi ficando lenta, seu sorriso foi sumindo. E os médicos sempre batendo na tecla que era normal da menopausa. Começamos a planejar a minha viagem de férias para lá. Mas em junho, a saúde da Aparecida piorou. Ela perdeu totalmente o apetite. Não conseguia mais trabalhar, passou a ter diarreias constantes e muita ânsia. E eu daqui sempre tentando ajudar e motivar ela para não se deixar abater. Até que eu tive um problema com a minha mãe e tive que adiar a minha ida para Cuiabá. Olha, depois que eu resolver tudo aqui com a mãe, eu prometo que eu vou.
4: Pelo amor de Deus, não faz isso comigo.
2: Calma, irmã.
4: Eu tô morrendo de saudade de você, eu preciso de você.
2: Tá bom, vai. Esquece o que eu falei. Eu vou dar um jeito e eu vou pra aí agora. O final de semana chegou e minha irmã foi ao hospital 2 vezes. Mandaram ela de volta pra casa sem um diagnóstico preciso. No domingo, eu conversei com meu cunhado, sugerindo que ele tentasse ajuda com conhecidos para conseguir uma internação para ela urgente. E ele conseguiu. E antes de ser internada, nos falamos por vídeo. Só de nos olharmos, já começamos a chorar.
3: Você quer que eu vou para aí hoje? Você sabe, eu faço qualquer coisa por você.
4: Não, imagina. Você já está com viagem marcada. Vir agora seria só um gasto a mais. Vamos esperar o que o médico vai dizer.
2: Aceitei contra minha vontade. Mas eu falei para o meu cunhado me deixar a par de tudo. No dia 11 de junho pela manhã, entrei em contato com meu cunhado para saber como estava tudo por lá. E ele só respondeu que logo falaria comigo. Aí eu já comecei a me desesperar. Fiquei inquieta, ansiosa, super nervosa. As horas iam passando e nada de notícias. Ao meio-dia, ele me ligou.
5: Arruma tudo aí e vem. Ela já tá na UTI.
2: Quando eu ouvi aquilo, chorei feito uma louca. Fui pra casa, arrumei as malas e corri atrás de passagem. Cheguei em Cuiabá a 1 da madrugada. Fomos dormir, porque não tinha o que fazer aquela hora. O dia amanheceu e quando cheguei ao hospital para visitá-la, estava muito nervosa. Mas eu sabia que não podia transmitir aquilo para ela. Quando me aproximei, peguei na mão dela e ela apertou a minha mão. Eu te avisei que largaria tudo por você, né? Tô aqui. Seja forte, hein?
3: Irmã, eu vou morrer.
2: Vai nada, para com isso. Eu vim fazer a ganache pra você e todas aquelas comidas que você ama. Ó, trate de levantar dessa cama. Eu vou precisar de uma ajudante na cozinha. Ela olhou pra mim, sorriu e caiu uma lágrima do olho dela. Nisso, minha ex-cunhada ligou no meu celular e pediu pra falar com ela. As duas tinham tido um desentendimento e estavam sem se falar. Minha cunhada pediu perdão e, em seguida, o médico entrou na sala e começou a explicar o quadro clínico. Existiam inúmeras possibilidades para diversas doenças. E uma delas seria a leucemia aguda. Mas que, infelizmente, qualquer resultado levaria minha irmã a óbito. E ele falou isso na frente dela. Eu fiquei sem reação. Saí da sala sem me despedir e fui direto para onde o meu sobrinho estava. Não consegui esconder o meu desespero. Tinha uma imagem de uma santa ali. Então, naquele momento, eu me joguei no chão e implorei pela vida da minha irmã. Minha Nossa Senhora Aparecida. A senhora já salvou ela uma vez. Salva de novo, por favor. Não deixa ela ir. Eu preciso dela aqui. Eu te suplico. Salva ela. Montamos vários grupos de oração. Da família, da igreja, dos amigos. Metade de Cuiabá estava orando por ela. No dia seguinte, chegou toda a minha família lá. Só que ninguém podia mais entrar para vê-la. Só o marido e os filhos. Fiquei tão arrasada, porque eu tinha muito para conversar com ela. Então eu escrevi um bilhete. Não posso entrar mais. Mas sua alma gêmea estará todos os dias aqui fora te esperando. Te amo, viu? Foram 3 dias. E ela sempre perguntando de mim pro meu cunhado. Numa noite, estávamos todos em casa e o hospital ligou pedindo para o marido dela ir lá. Era para comunicar que precisava entubar a Aparecida. Meu cunhado levou uma filmagem que fizemos de todos os familiares, falando da importância dela, do quanto ela era amada e que todos queriam ela de volta. Quando meu cunhado voltou da visita, ele nos contou como foi.
6: Ela falou que o pai de vocês estava lá e que tinha uma senhora com ele que ela não conhecia.
2: Ai, meu Deus do céu!
6: Ela me fez prometer que eu vou cuidar de tudo. Que vou fazer por você tudo que ela prometeu e não conseguiu fazer. Falou pra eu te dizer que ela te ama, Marina.
2: Ai, meu Deus! Na hora, eu fiz um altar com fotos dela, com a imagem de Nossa Senhora Aparecida, e juntos fizemos uma oração. Declamei o Salmo 91, que ela amava tanto. Eu me apeguei em tudo que tivesse Deus presente para alcançar um milagre. Era dia e noite orando e suplicando para Deus deixar a minha irmã ficar. No dia seguinte, a assistente social do hospital, comovida com a nossa história, me permitiu entrar para vê-la. Gente, foi horrível ver a Aparecida daquele jeito. Ela sempre foi tão linda, tão vaidosa e tão feliz. Engoli o choro, segurei a mão da Aparecida e falei no ouvido dela: irmã, luta. Eu sei que não tá fácil, mas volta pra gente. Estamos todos aqui em Cuiabá, todos te esperando. E fica tranquila, tá? Eu tô cuidando da sua casa, da Bárbara, do Fred, do Jota. Está tudo em ordem. Mas eu tô com um monte de receitas novas pra fazer, pra você comer. E eu preciso da sua ajuda, tá? Então sai logo dessa cama. Eu conheço a leoa que tenho. E eu sei que você vai conseguir. Eu te amo, te amo, te amo muito, tá? No dia seguinte, minha cunhada conseguiu entrar também. E conversou muito com ela. Pediu perdão mais uma vez. Chegou o final de semana e eu fui à feira com a minha cunhada. Na volta, eu senti algo tão forte no meu peito. Rose, eu tô sentindo algo horrível aqui. Eu tô sentindo que ela quer que eu fale pra ela descansar. Ela quer ter certeza que eu vou cuidar de tudo. Isso me bateu muito forte aqui agora.
7: Ai, Marina, eu também acho isso.
2: Quando chegamos em casa, um amigo espírita do meu cunhado foi fazer uma visita pra gente. Eu só observava a conversa deles, quieta. De repente, esse moço veio na minha direção e me perguntou:
8: você tem fé? Acredita em Deus?
2: Sim.
8: Você conhece a parábola da borboleta?
2: Não, não conheço.
8: Um certo homem, um dia de frente com um grande sábio e com uma borboleta escondida nas mãos, pensou: eu vou perguntar para ele se a borboleta está viva. Se ele responder sim, eu mato a borboleta. Sábio, o que tem em minhas mãos, está vivo ou morto? O sábio respondeu: só depende de você. Você entendeu o recado, Marina?
2: Sim. Minha irmã tá esperando eu pedir para ela descansar, né?
8: Exatamente. Eu vim aqui te trazer esse recado.
2: Todos ali se comoveram e o choro foi geral. Minha família teve que voltar para São Paulo. Só minha mãe ficou comigo. No dia 19, eu estava na visita com o meu coração sangrando de tanta dor. Mas eu tinha uma missão para cumprir. Peguei a mão dela e mais uma vez falei. Só que dessa vez foi contra a minha vontade. Mas eu deixei de ser egoísta. Fiz o que era preciso. Ô, minha alma gêmea, como você tem sido forte, guerreira, né? Mas eu sei que você já fez o máximo, o seu melhor. Então descansa, minha irmã. Fica tranquila. Eu vou cuidar de tudo por aqui. Deixa comigo, tá bom?
9: Tá bom?
2: Vai em paz.
3: Mas não esquece nunca que eu te amo demais e que eu vou te amar pra sempre. Jamais te esquecerei. Descansa. Te amo.
2: Na sexta-feira, dia 21 de junho, recebemos a ligação do hospital. Era para os familiares irem até lá. Ficamos apreensivos, mas não queríamos pensar no pior. Chegamos lá, fomos para uma sala com enfermeiras, assistentes sociais. E quando o médico chegou, ele se apresentou e começou a relatar tudo. Que ela tinha perdido um pulmão devido à pneumonia, que o resultado do exame deu uma leucemia aguda e que na madrugada ela perdeu outro pulmão. Teve duas paradas cardíacas e, infelizmente, na segunda parada, não conseguiram reanimá-la e a Aparecida veio a óbito. Meu mundo acabou ali. Entramos no quarto que ela estava, nos despedimos e eu tive que presenciar a dor do meu sobrinho, que era louco por aquela mãe. A cena era de estraçalhar qualquer coração. Difícil demais passar por isso. Meu sofrimento perto dele era pequeno. Só que eu ainda tinha que dar essa notícia para minha sobrinha e para minha mãe. Pensa eu ter que falar para uma moça que ainda ia fazer 18 anos que a mãe morreu. E para falar para minha mãe de 87 anos que a filha tinha partido. Foi muito doloroso. Foi o pior dia da minha vida. Preparamos tudo para o velório. Muita gente foi se despedir da minha irmã. Ela era muito querida, muito amada. Ai, irmã, por que você fez isso comigo? Era eu a doente. Era eu a fraca. Por que você me abandonou? E o que vai ser de mim agora sem você? E o nosso transmimento de pensação? Ai, eu não consigo acreditar que eu não vou te ver mais, Aparecida. Às 10 da manhã, fecharam o caixão e a levaram para o cemitério. Ali foi a última vez que a vi. Sabe, eu entendo que chega uma hora que cumprimos nossa missão aqui na Terra e nós temos que partir. Eu entendo que Deus faz a coisa certa na hora certa. Mas até hoje eu não aceito a perda da minha irmã. Ela tinha só 55 anos. Eu tive um tumor no esôfago e recebi um milagre. Me curei. E eu supliquei o milagre para ela. Mas eu não consigo entender. Eu sempre sofri muito nessa vida. Sempre carreguei um fardo muito pesado. E ela sempre me levantava.
9: Um dia, eu ainda vou tirar você dessa vida, irmã. Você vai viver comigo. Nós vamos ser felizes e envelhecer juntas. Você vai ver.
2: Estava tudo certo para eu ir embora para lá em 2025. Esses eram os nossos planos. Pena que não eram os de Deus. Mas pelo menos Deus me deu em 51 anos a melhor irmã do mundo. Ela foi a melhor mãe, a melhor filha, a melhor esposa e a melhor e maior amiga que eu tive. Eu só tenho a agradecer a Ele por tê-la na minha vida. Ele só não me ensinou a viver sem ela. E isso dói tanto. Nós nunca havíamos conversado sobre a partida uma da outra. Eu acho que era porque achávamos que iríamos morrer velhinhas e juntinhas. Depois que ela se foi, eu nunca mais planejei nada na minha vida. Uma semana depois da partida dela, eu fiquei doente com todos os sintomas que ela teve, acredita? Corremos para fazer exames e não acusava nada. Então voltei para minha cidade no dia 5 de agosto. Era aniversário de 18 anos da Bárbara, minha sobrinha, filha dela. E antes de voltar para casa, eu ensinei tudo que a minha sobrinha precisava saber. Da casa e de como era um relacionamento. Ela tinha iniciado um namoro com um rapaz excelente. Ia contar tudo para a mãe. Mas não deu tempo. E eu cumpri o que eu prometi para minha irmã. Fiquei 5 meses sofrendo com dores no corpo todo. Eu não conseguia andar, vivia em consultas, tomava inúmeros remédios e nada foi descoberto. Então eu desisti de procurar saber o que era. Voltei a trabalhar, sou diarista, faxineira e até hoje eu sofro de dores. Mas eu acho que é emocional. Ontem fez 2 anos que a parecida se foi. E eu ainda choro todos os dias de saudade. Sigo trabalhando. Saio, fiz novas amizades. Mas eu costumo dizer que a vida sem a parecida é uma sequência de dias à espera de um novo encontro. Um encontro que eu tenho certeza que vai acontecer. Te amo muito, minha irmã.

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Que história, Marina. Que homenagem linda à sua irmã parecida. Sem dúvida alguma, vocês estarão sempre ligadas. Por esse amor, pelo coração, pela história que vocês viveram. Vamos conversar muito sobre tudo que a gente ouviu agora, né?

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0: 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Uma saudade que não passa nunca, né? História da Marina com a irmã Aparecida.
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0: Irmãs ligadas, irmã que virou mãe por um período também, né, Marina? Ontem fez 2 anos que a Aparecida se foi e que elas viveram tudo isso. Tudo intensamente, né? Que bom que você pôde se despedir. Mandar um beijo, um abraço para todos os profissionais que trabalham em UTIs, em hospitais, que têm essa sensibilidade, né? Nesse momento tão difícil, a única coisa que a gente quer é ficar perto de quem a gente ama, muitas vezes sabendo, ó, a gente não vai conseguir salvar. Que bom, Marina, que você ouviu os sinais, porque amar também é deixar ir. Especialmente nessa hora que a pessoa tá lá, numa cama de hospital, sofrendo tanto, tanto, tanto. Comentários aqui da nossa live, todo mundo chorando, emocionado, quem teve irmão, irmã, quem tem também, sente muito mais, né? A Marisa, minha irmã e eu somos assim, super ligadas, eu não consigo mais nem imaginar em perdê-la. Acabei de falar isso aqui na live também, né? Oi, Vilma.
2: O tempo vai acalmar um pouco essa dor. Ela não pode ficar chorando assim, porque a irmã dela lá deve estar vindo e não deve estar feliz de ver ela chorando assim, né? Então, toda vez que ela pensar na irmã, é o que eu faço. Eu olho pro céu e converso com ela lá em cima, sabe? Você tá bem? Como é que você tá? Isso ajuda muito.

0: você.
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0: Sem a casca de bala, né? A parceira da vida, a Marina teve que superar aí a perda. Tá tentando, né, Marina? A perda da parecida, que faz 2 anos, da irmã. Sabe, irmãs que são em carne? Um monte de gente aqui na live falando: meu Deus, essa história mexeu demais comigo, porque eu tenho as minhas irmãs. Somos unidas, amamos umas às outras, eu não consigo me imaginar sem elas. E é assim que deve ser, né? O amor entre irmãos. Tá sempre ali do lado, nas horas boas, nas horas não tão boas também. E você, Marina, tem que acalmar o seu coração, porque você fez tudo que você podia, amiga. Tudo mesmo. Nas palavras, na presença, na força, no carinho. Obrigada por ter mandado as fotos aqui, vocês são lindas, viu? O pessoal tá aqui no YouTube vendo as fotos. Canal Rede Nativa Oficial, você que ouviu a história, quer ver as carinhas aqui? Pode acessar, viu? Difícil missão, quem já passou por isso sabe, né? De comunicar a morte de um ente querido para uma sobrinha, para mãe. Uma coisa boa dessa história que a Marina destacou foi o grupo de orações também, né? Que ela pediu enquanto a parecida estava lá no hospital, ainda sem o diagnóstico correto do que ela tinha. Essas orações chegam, viu, gente? É muito forte, confie. Marlene escreveu aqui: tô emocionada com a história da Marina. É muito triste perder uma pessoa tão incrível como a sua irmã. Muita força pra você, viu? Força, que Deus te abençoe. Eu também não conseguia aceitar a morte da minha irmã, a Cláudia, falando que se viu um pouco aqui na história da Marina.
2: Eu tô aqui num pranto só. Eu não tô encontrando nem palavras pra dizer pra essa moça.
0: O Deise.
2: Eu perdi um irmão em 2006, aos 33 anos, de AVC. Em 2015, perdi minha mãe, meu de Deus. Alzheimer. E agora, em 2026, perdi um outro irmão que eu não via desde 2015. Que mora muito longe e eu não consegui chegar lá para despedir do meu irmão. Então, todas as lágrimas que eu chorei pelo meu irmão, minha mãe, pelo outro irmão, eu tô chorando agora por essa moça também que faleceu. Só Deus para confortar nosso coração.
0: Deise, vamos fazer o seguinte, como falaram agora há pouco, né? Eu acredito muito nisso. Que a pessoa que vai não gosta de ver a gente aqui triste, chorando. Foca nas boas lembranças, tenta trazer aí na memória, né, os momentos felizes, as coisas boas que vocês faziam juntos. Eu acho que fica mais

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4: A UNOESC vai conceder ao ex-reitor professor Aristides Simadon o título de doutor honoris causa, a mais alta honraria acadêmica concedida por uma universidade. A cerimônia será realizada no dia 14 de agosto e reconhece a trajetória e as contribuições de Simadon para a educação e o desenvolvimento do ensino superior em Santa Catarina. O convite oficial foi entregue durante uma reunião de gestão da instituição. Primeiro reitor da UNOESC, Aristides Simadon esteve à frente da universidade em diferentes mandatos e foi um dos principais responsáveis pela criação, expansão e consolidação da instituição, ampliando cursos, fortalecendo a pesquisa e a pós-graduação. Atualmente, Simadon também atua na educação catarinense e teve participação na criação do programa Universidade Gratuita. Para a UNOESC, a homenagem representa o reconhecimento a um legado que contribuiu para a formação de milhares de profissionais e para o desenvolvimento regional.
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5: 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Hoje a gente ouviu a história da Marina com Aparecida. Uma história, gente, emocionante porque fala de um amor incondicional entre irmãs. Infância sofrida com o pai alcoólatra, depois a mãe também, né? Virou alcoólatra. Depois que viraram avós, até mudaram o comportamento. Mas quem tava ali sempre juntinhas eram essas duas. Marina e Aparecida, mais velha, né? Cuidando de tudo. Só que de repente, quando tava lá Aparecida vivendo o melhor da vida, veio uma doença traiçoeira, né? Que a levou embora. Só que até ela ir, foram tantas coisas que elas passaram juntas. Tanta angústia, sofrimento, vontade de estar perto, vontade de trocar de lugar com a pessoa que a gente ama. E não é possível, né? E hoje a Marina quis fazer essa homenagem, porque ontem fez 2 anos que a Aparecida se foi. E ela tá tentando seguir a vida com muita saudade, né? Muita gente falando aqui também, Marina, pra você deixar verdadeiramente ela ir. Você foi lá no hospital, falou o que foi preciso, né, pra ela descansar. Mas ainda no seu coração, no seu pensamento, ela tá aqui, né? Comentário da Dani, lindo é o amor. Mas amar também é deixar ir, né? O dia que você verdadeiramente deixá-la ir, vai se sentir melhor. E aonde ela estiver, não tá bem agora vendo o seu sofrimento. Ela quer te ver bem. Força, Marina. Sua irmã tá cuidando de você lá de cima. E você cumpriu a missão também, né? História linda da Marina com a irmã Aparecida. Ao mesmo tempo triste. Chorei aqui, viu? Porque eu sei como é doloroso perder alguém que a gente ama. Comentário da Maria. E o Afonso também escreveu aqui na nossa live no YouTube, tá vendo as fotos, né? Que história, hein? Ela disse uma coisa muito importante. Nossos planos não são os mesmos planos de Deus. Então, Aparecida cumpriu a missão dela aqui na Terra e com certeza tá num lugar bem melhor. Sem dor, sem sofrimento, né?
7: E um filme passou na minha mente, porque de um lado ela tava com a irmã dela e de um outro eu tava com meu irmão. Ontem também fez 2 anos... na morte dos irmãos. E a gente lembra sempre, não tem jeito. Então, assim, que Deus continue confortando ela, toda a família. Que assim a gente possa levar a vida, né? Temos que seguir.
5: É isso, Lady Mar. Um beijo pra você, pra sua família também, viu?
8: Eu tenho 2 irmãs também, que é o amor da minha vida. É. Acho que eu dou minha vida por elas. E eu vi essa história, nossa! Eu moro aqui em São Paulo, elas moram no Pernambuco, então dá uma saudade. E eu vi nessa história, nossa, eu fico muito emocionada, muito mesmo. Que Deus dê muita força a ela e que Deus sabe de todas as coisas, né? E ela tá em bom lugar, olhando por ela aqui.

0: aconteceu comigo.
1: Mais uma história da vida real, contada com todo carinho aqui, mas tocando o coração, acho que de todo mundo que ouviu essa história, né? A Marina tá aqui na nossa live também, a dona da história, falando: Gi, eu tenho certeza que a minha irmã tá aqui comigo. Eu tava tão nervosa, falei: irmã, é pra você, me ajuda a ficar calma. Ela disse que tá conseguindo se acalmar. Obrigada, Marina, por compartilhar uma história tão bonita, tão cheia de significados e com tantos recados, né? Sobre a saúde, sobre aproveitar a vida, não ficar perdendo tempo, brigando com o irmão, com a irmã, por causa de coisas tão pequenas, né? O amor, assim, de vocês é algo excepcional, essa união mesmo, né? E deveria ser comum para todos. Aproveitem ao máximo seus amores, a vida não diz quando é o último dia. Ananda contando que fará 15 anos que ela perdeu a mãe, que foi muito triste, ela sente uma saudade eterna, isso é verdade, aquele vazio que nada preenche. E agora perdeu a cachorrinha também, tá triste, né, Nanda? Força aí, viu? Oi, Dri.
2: Quando a gente ama alguém, não quer ver aquela pessoa sofrendo.
1: Sim.
2: A Marina viu a irmã dela parecida sofrendo, mas, né, Deus sabe de todas as coisas. Deus viu que, né, a irmã dela não merecia sofrer. E tudo de bom que elas viveram junto vai permanecer dentro do coração dela, com certeza. Quer dizer pra ela que a saudade vai ser pra sempre. Mas que Deus conforte o coraçãozinho dela, né?
1: É o que sustenta agora, né? São as lembranças.
3: Nossa, Gi, deu pra sentir esse amor que ela sente pela irmã dela. E com certeza a irmã dela, de onde estiver, também sente esse amor e cuida dela lá de cima. Então, minha amiga, força, liberta esse seu sentimento, porque ela tá com Deus. Ela tá no lugar maravilhoso possível. E saiba que um dia vocês estarão juntas, porque esse amor seu é eterno.

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16: Aconteceu comigo.
15: Saudade também, né? Muita gente falando de saudade, muita gente falando que ouviu essa história, se arrepiou, se emocionou muito, porque tem os irmãos, as irmãs, e não consegue nem pensar, né? Se acontece o que aconteceu com a Marina, de perder a Aparecida, a casca de bala, a parceira de uma vida, aquela união de irmãos que dá orgulho, né? Como falaram agora há pouco, dá pra sentir o amor delas. E a Aparecida vai estar sempre com você, viu, Marina? Ela realmente cumpriu a missão dela. Você cumpriu a sua missão com ela. Não é fácil, mas a vida segue, né? Lembra sempre com muita saudade, mas não com tristeza, tá? A Jane, nossa, eu chorei muito ouvindo essa história, pensando como é triste perder uma irmã assim, né? Ela conta que ela e as irmãs também são assim. E a irmã também se chama Maria Aparecida. E ela não consegue nem pensar. Falar da morte também é importante, gente. É, assusta, né? Só da gente falar morte. É importante. Porque numa hora dessa, a gente precisa ser muito forte.
17: Eu tive que me recompor para conseguir enviar esse áudio. Que história mais linda, emocionante, cheia de amor. Passa um filme na minha cabeça, né? Por tudo que eu passei também com meu pai doente. Perdi ele também há 2 anos atrás. Hoje me encontro na mesma situação com meu avô, né? Internado na UTI. Mas Deus está no controle de tudo, né? Vai dar tudo certo em nome de Jesus.
15: Força, Kátia!

0: A Nativa é tudo e muito mais, a paixão de Jorge Mateus, louca de saudade. É assim que a gente vive, né? Depois que perde alguém amado, querido. E olha, por mais que a gente tente se preparar, tava falando isso com o pessoal aqui da nossa live, pra falar sobre a morte, porque nessa hora a gente precisa ser forte e ia falar, estar preparado. A gente nunca vai estar preparado pra isso. Importante é o hoje, o agora, as atitudes, né, as ações. Tudo que a Marina fez em vida aqui com a irmã Aparecida. Tudo que elas viveram, ela acabou de falar que tudo que era da Aparecida foi pra ela, então que ela vive o tempo todo com a irmã, sem dúvida alguma. Então que o coração, sim, viva cheio de saudade, mas com as lembranças dos melhores momentos, né? De tudo que foi bom, de tudo que foi vivido bom. Pra isso, a gente precisa viver, né? Oi, Marina.
1: Oi, Gi. Boa tarde, Nativa. Boa tarde a todos os ouvintes. Boa tarde a todos que estão também pelo YouTube. Eu sou a Marina. Vim aqui agradecer com todo carinho, com todo amor, o conselho de todo mundo. É, foi lindo ouvir novamente minha história com minha irmã.
0: Bonitinho.
1: Aparecida é o meu ponto de equilíbrio. Aparecida é a melhor coisa que Deus me deu. Eu sei que eu preciso deixar ela partir. Eu sei que eu preciso mudar. Eu sei que eu preciso dar sequência na minha vida. Minha irmã me ensinou muito, me fez ver a vida com outros olhos. Eu dou sequência aqui, eu tô continuando, mas sem ela é muito difícil. Como eu falei, a vida é um passar de dias à espera de um novo encontro dela. Porque eu sei que ela está presente comigo em todos os momentos. Eu sei, o nosso transmimento de pensação continua ainda. E todas as vezes que eu sinto falta dela, que eu choro por ela, eu olho pro céu, sim, eu converso com ela.
0: Isso.
1: Eu conto minha vida todinha pra ela. Às vezes parece que dá vontade de pegar no celular e enviar mensagem, sabe? Eu até hoje não consegui abrir nossas conversas no WhatsApp. Mas um dia isso tudo vai se acabar, né? Um dia a gente vai se encontrar e a gente vai voltar a ser feliz de novo. E é como eu sempre digo, que Deus me permita ter novas vidas e que nessas novas vidas ela seja minha irmã de novo. Obrigada a todo mundo. Eu amo Aparecida.
0: Querida, obrigada, Marina. Tá consciente, né, de tudo que você precisa fazer pra seguir em paz. Porque, ó, como você mesma escreveu lá na história, os planos de Deus são bem diferentes do nosso.

aproximação em carteiras digitais ou em movimentações automáticas. Então, fique atento aí, hein? Prazo para o pagamento de inscrição do Enem 2026 termina hoje. O valor da inscrição é de R$ 85. O pagamento pode ser feito por Pix, cartão de crédito ou débito em conta corrente. E a Anvisa aprovou hoje um novo medicamento oral para tratar o câncer de mama. O produto é indicado para mulheres adultas com câncer de mama localmente avançado, que não pode ser removido por cirurgia ou que já se espalhou por outras partes do corpo.

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10: E agora, a hora certa. 12:03.
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0: 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Boa tarde, Nativa. Nativa. Nossa, a tarde de segunda-feira tá começando assim, ó. Com alegria lá em cima, né, Anjinho Gabriel? Chama o

0: Beto e Cristiano.
1: Não namora!
0: Você diz que a gente não namora.
1: Oh, meu Deus. Ó, daqui a pouquinho R$200, um segundo vale muito. Thiago Rocha vai trazer fofoca hoje também.
0: Tem fofoca boa, viu? Dessa tarde aqui de segunda-feira.
1: Ah, é?
0: Repara aí, você que adora uma fofoca.
1: Vai falar do piriri da Simone Mendes?
0: Não posso te contar nada.
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2: Zezé de Camargo, Irmão da Lua, Amigo das Estrelas.

0: rainha da sofrência, bem pior que eu. Ó, fala em sofrência. Estamos ainda no mês dos namorados.
1: Vem o último sorteio.
0: Não sei porque eu liguei uma coisa com a outra, entendeu?
1: Porque relacionamentos são difíceis,
0: ai,
1: viu?
0: Ai, nem sempre.
1: Alguns são legais,
0: isso.
1: Tipo, fluem muito bem, mas tem outros que às vezes é uma dificuldade,
0: às
1: né,
0: vezes dá
1: gente?
0: Uma sofrência mesmo,
1: é
0: né?
1: Um desafio, aí aquele casal ioiô, né, que então, vai e volta.
0: Mas se você tá apaixonada, sendo correspondido, vem participar da promoção pra ganhar celulares. São dois, né, Gabriel?
1: Isso, dois, um pra você e um pro seu amor.
0: Isso.
1: Sexta-feira agora é o último sorteio, então capricha, mande a sua mensagem apaixonada, aquele recado do
0: bem
1: coração.
0: Bem bonito, é.
1: Recado do coração, manda pra gente no 9198-406-9646.
0: Bora, que agora o Thiago Rocha quer fofocar. Boa tarde, Gi.
2: Boa tarde, Gi. Boa tarde pra você, boa tarde pra Gil, Gabriel. Olha,
1: tarde.
2: Depois que a Sabrina Sato falou que vai ser mamãe, tá esperando um bebê lá do Nicolas Prates.
1: Ah, é?
2: Agora é a vez de uma outra atriz famosa, falou assim, olha.
0: Quem?
2: Gente, eu não tenho barriga negativa, eu não tô grávida, eu trago todos os detalhes já já.
0: É duro, né? Tem que ficar explicando a barriguinha.
1: Barriga negativa?
0: É.
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3: A primeira rodada da Copa reservou boas surpresas e os grandes craques fizeram bonito. Messi fez 3, Mbappé fez 2, Haaland e Harry Kane também 2. Cristiano Ronaldo foi a decepção, passando em branco no empate entre Portugal e República Democrática do Congo.
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0: eu e Anjinho Gabriel e um monte de gente. Ficamos todos curiosos aqui. Quem é a atriz que não tem barriga negativa, mas também não tá grávida?
1: É, Gislaine Martins, estão falando. Estão falando que a Larissa Manoela tá grávida. Aí ela teve que usar as redes sociais pra falar que nada disso, não tem nada de barriguinha, que é uma barriga normal. Vamos normalizar porque ela não tem barriga negativa. A própria Larissa Manoela falou que ela não tá grávida e que quando ela estiver, ela vai fazer questão de compartilhar novidade quando acontecer. Uhum. O povo tá nervoso, né, Gi? Eles querem que a cegonha passe a todo momento, não é?
0: Pois é, não pode nem ter uma barriguinha normal que já vai falando que tá grávida.
2: Ai, ai, a diva conta tudo.
0: Chato isso.

0: traz a novidade de Kleber e Cauã, 1000 adjetivos.
1: Muito bem.
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0: 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Pra quem tá liso nessa segunda-feira, em um segundo ganhar R$200, resolve!
1: 200! Super acumulado! Oi, Priscila, boa tarde!
4: Oi, boa tarde!
0: Tudo bem, Priscila?
4: Tudo ótimo com você.
0: Tudo maravilhoso, tudo bem rico. Duzentão aqui na mão pra você, hein, Pri?
4: Opa, vamos lá.
0: Vamos pegar esse dinheiro?
4: Vamos pegar, que eu tô precisando muito.
0: quem não tá, né, amiga?
4: Ai, eu tô muito feliz.
0: Ó, vou soltar o trechinho da música. Se souber, você já manda, tá bom?
4: Tá, ok.
0: Boa sorte.
4: Obrigada.
1: Já sabe ou toca de novo?
4: Toca mais uma vez.
0: Agora. Ai, tão bonitinho.
1: Já sabe ou toca de novo, Pri, valendo R$200?
4: Já sei qual que é.
0: Olha ela toda segura. Arrasa então, Priscila. Qual a música e quem tá cantando?
4: É Marcos e Belucci, Domingo de Manhã.
1: Errou!
4: Errei!
0: Ai, Priscila! Ela tava
4: não
0: tão segura.
1: Não é essa música.
0: Mas chutou lá fora, assim, sabe?
1: Nossa, foi pra plateia.
0: Foi pra plateia. Mas vai ganhar a camiseta da Nativa, Priscila.
4: Tá ok, então. Obrigada.
0: Continua ouvindo. Quando alguém acertar, você vai falar, não acredito que eu dei esse fora. Mas
1: tudo bem. Foi pra torcida, a bola.
0: O importante é participar.
1: Fechou. Amanhã, valendo R$300, então.
0: R$300.
1: Era essa música quinta mesmo, né?
0: Ouçam com bastante atenção, tá? Amanhã tem mais.
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0: 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Beijo, gente. Até amanhã, hein?
1: Beijo, Gi. Até amanhã.

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Muito boa tarde, prazer. Eu sou Thiago Freitas e você está na Nativa FM, na nossa 105.7. Olha que delícia estar contigo aqui na Nativa. É maravilha, agora são 2 horas da tarde, 8 minutos. Nós temos primeiro a nossa hora, né? 1 hora sem intervalo comercial. Logo na sequência, a gente tem também...

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Agora você não pode perder, 2 horas da tarde, 19 minutos. E olha, lembrando que na segunda-feira a gente tem, sabe o quê? 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Bora lá porque tem mais música pra você.

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A Nativa é muito mais música sertaneja. 3340-1616. Manda sua mensagem no WhatsApp aqui pra gente, porque hoje tem presente da It Case. É, nós já tivemos sorteio do Vale Gentil hoje pela manhã. E daí agora nós temos sorteio da It Case. Mas a nossa Hora Mais continua com muita alegria. Tá rolando o jogo aqui da Copa do Mundo. Exatamente, Argentina. Eu confesso pra vocês que eu não sei como é que é o nome do outro país, mas eu já vou me informar. O importante é que o placar tá 0-0. 0 pra Argentina e 0 para os outros da camiseta vermelha. Mas eu vou descobrir. Eu vou descobrir quem é o outro, tá certo? Gente, fica com a gente na Ativa Maravilha, chegando mais música pra você aqui na 105.7.

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Que maravilha estar com você, claro. Agora já descobri, é Argentina e Áustria que está jogando 0-0. Por enquanto, a minha torcida, obviamente, é para a Argentina. Eu sempre torço para os times da América Latina. Todos os times da América Latina que jogarem, eu vou torcer para os times da América Latina. Ah, daí vai jogar o Brasil, obviamente vou torcer para o meu país. Mas se tiver um time da América Latina jogando contra um da Europa, da África do Sul, etc e tal, vou torcer para um país da nossa querida América Latina. E aí, me conta como é que foi o seu fim de semana, tudo certo? Tudo bem? Eu espero que você tenha amado muito, beijado bastante. É isso mesmo, abraçado, dito um eu te amo para alguém que faz tempo que você não vê, né? É importantíssimo fazer isso, né? É, e se não faz, trate de fazer, né? Se não fez no final de semana, hoje a gente começa a semana aí com academia de novo. Ah, meu pai, vou ter que voltar. É, não tem o que fazer, né? É, a gente tem que voltar pra academia sim. E olha, gente, aproveitando assim que nós fizemos essa pausa no nosso Hora Mais, eu quero te convidar também a acessar o nosso cliquenativa.com.br. Lá a gente sempre tem os principais destaques do oeste de Santa Catarina e também de todo o estado. Entre os destaques, caminhoneiro fica gravemente ferido após saída de pista na 283. É, na 283, é, não é da gente estranhar, né? 283 tá em reforma, né? Então, realmente, aquele trecho, inclusive, tá cada dia mais estreito, né? Então, a gente tem que aproveitar e ter bastante cuidado. Ó, a Argentina fez um gol, maravilha! 1-0 para a Argentina, 0 para a Áustria. Não vi se o gol foi do Messi, mas ele tá aqui comemorando muito. Ó, me perdi aqui, mas não tem problema. 1-0 para a Argentina, 0 para a Áustria. Maravilha, minha gente querida. Sucesso! Ó, outro! Ah, não, só o replay. Só o replay. É, não foi do Messi, pelo que eu vi aqui. Não foi do Messi. Não, mas vamos seguir torcendo. Vamos torcer para os hermanos argentinos. É isso mesmo, tá bom? Muito bem, olha, na sequência a gente tem aqui Ana Castela. É isso mesmo.

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Na sequência tem Zé Neto e Cristiano. Olha como tá passando o nosso Hora Mais, hein? Faltando só 10 minutinhos para as 3 horas da tarde. Meu Deus do céu, como está passando rápido, né? Bom, mas tudo bem. Daqui a pouco a gente tem o Passa pro Café e muito mais para você. Acesse o nosso cliquenativa.com.br. Mais informações também você tem lá. E olha, 3340.

0: 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Olha que coisa boa estar na sua companhia. É isso mesmo, infelizmente o nosso Hora Mais está acabando. Mas não tem problema, porque daqui a pouco a gente tem, sabe o quê? Nós temos o nosso Turma da Nativa, que tem tanta música boa. É, tem muita música boa. 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
3: O crédito rural destinado à agricultura empresarial, excluído o Pronaf, somou 433 bilhões de reais entre julho de 2025 e maio de 2026, no âmbito do Plano Safra 2025-2026. O montante é 5% inferior aos 458,1 bilhões de reais contratados no mesmo período da safra anterior. Os dados, ainda provisórios, constam no boletim de desempenho do crédito rural elaborado pelo Departamento de Financiamento da Secretaria de Política Agrícola do Ministério da Agricultura e Pecuária, com base em informações do Sistema de Operações do Crédito Rural e do Proagro do Banco Central do Brasil. O principal destaque do período foi o crescimento dos financiamentos destinados à industrialização, que somaram 31,5 bilhões de reais.
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0: Isso mesmo. No Pausa pro Café hoje nós vamos trazer aí uma dica do Dr. Jorge Sedlacek sobre emagrecimento, é isso mesmo. Sobre saúde, é importantíssimo a gente cuidar disso, não é mesmo? Bora lá escutar.
1: A dica de hoje seria a consciência em relação à obesidade. A obesidade é considerada hoje uma doença crônica. É uma doença crônica que causa, que tem consequências graves para a vida futura. Aumenta em cerca de 20% o risco de câncer de mama nas mulheres e outros cânceres no homem também. Aumenta em 18 a 20% o risco de doenças cardiovasculares, como o infarto cardíaco, né, e o AVC. Aumenta também o risco de desenvolver o diabetes tipo 2. Então, se você tem obesidade, está acima do peso corporal, procure uma avaliação, procure um especialista para tratar, porque você vai estar cuidando da melhor qualidade de vida futura.
0: Muito bem, doutor, muito obrigado pela sua participação, né, aqui no nosso Pausa para o Café de hoje, é isso mesmo, dessa segunda-feira, falando sobre emagrecimento. Sempre é muito importante falar sobre isso, né, e levarmos em consideração que não é somente uma questão estética, e sim uma questão de saúde, tá certo? Nativa FM, sua melhor amiga no oeste de Santa Catarina, na sequência a gente tem música da

0: Vem pro show de prêmios que a Nativa está te chamando. Hoje nós temos sorteio da 8Case, 3340-1616. Vamos ver se tem participações aqui. É, tem que ter participações das nossas ouvintes e dos nossos ouvintes, não é mesmo? Bora lá, Jossane. Jossane sempre com a gente aqui. A Jossane, vamos lá, vamos escutar a Jossane. Hoje estamos aqui inaugurando uma nova estrutura da Nativa, a nossa mesa, o nosso sistema 100% digital, a primeira rádio no Oeste 100% digital. Então hoje a gente está estreando esse novo momento da Nativa FM. Bora lá, Jossane.
1: Boa tarde, Thiago. Aqui é a Jossane. Gostaria de participar do sorteio da It Case. Um abraço.
0: Maravilha, Jossane. Quem mais está aqui com a gente?
2: Boa tarde a todos vocês aí da Nativa. Um forte abraço. Maravilhoso. Como também um programa que deixa, mexe com os corações daqueles que estão cada dia mais felizes também. Espero de ser sorteado e ganhar, porque eu sou mais que um ganhador. Aqui vai um forte abraço de Yunis de Chapecó para todos vocês aí da rádio e quem está escutando cada dia, cada momento, cada instante. E uma boa tarde.
0: Maravilha,
2: todos
0: querido. Muito obrigado, Yunis. Deus te abençoe, viu? Que maravilha. Muito obrigado. Esse aqui também é super especial, né? Sempre está conosco. Vamos ver.
3: Boa
0: quem está aqui.
3: Boa tarde, Thiago. Quem fala, Ana. Oi, gostaria de estar participando do sorteio da 8Case.
0: Show de bola, Ana. Bora lá, vamos torcer agora, né? Tem mais gente.
4: Boa tarde, Thiago Freitas. Aqui é a Catiane, aqui de Chapecó. Quero participar desse vale de R$50 na 8Case. E tô na escuta da melhor, a Nativa FM.
0: Maravilha, Catiane. Tá anotado aqui já, viu? Boa tarde. Poderia tocar a música Louco do Alex e Alex e Ronaldo? Do Alex e Alex e Ronaldo? É Alex e Ronaldo? Acho que é Alex Ronaldo. Vamos ver se a gente achar por aqui. Se tiver na nossa listinha, a gente manda, sim, com certeza. Tá bom? Maravilha! É a Maikele Aline também, ouvinte mais do que especial na Nativa. Por enquanto, Argentina e Áustria, 1-0 para Argentina. É isso mesmo, Copa do Mundo, Nativa FM. Próximo jogo do Brasil tem transmissão aqui na Nativa. Lembrando que a Nativa é uma rádio do grupo Bandeirantes e por isso, então, terá uma transmissão simultânea Rádio Nativa, Band News, Band FM e TV Bandeirantes, tá certo? Bora lá escutar mais música aqui na Nativa FM 105.7.
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0: Chegando pra você, João Bosco e Vinícius. Vamos matar a saudade desse sucesso. Depois tem Fred, Fabrício e Amado Batista.

0: Na sequência tem ele, Luan Santana.
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14: O técnico Carlo Ancelotti confirmou que Neymar estará à disposição para o próximo compromisso do Brasil diante da Escócia. O camisa 10 voltou a participar das atividades em grupo e deve reforçar a equipe na última rodada da fase de grupos. O italiano afirmou que Neymar fará trabalhos individuais, ficando preparado para a partida. O atacante ainda não entrou em campo nesta competição, mas para muitos a volta é vista como um importante reforço para a equipe brasileira. Companheiros como o Vini Júnior já destacaram a importância da experiência e da liderança de Neymar dentro do grupo. Brasil e Escócia se enfrentam na próxima rodada, na quarta-feira, em um duelo que pode definir a liderança de chave. Eu sou Melina Calduro, em Morriston, para o AKERT em campo.
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0: Tem sorteio, 3340-1616. Aproveite, hein? 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Então bora lá, porque na Turma da Nativa tem mais música pra você. Chegando agora, Natan, com participação de Zé Vaqueiro e Zeneto e Cristiano. É isso mesmo, Nativa, sua melhor amiga no Oeste Catarinense.
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1: Nativa 105.7 e acaba agora, nesse momento, o jogo entre Argentina e Áustria, 2-0 para Argentina, gols do México, ou do México, do Messi, do jogador Messi, 2-0 aí então para Argentina, fim do jogo pela Copa do Mundo, tá certo? Vamos agora às últimas da hora, nesse momento, 4 horas da tarde e 4 minutos. Os candidatos ao Exame Nacional do Ensino Médio, Enem 2026, têm até às 23 horas e 59 minutos desta segunda-feira para pagar os R$ 85,00 da taxa de inscrição. A guia de recolhimento da União pode ser obtida na página do participante no portal do Instituto Nacional de Estudos e Pesquisas Educacionais Anísio Teixeira. Os participantes devem usar a senha cadastrada no portal de serviços para digitais do governo federal. O da direita colombiano Abelardo de la Espriella conquistou vitória apertada nas eleições presidenciais do país neste domingo. Segundo contagem dos votos, La Espriella tinha 40,66% dos votos, enquanto seu rival, o senador Ivan Cepeda, ficou atrás com 250 mil votos, ou seja, 48,7%. De acordo com a apuração do Registro Civil, portanto, agora a direita passa a governar a Colômbia. A tramitação da proposta de emenda à Constituição, PEC, que acaba com a escala 6-1 no Brasil, deve seguir travada em uma semana esvaziada pelas festas de São João. O presidente do Senado, Davi Alcolumbre, do União Brasil, mantém a PEC 221 de 2019 em sua mesa, sem despachá-la com a Comissão de Constituição e Justiça. Portanto, então, deve ser votada aí nos próximos dias. Com a comissão, não marcou nem reuniões para essa semana, pois a expectativa é de que não tivesse quórum aí para a votação e também as decisões. Estas foram as últimas da hora desta segunda-feira. Mais uma vez, a gente tem aqui agora, neste exato momento, imagens do Messi abanando, acenando para os seus fãs. Ele que fez os dois gols nesse jogo contra a Áustria, exatamente que encerra agora o Messi, inclusive, que foi recentemente eleito, inclusive pelos próprios colegas hoje, se não o melhor, mas um dos melhores jogadores do mundo. E para mim, uma das coisas mais legais do Messi é a sua simpatia, humildade e simplicidade. Vamos continuar aqui torcendo para os países da América Latina. Pelo menos eu torcerei para a Argentina e para o Brasil e para o Uruguai. Que sejamos nós todos campeões, né? Claro, a gente torce para que o Brasil seja campeão. Mas se não for o Brasil, que seja um país da América Latina. Estas foram as últimas da hora, agora 4 horas da tarde, 7 minutos. 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

maravilha estar na sua companhia. Olha, participe, né, da nossa promoção do Turma da Nativa. Hoje à tarde tem um sorteio da It Case. 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Aproveite. 3340-1616. Daqui a pouco nós vamos falar da vida alheia. Não sei se daqui a pouco, porque acho que nós já vamos falar agora da vida alheia, né? Vamos falar de Zé Felipe e da Virgínia? Então, olha só o que, que aconteceu. Vamos até aumentar a nossa trilha aqui, né? Pra fofocar um pouco mais. É isso aí. Vamos lá. Então, em entrevista ao jornalista Léo Dias, cujo

completo ainda não foi divulgado. O filho do cantor Leonardo comentou pela primeira vez de forma mais direta sobre o encerramento da relação com a empresária. Nunca é normal, abre aspas, ou você é o vilão ou é o herói. A Virgínia que eu me apaixonei como homem não existe mais, afirmou o cantor. O trecho divulgado rapidamente repercutiu entre as fãs na rede social, gerando aí uma série de comentários sobre as mudanças vividas pelo casal ao longo dos últimos anos, né? A declaração repercute inclusive nas redes sociais. Após a divulgação desta fala, usuários aí do Instagram, entre outros, passaram a debater os significados da declaração de Zé Felipe. Alguns seguidores interpretaram a frase como uma referência às transformações pessoais e profissionais vividas por Virgínia desde o início do relacionamento, enquanto outros defendem a influenciadora e destacaram o crescimento de ambos ao longo da trajetória juntos. Pois é, né? Vai saber. Então, Virgínia Fonseca e Zé Felipe anunciaram o fim do casamento em maio de 2025. O término foi comunicado de forma amigável, surpreendeu aí boa parte dos fãs, porque afinal eles tinham uma vida colorida, né? Uma vida de novela, uma vida de propaganda de margarina, essa que era a verdade. Os dois ficaram por cerca de 4 anos e tiveram 3 filhos, Maria Alice, Maria Flor e José Leonardo. O casal oficializou a união civil em março de 2021 e, posteriormente, realizou uma cerimônia de celebração em Las Vegas, nos Estados Unidos, no ano de 2022. É, até que durou bastante, né? 3 filhos, hein? Pra fazer filho foram rápido, né? Meu pai do céu, é bastante criança pra cuidar. Deu o maior rolo, né? Esses dias as crianças não estavam indo pra escola. Aí o Zé Felipe tava meio brabo, porque as crianças estavam sempre nessa folia de vai pra lá e vem pra cá, né? Então, aqui inclusive vamos mais à frente, né? O Zé Felipe aqui, o cantor, teria deixado claro que a relação entre os dois atualmente era marcada apenas pelo carinho e pela amizade, ainda de acordo com o relato. Zé Felipe comentou que no passado não acreditava na possibilidade de existir amizade genuína entre homem e mulher. Segundo o jornalista, o artista também demonstrou maturidade ao falar sobre o fim do casamento, indicou que não enxerga mais o vínculo entre os dois de forma romântica. Zé Felipe deu a entender, inclusive, que os sentimentos que permanecem hoje ligados é carinho e respeito mútuo, né, afastando possibilidades de uma reconciliação. Zé Felipe falou sobre a atual relação com Virgínia Fonseca, sobre sua atual relação, né? Após o fim do casamento, o cantor afirmou que a mulher por quem se apaixonou já não era mais a mesma esposa, destacando aí as transformações que ambos vivenciaram, mas também eles são dois jovens, né? Bem jovens, né? Então, assim, não nos demos certo como marido e mulher, até porque a Virgínia, que eu me apaixonei, como homem, já está lá atrás. O artista se referiu aí às mudanças ocorridas desde o início da carreira. E parece também, aqui segundo o jornalista, né, o Zé Felipe diz que perdeu o interesse sexual em Virgínia. Aí é complicado, né? Aí não tem casamento. Aí é complicado segurar um casamento quando não existe mais isso, né? Você pode brigar, pode quebrar o pau, mas enquanto existe isso aí a coisa fica mais fácil da gente consertar, né? Caso contrário, daí não... Realmente não rola, né? Pra tu ver, né? E outros talvez diriam, meu Deus do céu, o cara não queria mais ela sexualmente, uma mulher linda daquelas, né? É que às vezes tem vários atributos, né? Eu acho que a relação, o cotidiano, é uma das coisas que acaba com casamentos, assim... rotina, aquela coisa toda. Bom, mas enfim, vamos lá, bola pra frente, porque nós temos também utilidade pública e muita música aqui na Nativa pra falar e pra escutar. Bora? Agora nós temos Guilherme Benuto, na sequência temos Marília Mendonça, Danilo e Davi.

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É, a nossa Copa de Kart vai ser maravilhosa. Vamos rodar mais música e depois eu te trago mais informações sobre esse evento que vai ser maravilhoso.

0: Turma da Nativa, agora 4 horas da tarde e 33 minutos. Tá passando rápido essa tarde, né? Eita, segundou, né? Segundou na Nativa FM 105.7. Na sequência tem ele, Leonardo.
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0: 4 minutos. Daqui a pouco a gente já tem o nosso Super Nativa. Mas antes, olha, gente, eu sou cegueta, né? Ou seja, eu enxergo bem pouco. Tem um alto grau de miopia, infelizmente, né? Então eu tenho que usar ou óculos ou lente de contato, né? E agora o meu último óculos foi lá na Visão de Todos. É maravilhoso, uma ótica incrível. Meu óculos aí, quem vê na minha rede social vê que é um óculos bonito, charmoso, super contemporâneo. Eu pelo menos acho, adoro, né? É isso mesmo. E olha, o mais legal é que no mês do aniversário, ou no mês dos namorados, não do aniversário, bom, aniversário de alguns, né? Mas mês de aniversário dos namorados, a gente vai sortear um par de óculos. Ou seja, o João ganhou um óculos escuro, né? Vai levar um óculos para a sua namorada ou para o seu namorado. E da mesma forma, a Maria. Maria ganhou o óculos aqui na promoção da Nativa. Nossa promoção vai ser sorteada no dia 30, tá? Tem esse prêmio da Ótica Visão de Todos e mais um prêmio da Veritá que nós vamos mostrar para vocês ao longo dos dias. A gente vai fazer matéria também nesses dois estabelecimentos. Mas a Karina, da Visão de Todos, que é a proprietária lá, tem um recado super especial pra gente. É isso mesmo. A Karina é maravilhosa, gente boníssima. E ela tem um recado pra gente aqui na Nativa FM 105.7.
1: Olá, ouvintes da Nativa. Aqui é a Karina Pimenta, da Ótica Visão de Todos. Estou passando para convidar todos os ouvintes da Nativa a participar do nosso sorteio do mês dos namorados. Isso mesmo. Ouvintes Nativa podem participar e concorrer a um par de óculos para o casal da nossa marca própria, Rio. Não perca, participe logo.
0: Maravilha, muito obrigado, Karina. Olha só, vamos lá. E ó, tem que seguir a Visão de Todos, tem que seguir a Nativa e mandar aqui pra gente, 3340-1616. É bem fácil, 3340-1616. A Nativa é muito amor. Quem mandou isso pra gente foi a Patrícia Vanzinho. Olha que querida, Pati, obrigado. Nossa colega jornalista maravilhosa. Beijo, Pati, pra você. Deus te abençoe imensamente, viu? Gostaria de participar dos sorteios. Moro em Chapecó. A Nativa é tudo e muito mais. Quem tá mandando pra gente é a Bruna. Obrigado, Bruna. Vamos ver quem mais tá com a gente aqui. Bora lá escutar. Vamos lá saber quem está aqui com a gente, conosco. Bora lá.
2: Fala, Tiagão. Tamo de ouvidos, ó, na rua, nesse frio gelado. Eita. Tá, Chapecó. Tá, Chapecó. Chuvinha leve, né? Louco pra comer um pinhão e tomar um vinho.
0: Opa!
2: Assistir a Copa, né? O Messi já fez o gol dele, já é o maior artilheiro da história das Copas do Mundo, né? De momento, Mbappé vai jogar, tem a França. Estamos no trecho aí, estamos pela Getúlio Vargas, ao som da 105.7 do amigo comunicador Thiago Freitas. Um abração, meu querido. Lança uma boa pra nós que eu tô só na espera pra cantar dentro desse automóvel.
0: Olha
2: no Fiat Cronos, o Piá aqui é só Nativa. Abração.
0: Maravilha. Olha, ele mandou a mensagem 3 horas e 22. Nós estávamos aqui nos adaptando aí na mesa nova. Rodamos agora. Mas, ó, esse é o Mikael, maravilhoso. Um colega incrível que a gente tem aqui na Nativa FM. E ele comunica aos sábados pela manhã. Mika, um abraço pra você. Muito obrigado pelo seu carinho. Muito obrigado por você estar aqui com a gente. Bora lá de Cleiton e Romário, logo na sequência aqui da Nativa FM.
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Nativa chegando no seu rádio a partir de agora. Muito boa tarde para você que ligou o rádio agora. Eu sou Thiago Freitas e fico com você até às 18 horas. Logo na sequência nós temos o nosso Nativa Entrou no Grupo. Agora são 5 horas da tarde e 14 minutos. O que é o Super Nativa? O Super Nativa é uma hora sem intervalo comercial e no finalzinho a gente tem o sorteio. No caso de hoje, nós temos o sorteio da Itcase. Então imagina, né? Uma hora com o melhor do sertanejo, você não

um pode perder, né? Tudo de bom. Supernativa! E pra gente iniciar a semana, nesse finalzinho de tarde, eu tenho pra te dizer o seguinte, viu? Eu desejo que você não tenha medo da vida. Tenha medo de não vivê-la. Não há céu sem tempestades, nem caminho sem acidentes. Só é digno de pódio quem usa as derrotas para alcançá-lo. Só é digno da sabedoria quem usa as lágrimas para irrigá-la. Os frágeis usam a força, os fortes a inteligência. Seja um sonhador, mas um dos seus sonhos una eles com a disciplina. Pois sonhos sem disciplina produzem pessoas frustradas. Seja um debatedor de ideias e lute por aquilo que você ama. Então, já vamos fazer isso agora, né? Nesta segunda-feira, que é propícia já para nós iniciar dessa forma, né? Lutando por aquilo que a gente ama, por aquilo que a gente gosta e com música.

trazer informação para você. E olha só, gente, olha só essa notícia, viu? Geni Maria Angeli Miquelin, de 70 anos, tá? Morreu na última quarta-feira após passar por 3 procedimentos estéticos em uma clínica odontológica em Lages, na Serra Catarinense. A vítima era dona de uma loja de calçados na cidade de Caçador. É isso mesmo, lá em Caçador. Segundo Brícia Carolina Costa e Rosa, delegada responsável pelo caso, a vítima teria realizado os procedimentos de lifting facial, deep, plane e outras cositas lá que a gente nem sabe a pronúncia. O velório da empresária ocorreu na quinta-feira ainda. Nas redes sociais, internautas, familiares lamentaram, na verdade, o ocorrido. Na sexta-feira, a Polícia Civil cumpriu o mandado de busca e apreensão na clínica onde o procedimento estético foi realizado. Na ação documentada, apresentados pelos dentistas responsáveis e pelos anestesistas, foram apreendidos, além de imagem das câmeras de monitoramento do local. Segundo a delegada, a investigação da polícia busca entender se a empresária teria passado mal durante ou após o procedimento. Ainda não há informações sobre a dinâmica dos fatos que resultaram na morte da idosa. Agora, a verdade é a seguinte, né? Vamos lá. Dentistas, né? Profissionais, cirurgiões, dentistas. Hoje, sim, existe uma especialidade, existe uma legalização que cirurgiões dentistas podem fazer determinados procedimentos estéticos na face. Óbvio, até porque eles têm um conhecimento de face muito elevado. Agora, tem outros procedimentos que eles não podem fazer. Assim como médicos não podem fazer determinados procedimentos que dentistas fazem e vice-versa. Então, assim, o que a gente sempre sugere para as pessoas, né? Que procure o profissional certo para fazer. É que nem agora esses dias, as pessoas dizem, ah, mas lipoaspiração é perigosa. É perigosa se você faz com qualquer profissional. Ela sim, de fato, é uma cirurgia que oferece um risco, certo? Mas se você faz com um profissional sério e especializado no assunto, aí nós podemos dizer que é um acidente. Se acontece alguma coisa, aí é um acidente ou uma fatalidade. Pronto, melhor, uma fatalidade. A mesma coisa aquela menina que empurraram do penhasco. Né? Teria sido uma fatalidade caso eles tivessem tomado todas as precauções e ainda assim a corda tivesse arrebentado ou algo do gênero, seria uma fatalidade. Naquele caso foi uma irresponsabilidade, que é o que me parece ser neste caso aqui desta senhora que faleceu de 70 anos. Né? Então, por exemplo, quem faz procedimentos mais invasivos, ou seja, procedimentos que precisem de mais anestesia, de mais procedimentos e mais tempo, é cirurgião plástico ou dermatologista, ponto e basta. Entendeu? Então as pessoas têm que aprender a cuidar, a não ir também, às vezes, pelo mais barato, se iludir com a propaganda antes e depois. Às vezes vai um tempo que dá certo, depois não dá certo. E uma pessoa com 70 anos, ela infelizmente ou felizmente, tá, ela tem inúmeros riscos. Pode ter diabetes, pode ter problema no coração, pode ter uma série de questões que às vezes ela não está preparada para fazer um procedimento na face, inclusive precisar de uma UTI. Dependendo do procedimento que se faz, mesmo que na face, precisa ser feito num hospital onde tenha UTI, para que, mesmo que se der algum tipo de problema, exista a possibilidade de salvamento. Então, assim, nossa recomendação aqui na Nativa, e incentivamos muito para que a mulherada faça todos os procedimentos para que se sinta super bem, com autoestima elevada. Agora, tem que procurar o profissional certo de cada área. Tem que conferir o CRM, CRO, CRF, o que for. CRM é o Conselho Regional de Medicina, por exemplo. CRO, Conselho Regional de Odontologia. E por aí vai, entendeu? E hoje nós temos muitos profissionais que são farmacêuticos, que são... enfim, que são de outras áreas, colocando botox, fazendo outros procedimentos mais invasivos. Então, assim, que essa morte, que mais uma morte, tenha servido de lição para que a gente possa escolher o profissional certo, né, para fazer esse tipo de procedimento. Procedimento estético é super seguro, é super legal de fazer, é importante a gente fazer, mas tem que ser com o profissional certo, porque senão
pode dar esse tipo de situação, tá bom? Vamos lá, Super Nativa pra você. Tá chegando mais gente aqui, hein? Hoje eu tô com a língua um pouco presa, parece, né? Mas não é, eu acho que é emoção, sabe por quê? Porque a partir de hoje, a Nativa é a rádio, a única rádio do Oeste Catarinense a ser 100% digital. Nós estamos operando hoje, a partir de hoje, ela 100% de forma digital. Eu vou mostrar lá no meu Instagram, Thiago Freitas e Thiago Freitas Notícias, um pouquinho dos bastidores para vocês verem como que é a nossa mesa de operação, como que é o nosso estúdio aqui, e realmente é tudo de última geração. A gente estava acostumado de uma forma e a partir de hoje é outra forma. É tudo 100% digital aqui na Nativa. Para todo o oeste de Santa Catarina.

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adoro essa música maravilhosa. Ana Castela e Zé Felipe, eles são incríveis, são maravilhosos juntos, né? Não deu certo o namoro, mas não tem problema, que dê certo na carreira profissional e que gravem outras várias músicas. Inclusive, essa música originalmente ela é da Shania Twain, que é uma cantora norte-americana maravilhosa e ficou muito bem na versão de Ana Castela e Zé Felipe. Gente, muito, mas muito obrigado pelo seu carinho da audiência. Se Deus quiser, na segunda-feira a gente volta novamente. Um beijo pra dona Maria Salete, pra Salete Maria Grando, final do telefone 8500, ela que está de aniversário hoje. Vai levar, olha aí, ó, que maravilha, sortudo, hein? Tá fazendo 70 anos hoje e vai levar aí o presente da Nativa e da It Case, 50 pra você gastar, dar uma personalizada no seu smartphone, tá bom? Gente, obrigado, na sequência tem Nativa Entrou no Grupo pra todo o Brasil e amanhã, se Deus quiser...

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6: Já está. Dai 40 trouxe o que, Daizinha?
7: Ai, bora falar de jogo, viu? Nós vamos falar da Bruna Biancardi, a mulher do Neymar. Ela admitiu que ela tem dificuldade para entender as regras do jogo.
6: É mesmo?
7: Não só ela, viu? Eu também.
6: Ah, não.
7: Todo mundo, acho que
6: mentira.
7: Quase todas as mulheres.
6: Você tem, Dai.
7: Demais.
6: Assistiu um jogo do lado dessa aqui, meu Deus!
8: Não, e a dos que não sabia pra que lado o Brasil tava atacando. Aí a dose pra mamute.
6: De branco ou escuro? Ai, meu Deus do céu! Ai, que mais daí?
7: Vamos falar de fofoca também? Acho que a gente precisa aprender com ele, hein?
6: Quem?
7: David Brasil.
6: David Brasil?
7: Explicou como guarda fofocas e evita brigas entre as celebridades.
6: Mentira!
7: A gente precisa aprender isso.
6: Ô, David, precisamos fazer um curso intensivão com David Brasil. Muito bem. O Galinha, e aí? O que você trouxe aí?
8: Eu tenho dúvida, por isso que eu trouxe esse assunto.
6: Tá.
8: A partir de quarta-feira agora deve ser aprovado mais 2% do etanol na gasolina. Queria saber, a quem interessa isso, cara pálida? Primeiro. Segundo, dizem, de acordo com o vice-presidente, que é para baratear o custo do combustível. Quando nós aumentamos, se eu não me engano, de 26% para 30%, alguma coisa assim, eu queria saber se do pessoal, principalmente quem usa muito o veículo, que é o pessoal de aplicativo, táxi, lotação, se houve queda no preço. Eu queria entender isso aí primeiro. Segundo, se o pessoal que tem carro um pouco mais velhinho, mais clássico, se esse percentual de gasolina, de etanol na gasolina, se prejudica o motor do carro deles. O Márcio é uma pessoa que pode falar sobre isso. Mas essas são as dúvidas.
6: Que medo, hein?
8: Essas são as dúvidas.
6: Rapaz, faço não, hein? Vai aumentar. Bom, a gente vai discutir. Inclusive, ó, você é motorista de aplicativo, hein?
8: É, eles que vão poder falar se sentiram que houve redução na bomba no último aumento do etanol na gasolina.
7: Que isso? Que isso? Ai, para que eu tô assustada com isso. Gente, que sustão eu levei na sexta, de sexta pra sábado.
6: Não, e aí quando você lê misantropia, você fala assim... Eu tava meio com sono, eu falei, Mesopotâmia? Mesopotâmia é...
8: Vou te falar uma coisa
6: meu
8: só.
6: Meu Deus do céu.
8: Tocou no meu celular. Nós ficamos lá em casa tomando cerveja, certo? Uhum. Depois eu tomei uns dois esquinhos que eu queria relaxar pra ir dormir. Sozinho. Aí toca essa desgraça aí, eu olhei assim, vi aquele negócio do celular e falei... Nem que esteja acabando o mundo, só vou ver amanhã agora.
6: Talvez acorde em outro lugar. Gente, que negócio foi esse? Inclusive tá sendo falado até agora aí. Tô tentando descobrir de fato o que foi. A pergunta aqui, a primeira pergunta que eu já me faço assim hoje, depois do sábado, domingo. Se o sistema de um governo, a tecnologia... Se os caras conseguem invadir, vão confiar em quê hoje em dia?
7: Tá difícil.
6: Em que a gente vai confiar?
7: E esse assunto rendeu e tá rendendo,
6: o
7: né?
6: Próximo, o próximo alerta que chega aí. Por favor, desocupe, foge que vai ter...
7: Você não
6: vai
7: acredita mais.
6: E aí? Vamos falar disso.
8: É a história dos três porquinhos, né? A casa, né? Olha o lobo!
6: E a importância também, porque nas investigações, é só um adendo, só um detalhe. Ter uma senha de um servidor, uma senha antiga, através dessa senha aí, enfim, a gente vai entrar nos detalhes, mas você vê a importância também de, periodicamente, você trocar as senhas aí, porque, apesar que tem dispositivos da mesma senha...
8: Querido.
6: Olha, eu vou te falar, rapaz do céu.
8: É.
6: Ai, ai, ai.
8: Tem coisa que a própria razão desconhece, mas... Márcio Cruz. Opa, é do outro?
6: Só aí, ó.
7: É pra correr?
6: Vamos lá, gente, ó. Vamos mandar zap. Senão seu telefone vai disparar. Alerta severo. Manda zap pra Nativa agora.

0: cantar Chitãozinho Chororó, tudo, mas tem que cantar
1: o hino nacional, é isso.
0: Respeito, gente.
1: E outra coisa, hein, foi eleito o hino mais bonito dentre os 48, hein?
2: Verdade, é lindo mesmo, né? Agora vamos falar de jogo.
1: Vamos.
2: A Bruna Biancardi, mulher do Neymar, confessou que ainda tem dificuldade para entender algumas regras do futebol. Aí ela falou, gente, que a regra do impedimento continua sendo um desafio para ela.
1: Não é ela, não.
2: Sério, ela não consegue entender, eu não consigo entender, e a maioria das mulheres se identificaram falando que não conseguem entender também.
1: Só pro ouvinte entender, o pessoal tá vendo o jogo todo em casa, não foi?
3: Verdade.
1: Foi aquele áudio que eu separei aí, Marcelo.
0: Ai, meu Deus do céu. Pronto, agora o problema é Biancardi, o problema é você.
4: O Hendrick!
1: Para, cara pálida. Cara pálida, tá impedido, não foi gol.
4: O que é impedido?
1: Ele é o último jogador antes do goleiro.
4: Mano do céu, por que é impedido? Jorge, mas odeio não entender de jogo.
2: É, gente.
0: A frase é odeio não entender de jogo.
1: Você sabe por quê? É porque elas querem ver jogo de 4 em 4 anos.
0: Pois
1: não,
0: é.
1: Não é só elas, não. Tem muito torcedor de futebol que é só de Copa do Mundo.
0: É verdade.
2: Isso é verdade.
0: E por incrível que pareça, tem homens que é de 4 em 4 anos.
1: Por isso que eu falei, tem homem, mulher, tudo que é de... O que é impedido?
2: Então, me explica. Porque ainda não consegui entender.
1: Que tem que ter. Da linha de fundo, a linha ali do gol, linha de fundo é aquela linha lá que. Do gol. Da linha de fundo, tem que ter dois jogadores, dois defensores, dois jogadores adversários antes do último atacante. Quer dizer, o Hendrick tinha que ter dois jogadores do Haiti. Antes dele, da linha de fundo.
2: E ele já não enxergou que não tinha e que já ia ser impedido? Então por que foi até lá?
0: Se ele tiver
2: pra deixar a gente gritando,
0: frente,
2: que nem besta.
1: Por isso que tem o impedimento semiautomático, porque é uma das regras mais difíceis do futebol pro bandeirinha poder enxergar.
0: Nossa, o bandeirinha na hora, ele tem um olho...
1: porque é milimétrico agora,
0: gente. É imaginária ali.
1: Eu vou dizer.

0: Pra quem tá acostumado em estádio, eu gosto dessa vibração, essa coisa louca, então. Mas a histeria do pessoal em Copa do Mundo, sem entender por que que tá berrando...
1: Rapaz, começa o churrasco, já viram
0: o meu, o meu vizinho de baixo tá do Incor. Tá fazendo tratamento do coração.
2: Não vem, não. A culpa disso tudo é sua também, que não me leva lá pro estádio do Corinthians pra eu passar a entender melhor de jogo.
1: Essa me lascou um tapa sem ter nada.
0: Você apanhou? Eu apanhei. Brigou comigo no áudio e você apanhou.
2: Ai, que ranço. O ranço forte.
1: Agora é o seguinte,
0: agora se a mulher do Neymar entende, como é que você vai entender?
2: Pois é, se nem ela que tá ali com o Neymar todos os dias.
1: Tô te explicando.
2: Você acha que eu vou conseguir
0: mas
2: entender?
0: Mas eu queria
2: alguma
0: saber
2: coisa?
0: O seguinte. Principalmente das meninas, das mulheres. Vocês são torcedoras a cada 4 anos ou são torcedoras de futebol no dia a dia?
2: É, tem mulher que entende. É,
1: até porque a mulher tá ocupando espaços cada vez mais no futebol. São narradoras,
0: e eu tô
1: árbitras,
0: gostando. Eu,
1: não, né?
0: eu ouvi algumas transmissões e tem algumas mulheres transmitindo e acho que foi uma ou duas delas que eu ouvi. Que estão narrando como mulher.
1: Como mulher, é.
0: Sem ficar berrando que nem homem, sem subir o tom, sabe, tirando sarro ainda, rindo.
1: Isso.
0: Olha lá.
1: Olha o pernão.
0: É, que pernão.
1: Agora, ô Dai, você assistiu o jogo?
2: Assisti.
1: Você viu atuações do Brasil, do Haiti, Brasil vitorioso. O que mais chamou a atenção você no jogo ali? Nos 3 gols, menina.
2: Ah, é.
1: 3 gols.
2: É verdade. Eu até errei, né? Porque eu falei que ia ser 2-1. Mas o que eu mais gostei nesse jogo...
0: Foi o ataque.
2: Não.
0: Não?
2: Ah, o que eu mais gostei foi a roupa do goleiro. Sério, o Alisson. Ele tava maravilhoso, todo trabalhado no rosa. Eu acho que todo mundo tinha que estar de rosa. E aí depois eu percebi que as chuteirinhas eram rosas também. Gente, eu pirei, eu amei. Sério.
1: Nossa, aí, ó. Podia melhorar, só piorou agora.
2: Que look lindo.
1: Legal, hein?
2: Que look lindo. Eu queria aquele look.
1: Se ninguém curtiu o vermelho,
0: imagina o rosa.
1: Imagina o rosa.
2: Próximo jogo eu vou passar de rosa que nem ele.
1: Ai, gente, ó, só piorou.
0: Ó, pra quem gosta de futebol, Copa do Mundo é um saco pra torcedor.
1: 9198
2: 441
1: 65
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1: Vem, torcedor, vem, torcedora.

0: Música bonita é de Brito e Samuel. Romance Rosa aí, já já tem Luan Santana.
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15: 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As exportações brasileiras de carne suína in natura e processada alcançaram o maior volume da história para um mês de maio, considerando a série histórica da Secretaria de Comércio Exterior, iniciada em 1997. O setor exportou 127,9 mil toneladas de carne suína no mês, volume 7,5% inferior ao de abril, mas 8,8% superior ao observado em maio do ano passado, segundo a Secretaria. O CPEA destaca que os embarques de carne suína têm se mantido em bom ritmo ao longo de 2026. Embora tenham sido registradas quedas nos volumes escoados em alguns meses, os resultados permanecem positivos na comparação anual, refletindo os esforços do setor em ampliar as vendas externas.
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0: 2 horas de Brasília.
1: Os nossos ouvintes são fantásticos mesmo.
0: Maravilhoso.
1: Além de amigos, né?
2: Ah. O Luiz da Andorinha.
0: Luiz.
2: Chegou Luizão. Hoje, tava lá na Copa dos States.
3: Ai, como ele é chique, quem é?
1: Mas ele deu uma boa notícia. Ele falou que ele vai lá na porcada buscar mais linguiça pra nós.
3: Jura?
2: Olha, Luiz, pode trazer a linguiça.
3: Traz, Luiz, a gente amou a linguiça. Pensa numa linguiça gostosa.
0: Ô, Luiz. Deliciosa sua linguiça.
3: Ai, delícia.
0: E ele é gente boa demais, né?
2: Muito, muito parceiro, amigão.
0: Ó, muito bem, hein? Enquanto a gente fica pensando na linguiça do Luiz aqui.
2: Que é isso?
0: Pera aí, rapaz.
2: Vamos lá. A partir do momento que ela entrou aqui em casa, a linguiça é minha.
3: É, então, a linguiça do galinho. É.
0: Então. a Yasmin, a Cláudia e a Jéssica, elas vão falar dessa coisa, gente, do futebol, da Bruna Biancardi, da reação de Dai 40. Vamos lá, fala, Yasmin.
4: Sobre a Bruna não entender nada do futebol, nada do que tá acontecendo no jogo, eu tô junto com ela, porque assim, tô assistindo, tô acompanhando, sim, mas tô entendendo? Não. A única coisa que eu guardo é onde é o gol, por exemplo, que o Brasil tem que fazer, e é isso. Porque de resto, impedimento, ixi, isso aí não é comigo, não. Isso aí eu pulo e passo pro próximo, entendeu? Então eu tô junto com ela nesse quesito aí.
3: Ela falando aí da parte do gol, lembrei da Dulce, então, da nossa pelo parceira.
2: Pelo menos ela guarda onde eu gol. A Dulce nem isso guarda.
3: É, isso aí eu sabia que era lá no Rosinha, que o Rosinha era o Haiti que tinha que
0: e
3: jogar a bola.
0: O mais legal não é só o lance ali. Dulce começa a divagar sobre o jogo, aí você fala, rapaz, ela começa a comentar coisas que... É mesmo, Dulce?
1: Gente, eu só queria lembrar, se você soltar o próximo áudio dos ouvintes, é dia 24, hein?
0: Que é verdade, é. Vai ser abduzido, né?
2: Vai vir o desculpador lá em Bahia.
0: O jogador. E eu pensando que já ia ser no sábado da madrugada. Eu falei,
2: será que o alienígena que mandou?
0: Chegou atrasado, vai levar nós.
5: Olha, de futebol não entendo nada. Só torço pro Corinthians, mas nem sei quem joga. Mas teve uma época, quando eu era bem criança, devia ter uns 8 anos, 9. Daí que eu não entendia mesmo de futebol, né? E tava tendo Copa. E aí o Brasil foi lá, marcou gol. E cada vez que passava o replay do gol, eu gritava gol, pensando que era gol de novo. Agora já sei que replay é replay, mas continuo não entendendo futebol ainda.
3: Ai, que caramba, legal. Ela falou uma coisa que é verdade. Eu também torço pro Corinthians, mas eu não sei quem joga. Não. Marcelinho Carioca tá lá ainda?
0: Ah, lógico. Tá, sim. A cada
2: ele
0: a cada
2: tá ano, jogando os veteranos.
0: A cada ano jogando naqueles jogos de aniversário do clube. Ai, meu Deus. Jéssica.
6: Olha, eu acompanho futebol, tá? Eu sei o que é impedimento, eu sei o que são as linhas. Olha, eu entendo, hein? Não vou dizer que é 100%, mas eu entendo. Eu acompanho a Copa, acompanho os jogos do meu Corinthians. Vai, Corinthians!
2: Vai, Corinthians!
6: Não, as mulheres entendem das regras, sim. Eu faço parte dessa turma aí.
3: Arrasou, Jéssica! Ensina, me ensina!
0: As São Paulinas, as Santistas...
2: Tem pouquinho.
0: Cadê? As gremistas.
2: É mais Corinthians, mano.
0: Cadê?
2: Cadê o pessoal do Atlético Mineiro?
0: Atlético Mineiro.
2: É.
0: Você torce pro Bahia, pro Sport.
2: Bahia, Sport. Cadê?
0: Hã?
2: Aqui é Corinthians.
0: Ó, agora tem o João aqui. Mesmo assunto. Vamos aproveitar já pra destrinchar aqui. Fala, João.
7: Galinha, ó. Gosto tanto de ser galinha. Sou seu fã, viu? Mas você também não sabe o que é impedimento.
2: Ah!
7: Impedimento, praticamente, eu vou falar do básico, tá? Na hora que sai o passe para... o jogador lá na frente, esse jogador que vai receber o passe, ele não pode sair antes da bola, que sai do pé de quem tá armando a jogada. Ele tem que sair junto. Em geral, onde ocorre o impedimento, que ele tá um pouco à frente do último jogador. Não sei se é dois, não. Pode ser um só. Entendeu? É isso aí.
0: E pronto, vai dar confusão.
3: É
0: agora.
3: Treta! Treta! Vai, galinha!
2: Não pode ser... Como é que é?
0: Não pode,
3: vai,
0: não!
3: Vai, galinha!
2: Não.
3: Ele não vai, não!
2: É o seguinte... Realmente... Na hora que parte de um lançamento, tem que ter dois jogadores entre a linha de fundo e o jogador que atacante, na hora que parte a bola. Então, se ele esperou partir a bola e ele tá na frente depois, mas na hora que a bola
0: dessa
2: saiu,
0: defesa, né?
2: Tinha dois jogadores na frente dele, beleza. Se ele recebeu, tinha um ou nenhum, aí já é outro problema.
3: Entendeste?
2: Entendeu? Às vezes o goleiro pode ter até saído do gol.
0: Sim, ô Daí, e aí?
2: O que você achou, Daí?
0: O que você achou desse comentário do Galinha agora?
3: Eu acho que ele tá certo.
2: Quem eu ouvi?
3: Você, porque se você falou, tá falado.
2: Ah, bom, se você ia vencer, ia ver o jogo em casa de novo.
3: Oxi, quem sou eu, meu amor? Imagina, tu falou, eu acredito.
0: Ô, gente, só pra fechar, daqui a pouco o Galinha vai falar aqui do assunto dessa gasolina, né? Quantidade
2: gasolina
0: de
2: com
0: etanol
2: 2%
0: aí.
2: A mais de etanol.
8: Ih, rapaz. Eu tenho um carro mais velhinho. Eu tenho um Clio e ele é a gasolina. E o meu carro tá sentindo bastante com essas alterações que tá tendo no combustível. É, inclusive, o meu carro, há pouco tempo, acendeu a luz de óleo. Eu arrumei e agora, novamente, acendeu de novo. Então, acredito que o combustível está ajudando o carro ficar cada vez mais ruim.
3: Tá aí, ó. Outro assunto que a mulher não entende.
2: Eu não sou um expert em automóvel. O Márcio conhece muito mais que eu de motor, dessas coisas, mas eu acho que provoca a quantidade maior de etanol em um carro que não é flex. Somente no que não é flex, você tem um desgaste maior do motor.
0: Isso mesmo.
2: Né? Então pode acender tanto a luz do óleo quanto a luz da ignição, que era o que acendia no carro de uma amiga nossa, que ela não sabia o que era.
3: Ah, tá aceso lá uma luz amarela lá, que é uma luz que não sei se parece um helicóptero. Sei lá o que que parece aquilo, gente.
0: Ah, é luz de injeção.
2: É, mas ali o dela...
0: Aquilo ali tem que passar...
3: O quê?
0: Tem que passar a máquina no sistema lá, minha filha. Tem que colocar os cabos lá e o sistema...
3: Mas rapaz, que coisa chata, hein? Eu não quero ter mais carro, não.
0: Mas o computador lá.
2: No carro flex, quando você põe percentual a mais de gasolina, existe um consumo maior da gasolina.
0: O pessoal, às vezes, o pessoal até prefere a gasolina, só a gasolina, porque acho que só o etanol, o consumo é mais rápido, né?
2: Quando você põe só etanol, o consumo é mais rápido. Quando você agrega etanol à gasolina. O carro faz normal 10 km com litro de gasolina e faz 6 km com litro de etanol.
0: É isso.
2: Certo?
0: Tá.
2: Aí você mistura etanol na gasolina. O que acontece? Você vai fazer uma quilometragem menor e está cobrando o preço da gasolina. Não esqueça disso.
0: É, meu amigo. Daqui a pouco ali vai trazer, ó. A gente já tá entrando nesse assunto, mas daqui a pouco a gente vai saber mais detalhes sobre isso daí, tá? 6h39 agora. Quer entrar nos assuntos aqui? Quer comentar? 9198-441-6545.
2: E aquele cara de preto não joga?
3: Qual é mesmo?
2: Tinha três de preto.
3: Tinha?
2: Não fica com uma bandeirinha torcendo lá no meio do campo.
3: Tá com a bandeira no meio atrapalhando o povo pra quê?

0: Obrigado! Muito bem, vamos lá, são 6h44, ó. Ó o poçante já ligando, já, ó.
1: Tem uns que ficam... O vice-presidente da República, Geraldo Alckmin, disse que quarta-feira agora será aprovado, junto à ANP, todos os órgãos, pessoal de... da política, um aumento de 2% no... de adição de etanol na gasolina, com o intuito de baixar o custo do litro da gasolina na bomba.
0: Já tá 30%, né?
1: Vai para 32.
0: Vai pra 32.
1: Eu pergunto se quando passou de 28 para 30, ou de 27 para 30, não lembro o número, se o pessoal se recorda que baixou a gasolina. Porque assim, quando abaixa o petróleo, quando sobe o petróleo, no outro dia o preço subiu na bomba. Quando baixa o petróleo, não há meio de baixar na bomba. É uma coisa impressionante. Então a desculpa é essa. Agora, a quem interessa isso? Não sei se é a indústria de produtora de etanol, fornecedor de equipamento para essas indústrias, não sei. É, se é verídico que realmente abaixa o preço na bomba para o usuário, um ouvinte mandou aí que ou você põe gasolina ou você põe o álcool, né? Realmente sempre é bom você deixar acabar um combustível para usar o outro, mas o principal é o seguinte, a maioria dos carros, você tem. Eles fazem 10, 12 quilômetros com litro de álcool e 12, 14, 15 com litro de gasolina. Se fosse gasolina, né? Conforme você vai misturando o etanol à gasolina, ele vai diminuindo a quantidade de quilômetros que ele faz com litro. Né? Sem contar os outros prejuízos que ele causa no motor do carro. Mas... eu não vejo esse reflexo no custo da bomba. É isso que eu não consigo entender.
0: Continua caro, né, Galinho?
1: Lógico, e não abaixa.
0: E às vezes então, você acha também isso muito aí... barato, você até desconfia.
1: Não,
0: você vê um posto isso... cobrando muito abaixo.
2: Ah, aí dá ruim.
1: É, por quê? O que ocorre nisso aí? Muito posto aumenta por conta própria a quantidade de etanol. Porque o etanol é mais barato pro posto. É? Então são as gasolinas adulteradas.
2: Que aí depois ferra todo o motor.
1: Ah, vai pra cucuia.
0: E às vezes
1: aí, coitado, Juscelino.
0: Às vezes você vê.
2: Pois grandes, é, aconteceu grandes, comigo.
0: Grandes redes aí por trás das bandeiras que você fala assim: não, o cara tem muito posto de gasolina, então a lógica seria ele cobrar um preço mais. Não, mas tá tudo caro.
1: É.
0: Você passa na mesma rede. Esses dias eu fui ver aí, meu. Eu já tava colocando, já falei, ô irmão, aqui é 6 e ele falou, não é 6 não, é 8 e pouco.
2: Olha isso.
1: 6 e pouco é no tal do aplicativo, são os outros golpes que existem nos postos.
0: 8 e pouco era aquela gasolina premium que você colocava.
2: Eles põem minúsculo, assim, ó, embaixo, né? Só Pix, se for no app.
1: É, tem no Pix, no app.
2: Só que aí a gente vê de longe um valor e a gente paga.
1: Vai que nem tonto.
0: Aham. Agora, a nossa ouvinte que mandou áudio há pouco aqui falando, ah, eu tenho um Clio e tal, não sei o que. Mais antiguinho, ele é a gasolina.
1: O Márcio tem Fusca, né?
0: Fusca é o seguinte, quando você tem um Fusca álcool, é que os meus não são nem álcool, mas eu tenho amigos que tem álcool, tem aquele trabalho, então, é ruim pra pegar, né? De manhã tem que
1: injetar gasolina.
0: Isso, aí você põe um pouco de gasolina e tal, mas pra você fazer a conversão, aí você precisa ver vela, essas coisas todas, giclezinho lá do carburador, fazer aquela limpeza, enfim, mudar todo um sistema. Com a adição do álcool pro carro que já é gasolina, ele sofre um pouquinho também.
1: Lógico que sofre.
0: Ele tá dando aquela gasolina, você fala, pronto, a gasolina...
1: Falando sério, a gente sempre fala aqui do Juscelino, que é hoje da guarda dos meus carros, que é do...
2: E Atalento. Agora do meu também. Porque toda vez que dá um problema...
1: Ele sempre fala isso aí, que a qualidade da gasolina... está acabando com os motores, é a pura realidade.
0: Isso mesmo.
1: Agora, o meu principal problema não é nem saber se está acabando com o motor. Nossa. É você que compra gasolina, você que usa todo dia encosta o umbigo lá no caixa do posto.
3: quando eles aumentam a adição de etanol? Abaixa o custo.
2: Explica pra gente.
3: Como que é isso que eu queria saber.
0: Impacta no bolso ou não? E o cara vai colocando no crédito, quando chega e fala, caramba, gastei tudo isso de gasolina.
3: Não, a gasolina pra mim não aumenta. Não. Ela é sempre 100, 150 reais. Diminui a quantidade de litro, mas é sempre 100.
2: Ah, é.
0: É verdade. Gente, o que será? Esse movimento do mercado, será que é pro povo pegar esses carros elétricos também aí, enfim?
3: Não acredito.
0: Não, também, porque de um lado ia perder, né?
3: Não, mas acredito. Enfim,
0: vamos entrar no... Ô, motorista de aplicativo, ajuda nós aí. Você também é desses aí que concorda, que chega aí na hora no posto lá, você não vê nada de diferença.
3: Eu não consigo ver diferença no
0: também
3: preço.
0: Não. Eu
3: mas
0: não.
3: Talvez eu não enxergue e eles enxerguem muito mais, porque estão pondo combustível quase que diariamente.
2: Aí. E aí conta, né, pra gente.
0: Vamos lá, dá carona pra gente nesse assunto aí, ó. 919

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15: 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Para a UNOESC, A homenagem representa o reconhecimento a um legado que contribuiu para a formação de milhares de profissionais e para o desenvolvimento regional.
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0: segunda hora. A Nativa entrou no grupo, gente, os assuntos hoje estão bem legais, hein? Futebol. Mulherada, se interessa de futebol? Umas... De 4 em 4 anos, às vezes é a tiazona que tá assistindo com a família.
1: Mas eu frequento muito estádio e tem muita mulher em estádio.
0: Mulher, tem muita, muita. A própria TV flagra, assim, a mulherada ali e tal. Aquelas tiazinhas.
1: Eu levo umas amigas tudo no campo, é uma delícia.
2: É, por que não me leve no próximo não, pra tu ver?
1: Eu falei umas amigas.
2: Ah, então, amigas. E não leva eu aqui.
0: Ai, meu Deus.
2: Se eu gritar, vai Corinthians de perto.
0: É isso aí. Ó, você pode participar com a gente e opinar aí, tá? Gente, esse negócio de impedimento. Ai, vocês não entendem impedimento, isso e aquilo, BBB. Pode falar. Dai 40 aqui, descobriu o que é impedimento. Tá.
2: Olha,
0: tentando descobrir aí.
2: Se eu pudesse tirar uma regra do jogo, eu tiraria esse. Impedimento, pra que isso?
0: E da roupa rosa, não rola, Dai.
2: Não, gente, outra coisa também que eu fiquei observando naquele jogo. Eu quero saber por que todo mundo tinha que correr atrás da bola e só um podia pegar a bola na mão. Pra mim, eu penso assim, o direito é igual pra todo mundo. Um tocou na bola, o outro também pode tocar.
1: Ô, Dai, é que é um pouquinho diferente o rugby.
0: É,
1: do futebol, entendeu? No rugby todo mundo pode pegar a bola com a mão.
0: A gente entende que é Estados Unidos, tá? Estádio de beisebol lá, tudo.
1: Eu diria o seguinte. Eu diria o seguinte. Dai, você como uma pessoa apreciadora de futebol, é uma boa apresentadora de rádio.
0: Muito bem. Ó, vamos ouvir aqui a Dayana.
3: Eu não entendo nada de futebol, eu admito. Eu assisto sim, porque meu marido adora futebol, ele é corintiano, mas tá passando o jogo, ele tá assistindo. E ele ama falar, comentar, mesmo eu não entendendo nada, né? Pra dar uma moralzinha pra ele, que ele adora comentar. Eu pergunto, acabo me interessando, né? Porque eu vejo ele falar com tanta empolgação, eu falo, deve ser muito legal. Gente, eu tento entender, mas não vai, não entra na minha cabeça as regras do futebol. Acho um esporte muito legal, que une muita gente, mas eu não entendo nada de futebol. E é por isso que eu tenho meu maridão pra me explicar, né?
0: Eita. Por que o Neymar não explica, né, pra Bruna? Pra ela não ficar com
2: essas... Ah, já deve ter explicado, ela não entendeu.
1: Edu, é só isso. É a mesma coisa que você encontra um médico numa festa e fala assim pro médico, puto, com uma dor aqui.
0: Ah, é?
1: O Neymar, imagina se o Neymar vai chegar em casa e vai falar de futebol.
0: De futebol.
2: É, verdade.
1: Ah, que futebol, que nada.
2: Rapaz, esse aí tá jogando é bola, viu?
0: O Tom vai falar sobre gasolina, gente. Aumento de mais 2% de etanol na gasolina.
4: Os carros hoje têm as flexibilidades, né, de você usar etanol e usar gasolina. É o famoso carro flex. Só que o fato dele ser flex não é pra você misturar, pegar uma proporção tipo 30% de gasolina, 20% de álcool. Gente, o carro flex funciona da seguinte forma. Ele é flex para aquele dia que você tiver mais duro, você coloca um combustível mais barato, aí você coloca o etanol. Mas você espera esse etanol sair do tanque, né? E depois coloca a gasolina. É assim que funciona.
0: Isso aí que funciona, né?
1: É isso aí.
0: Ó, tem aqui o Tom, vai falar também. Fala, Tom.
4: Os carros hoje têm as flexibilidades, né? De você usar etanol e usar gasolina. É o famoso.
0: Já foi. Vamos falar com o Luiz. Fala, Luiz.
5: Eu rodo 200 km por dia. Eu já fiz diversos testes com álcool e gasolina. A diferença que dá no final do dia é de mais ou menos uns 10 reais a 15, se rodando com gasolina, e uns 15 reais a menos se rodando com álcool. Faz 2 anos e meio que eu deixei de usar GNV, gás natural veicular, pois esse combustível também, quando eu coloquei em 2016, eu economizava 50 a 60%. Aí você falou do carro elétrico aí, galinha. Cara, o que você economiza rodando com um carro elétrico, você vai perdendo a revenda. A revenda de um carro elétrico é 50% de perda. Pode ter certeza disso. Então, nada que acontece de nenhuma das formas de combustível é valiosa ou vantajosa para o motorista. Então, qualquer um dos combustíveis, a gente está lascado.
0: Vai ter seus ganhos e suas perdas aí, né?
2: Como tudo nada.
5: Pode ter certeza disso. Então, nada que acontece de nenhuma das formas de combustível é valiosa ou vantajosa para o motorista. Então, qualquer um dos combustíveis, a gente está lascado.

0: Então, deu menos do que o valor. Então, compensa você por álcool. Eu utilizava muito esse cálculo. Mas hoje já não compensa mais a gente tomar esse parâmetro. Não compensa a gente colocar gasolina mais. Uma, por causa dessa palhaçada dessas gasolinas batizadas. E outra, que o valor tá muito alto. Tá muito alto o valor da gasolina. Eu já fiz o teste rodando uma semana só com gasolina e uma semana só com álcool. E eu gastei muito mais com, rodando com a gasolina do que com álcool.
1: Mas aí você não tem que saber
2: Deixa eu tentar fazer uma explicação para ele. O que, que é multiplicar por 0,7?
1: 7 dias?
2: O que, que é multiplicar por 0,7?
3: Né? Olha, eu não entendi, foi bulufas, então, mas é seguinte, eu anotei aqui o que é para fazer.
2: Porque o preço da... Há um tempo atrás, eu não sei se está isso ainda hoje, o valor do etanol era 30% mais barato do que o valor da gasolina. Então, se a gasolina custava R$1, você multiplicava por 0,70, o álcool não poderia estar custando mais do que 0,70. Por quê? Porque o consumo do álcool é 30% maior do que o consumo da gasolina. Então, se ele for mais que 30% mais barato, então, ao invés de custar 70 centavos, ele custa 50, ele está compensando. Caso contrário, ele não compensa.
1: E tanto que você via pelos carros, né, o álcool saindo pelo escapamento ali, pingando, você fala, meu Deus do céu. Olha lá, daí 40.
3: É, tô bugada mesmo, hein? Nossa, é cada assunto hoje que eu não...
2: Daí eu vou bugada, né, daí. Eu vou fazer o cálculo pra você.
3: Então faça.
2: Pode deixar, daqui a pouco, porque vai ter que desenhar pra você, né?
3: Ei, produção, também não precisa exagerar.
1: Pega um papel e uma caneta.
3: É, desenha mesmo que é melhor.
1: Vamos desenhar aqui, ó.
2: Então, onde ela falou que ela rodou, não sei, uma semana e gastou muito mais álcool. Se a gasolina fosse pura, ela gastaria muito menos. Ela rodaria muito mais com a gasolina.
1: Como?
2: Se a gasolina fosse... Se a gasolina fosse pura, ela rodaria muito mais do que, do que ela roda hoje com 32% de etanol.
1: Eu entendi, cara.
3: Você não tinha entendido, não.

0: Você tá lá. Você fala assim, vou dormir. Fecha o zóio. Quando fecha o zóio... Gente do céu.
1: Deus, Márcio, é pai.
2: Olha, você vai dormir, não é nada. Imagina se você tá... E vê um alarme desse. Ó, oh, faz assim, ó.
0: É, você fala assim, rapaz, você não pode acabar.
1: Nesse momento, pois eu tava dentro do Uber. O homem levou um susto e eu também. Mas que é isso?
0: É, o negócio... Assim, ó. É, uma hora da manhã, da sexta pro sábado, tinha muita gente vazando, porque muita gente ficou no bar assistindo o jogo. Tinha um trânsito em várias regiões do Brasil por conta do mundo. Certo? Aí parte desse país acorda assustado com o alerta falso da Defesa Civil. Se aconteceu com você, como foi tua reação aí? Bom, a palavra era misantropia. Eu já tava tão tonto já de sono ali que eu falei, Mesopotâmia? Que é isso aqui? O que tá acontecendo na Mesopotâmia? Misantropia. Aí eu vi que... Eu falei, misantropia? Que é essa palavra? Com aquele 4 ainda no finalzinho, né? No lugar do último A. Eu já fui pesquisar. Pesquisei rápido, fiz uma pesquisa rápida. O Boca de Sacola.
2: Já que era.
0: E aí, 20 minutos, já tinha saído uma matéria. Há 20 minutos, bem recente, de que no Paraná as pessoas já estavam recebendo essa mensagem. Aí surgiram as informações de que um suposto invasor, né, durante o fim de semana ali, teria acessado o sistema usando credenciais vazadas de servidores públicos.
2: Do Pará, né?
0: Pois é, lá do Pará. Ainda tá em investigação, mas... Um dos casos, a senha seria o próprio CPF do servidor. Aí a Polícia Federal também tá investigando isso. Mas sabe o que chama mais atenção, gente? É assim. Muito bem, a palavra escolhida. Vamos lá. Misantropia significa desconfiança, desprezo ou descrença na humanidade. Tipo assim, não acredito mais na humanidade. Se foi alguma intenção. Às vezes você fica até pensando assim. Eu vi gente falando, aí já o pessoal da teoria da conspiração. Não! Era uma banda que queria anunciar o seu novo trabalho, aí conseguiu acesso.
2: Imagina.
0: E aí lançou o nome do disco e tal. Ironia é que esse episódio acaba provocando exatamente isso. Quando um sistema que é criado para salvar vidas, que na verdade é, esses alertas da Defesa Civil, é para evitar... que uma catástrofe aí atinja as vidas e venham ceifar essas vidas aí.
1: E aí perdeu a credibilidade, porque agora a gente não sabe se acredita ou não.
0: Como que pode ser acessado com tamanha facilidade assim, gente?
1: Pois é.
0: Né? Pode acontecer assim hoje, aí os nossos dados estão lá. Você tem lá esse gov.br. Quanto mais dado você põe, você se torna lá o ouro. Tem um ouro, diamante, sei lá.
1: Eu tô
0: lá,
1: no ouro.
0: Prata, tal. Então, porque você tem mais dados seus... para a confirmação da sua identidade ali. E aí, quando esse alerta for verdadeiro, será que todo mundo vai acreditar?
2: Não, mas aí fica a história dos três porquinhos. Com o lobo lá que construiu. Ah, no açougue, olha o lobo. Uma hora, querido, você não acredita e é verdade. Agora, como é que a gente pode ficar com credibilidade nesse tipo de... Eu até, há pouco tempo atrás, a gente recebia... esse tipo de alerta de tempestade e era verídico, todo mundo fechava as janelas, essas coisas, e o Toró vinha mesmo, né?
0: Até porque a grana que é investida nesse tipo de tecnologia não pode ser vulnerável assim, gente, e é dinheiro que sai do nosso bolso,
2: claro,
0: gente, do cidadão, pra ter uma tecnologia, um aparato, tudo que diz respeito ao Estado e às suas máquinas, né? Então, assim, precisa estar em bom funcionamento. A gente sabe que pode haver falhas e tudo mais, mas aí fica...
1: Vamos dar mais uma chance.
0: Entra em descrédito, né?
1: Vamos aguardar o próximo.
0: Eu não quero mais receber mensagem da madrugada, não. Oxi.
2: Você acredita em todas as máquinas do governo?
0: Não dá.
1: Acredita, não.
0: E aí, será que o povo ficou assustado depois do... E foi luz pra cá, luz pra...
1: Conta onde você tava.
0: Você tava aprontando na hora do...
2: Você tava...
0: Do sinal de... Ó.
2: Continuou, parou.
0: Sabe o que eu pensei na hora que fosse usar alienígena? Eu falei, pronto, não vieram.
2: Não, jogo, só dia 24.
0: É, dia 24.
1: Eu pensei nisso também.
0: Ai, meu Deus. 9198.
1: 441.

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0: semana que eu posso estar mais livre pra aproveitar a minha madrugada.
1: Na hora do alarme virou um birrugão pra
0: mim. Rapaz do céu. Teve gente pedindo perdão a Deus pelos pecados. Não, mas é sério, se você passou alguma, sei lá, algum perrengue por conta desses alarmes aí e tal, porque o negócio apita de um jeito, é diferente, né? É um
1: alarme,
0: né? Parece seu celular.
2: Horroroso. Ele
1: não emite aquilo ali. É um alarme, né?
0: É, rapaz do céu. Você entende de futebol alguma coisa?
2: Não.
0: Na Copa do Mundo, você tenta entender alguma coisa?
2: Tento. Mas fico com ranço.
0: E os nossos motoristas?
1: Enche o saco de quem tá do lado e fica perguntando toda hora.
0: Meu Deus.
2: Muito. Até bato.
0: Daí 40, uma taça de vinho.
2: Não, o Márcio.
0: O jogo rolando.
2: Tadinho, mas desculpa, viu?
0: Uns dois tapas teu ali, ó, aleatório, meu.
2: Fica com a cara de bobo olhando pra mim ao invés de explicar?
0: Tome, eu... Oxi, mas por que que eu tô apanhando? Os caras em campo fazendo lá, jogando mais ou menos, e ela batendo em mim. Muito bem. Vamos pegar o ouvinte aqui, a... começar aqui pela Valdevinia, ela vai falar da Bruna Biancardi, que também, ó, não entende nada. Por incrível que pareça, esposa do Neymar, mas não entende nada de impedimento, por exemplo.
3: Eu gosto muito de futebol e na Copa, então, eu amo. Acho interessante mulheres narrando futebol. Mas tem que ser mais feminina. Ela não tem que gritar, imitar homem. Se ela tá conseguindo esse espaço, ela tem que ser mais autêntica. Ela não precisa narrar como homem. Se eu quisesse ouvir futebol como homem, eu vou procurar uma emissora que está sendo narrada por homem. Agora, eu vou lá assistir mulher narrando e ela tentando imitar homem, ela tem que se colocar no lugar, né? Ser mulher.
1: Isso é o que nós temos dito aqui constantemente, né? As mulheres estão narrando, acho legal.
2: Ela tem que falar a nossa língua.
1: Mas narrem que nem mulher. Eu tenho visto, eu falei até na abertura aqui, eu tenho visto algumas narrações onde até a narradora fica brincando com quem está com ele, com ela ali, comentando o jogo, brincando sobre o jogo. É isso aí! Sabe, não adianta você, eu querer, a mulher tentando imitar o homem narrando, é eu tentando imitar o Osmar Santos, narrando futebol, não vou conseguir nunca.
0: E se isso tá partindo do chefe, da direção, eles estão errando.
1: Estão errado.
0: Eles estão errando. Porque às vezes a menina, eu não sei, no curso, eu não sei, quem pode até falar com propriedade pra gente... O próprio Rainha, né? Um dos nossos comunicadores aqui da Nativa, que também trabalha com a narração esportiva. Eu não sei se no curso já é passado desse jeito pra elas, quando as mulheres vão atrás de um...
2: Pode ser que sim.
0: E aí, mas a direção também da emissora fica ali, ó, vocês têm que narrar desse jeito aqui e tal, e aí tira a personalidade da pessoa,
2: apesar que
0: né?
2: Nenhum curso, ninguém fala a forma que você tem que fazer, né?
0: É, mas
2: cada
0: aí
2: um
0: tem uma
2: seu
0: linha.
2: Jeito.
0: Aí cada um vai fazer... Um vai querendo copiar o outro, ou copiar do jeito que é, e aí fica exatamente isso, a mulher tentando
2: Quanto
0: copiar o
2: Quanto mais autêntico aí. For, melhor, né?
0: Maria Tere. Fala, Tereza.
4: Sou igual a Dai, entendo nada também, fico lá perdidinho olhando. Aí esses dias, no segundo jogo da Copa agora, do Brasil, tá eu e minha neta, só todo mundo ficou só eu e minha neta em casa. Minha neta tem 17 anos, entende tudo igual eu entendo. Aí, tá nós duas aqui assistindo, como se entendesse alguma coisa, de repente o gol do Brasil. E nem umas doidas pulando, jogando pipoca pro alto, pulando, daí a pouco o narrador, impedido. Daí continuou gritando, daí a pouco o narrador de novo, impedido, e nós continuou gritando. Daí depois eu olhei pra ela e falei, Isa, por que que a gente tá gritando se o jogo tá impedido, se o gol foi impedido, e por que foi impedido? Ela também não sei, vó. Com as duas aqui boiando, sem saber por que foi impedido. Até agora, não sei por que foi impedido ainda.
2: Por que ele gritou impedido? Por que foi impedido? E o que é impedido?
0: E por incrível que pareça, estamos na segunda-feira, ela não entendeu ainda por que ele tá impedido.
2: Tamo junto, sua linda. A maioria das mulheres ficam com esse ponto de interrogação no momento. E eu ainda fico nervosa.
0: É nervosa, pega ar. Caio, falando da gasolina, gente. Tem mais etanol na gasolina.
5: De frente a esse assunto aí que vocês comentaram agora. Dos combustíveis, carro flex, como é que funciona? Você pode sim colocar combustível misturado. Vai a seu gosto, que o sistema de injeção eletrônica do veículo vai reconhecer ambos os combustíveis, vai fazer a proporção correta de entrada de ar, combustível para queima. Segundo ponto, o uso do cálculo que o Galinha fez está correto. porém ele só é 100% válido para aquele condutor que faz o abastecimento de tanque cheio tanque cheio.
6: Sim.
5: O cara rodou até chegar à beira na reserva, encheu o tanque, reserva, encheu o tanque. O cálculo é válido.
6: Para sair uma conta mais precisa,
1: 0,70.
6: Né? Eu, quando vou falar, vou... põe até a boca, até sair gasolina.
1: Não. Quando a gasolina abaixa, você fala assim, ó, derrama uns 5 litros que é pra ter certeza que tá cheio.
2: Eu, hein? Eu já sou daquelas que é, coloca 50, por favor, é só o que eu coloco.
7: Ó, sou motorista de aplicativo há 8 anos já, né? Eu tinha um Argo, eu pretendia ter ficado com ele 5 anos, só que eu troquei ele e agora eu tenho outro. Por quê? Eu passei um mês usando álcool, arrebentou o motor do carro. O carro que eu tenho agora, ele só vê o cheiro do álcool na gasolina. Eu não abasteço mais com álcool porque destruiu o motor do carro. Eu tive que vender o carro porque eu tinha que fazer o motor. Como eu sou motorista de aplicativo e não tenho dinheiro, passei a bucha pra outro fazer o quê?
6: Ele vendeu um carro pra alguém, pode ter sido pra uma loja e os caras... Ai, meu Deus do céu. Ó, a gente vai entrar nesses assuntos aqui ainda. Pega o WhatsApp e manda mensagem pra gente aí.
1: Antes de mandar mensagem, dai.
2: Oi.
1: Agora, vamos lá. Tamo na arquibancada sentado, hein?
2: Sério? Ai, que tudo. Vou imaginar.
1: Muito bem. Aí, então, o Brasil começa a atacar, daí.
2: Vai.
1: E agora o outro time tá atacando.
2: Ixi, vem.

0: música do Samir Osmar, filho.
1: Eita, Samir Osmar, rebentou nessa música aqui. Como a... Irmão da Lua, Amigo das Estrelas. É isso. Daí 40.
2: Vamos falar do David Brasil.
1: Eita, David Brasil.
2: Ele contou que ele tem um método infalível pra guardar fofocas e evitar confusão entre os famosos.
1: Precisamos
2: um
1: aprender. Curso com ele,
2: né? Precisamos, né? Porque a nossa língua é muito solta. Temos um áudio dele,
1: eu
2: coloca.
1: Sou de boa, vamos lá.
2: Coloca pra gente.
0: Seu quê?
1: Eu sou de boa.
2: É, falei. Nada, tu precisa aprender mais que eu.
1: Só porque eu vim aqui do teu lado saber o que você
2: boca
1: ia
2: focar ali. Boca de sacola,
1: pelo esse amor de Deus.
0: Aqui, olha, pena que
2: esse aqui dedo, passa até
0: tá
2: mal.
0: Gravado.
2: Ele passa até mal.
1: Eu começo a tremer, não, enquanto eu não tô sabendo. vamos ouvir o David Brasil. Fala, professor.
3: Como é que ele dá, por exemplo... Porque tem, tipo, atriz que não se bica com outra atriz. Como é que ele dá com isso? Você tem que... Às vezes você se relaciona com as duas.
4: Exatamente. Várias. Vucu-vucu.
3: Você finge o que é demência?
4: Eu finjo demência. Teve vezes que um dia eu olho essa, mandei o posto no almoço com uma e à noite eu tô adiantando com a outra. Não adianta só se meter. Primeiro, que tu se mete e tu se lasca, que já tão assim, ó... Isso em tudo. Se for pra falar só, eu já falo bem. Caso venha numa roda, entendeu? O assunto.
1: Daí 40, peguei aqui, ó. Primeiro tópico da aula. Fingir demência.
2: Isso.
1: Fingir demência é o primeiro tópico.
0: Que bom, como é que é?
1: Fingir demência.
0: Ah, daí não finge, né?
2: É. O que, que é isso? Eu quis dizer que já tem, né? Me aguarde. Me aguarde.
1: Ai, meu Deus. Meu Deus do céu.
2: Então, o que a gente aprende com ele? O segredo é simples. Pelo que ele fala é escutar mais, falar pouco e não sair espalhando tudo que sabe. Por quê? Porque ele tem amizade com todas as celebridades, basicamente, né? A maioria, todas não, né? Mas a maioria das celebridades. Então ele prefere manter segredos guardados. Você viu ele falando? Sabe de fofoca de uma e da outra. Foi almoçar com uma e foi jantar com a outra. É. Mas ele não fala de uma pra outra. Ele guarda, ele só vai ouvindo. Ele só vai arquivando aqui na cabeça dele as fofocas, assim, entendeu? Né?
1: Rapaz, deve ser difícil.
0: Você conseguiria, Márcio?
2: Gente, desse jeito ele não arruma briga, ele não perde a confiança dos amigos, é a melhor coisa que ele faz. Mas é difícil ter uma pessoa assim, porque a língua corta.
0: O Márcio já
2: abriu
0: o seu baú pra guardar segredo? Não vem com essa conversa.
1: Thiago Rocha paralisando o seu baú pra guardar segredo.
2: Na verdade, eu sempre falo que segredo só é segredo quando só a gente sabe. Contou pra mais um, já era. É. Não é mais segredo.
0: Segredo entre duas pessoas, mata um.
2: É, pois é. Pois é.
1: Gente, é difícil, né? Não, e aí você fica assim. Se você se relaciona... Ó, é aquela coisa. Se você se relaciona com gente da fofoca, aí você fala assim, a pessoa fica ali na tua orelha, Dai. Fica falando. A pessoa que fala muito de todo mundo pra você, você não vai pensar assim também, então? Ela deve falar de mim, então, pra todo mundo.
2: Claro.
1: Como que ele...
2: Mas essa é a verdade. A pessoa que fala de todo mundo pra você, não pense que você é a única pessoa que não vão falar.
1: Você não tá sendo exclusivo.
2: Às vezes na rodinha da minha família, entendeu? Porque às vezes você, né, senta ali, bate um papo, vai exaurinha todo mundo. Estamos falando aqui, ó, da galera. Quê? Quando eu levanto, eu já falo, tô indo embora, hein? Pega leve na fofoca aí. Porque eu já sei, ué.
1: Familiar tem dessas também,
2: claro,
1: gente.
2: Claro! Que e seja, aí, assim, uma fofoquinha boba, mas tem.
0: Ah, tá.
2: O que foi? Até de você a gente fala, cara parida.
1: Eita, asqueira,
2: hein, velho? Mas é fofoca boa.
1: Bom, o negócio que fica é, tem que ter um somebody love bem... Olha pra... Você sobe, de manhã você tá com uma, à noite você tá com outra. Aí você não sabe se você guarda o segredo, se elas também falam de... Sei lá, meu.
0: Meu, fica quietinho. Ouve mais e fala menos. Deus te deu dois ouvidos e uma boca.
2: É, nada de querer ser o conselheiro, porque às vezes quer aconselhar um, aconselhar o outro, acaba soltando.
1: Não, mas amiga, pode até... Eu não ia falar, mas eu vou falar.
2: Ela tipo tá chateada isso. Com você, amiga. Mas porque você fez isso, isso, isso.
1: Ai, ela fez isso,

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16: O crédito rural destinado à agricultura empresarial, excluído o Pronaf, somou 433 bilhões de reais entre julho de 2025 e maio de 2026, no âmbito do Plano Safra 2025-2026. O montante é 5% inferior aos 458,1 bilhões de reais contratados no mesmo período da safra anterior. Os dados, ainda provisórios, constam no boletim de desempenho do crédito rural elaborado pelo Departamento de Financiamento da Secretaria de Política Agrícola do Ministério da Agricultura e Pecuária, com base em informações do Sistema de Operações do Crédito Rural e do Proagro do Banco Central. Do Brasil. O principal destaque do período foi o crescimento dos financiamentos destinados à industrialização, que somaram 31,5 bilhões de reais.
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0: 40.
1: Ai, gente, vários bebês a caminho, né? Primeiro falamos da Bruna Biancardi, que tá gravidinha. Aí agora, Sabrina Sato tá grávida também.
0: E tá me olhando por quê? Cadê que vem com isso?
2: Tá louca? Tá todo mundo engravidando.
1: Todo mundo engravidando.
0: Ela é corintiana, mas não tem nada que ver com isso. Eu não encontrei com ela, não.
1: Ah, eu fiquei feliz, porque a Tati Machado também tá grávida.
0: Ah, as duas.
1: E a Tati Machado, ela perdeu o bebê, né, na outra gestação. A Sabrina Sato também perdeu o bebê.
0: A Sabrina também.
1: Perdeu, do Nicolas. E agora as duas estão grávidas. A Tati Machado até comentou: olha, a gente vai precisar conversar bastante, porque elas se entendem por tudo que passaram, né?
2: Lógico.
1: E agora, gente, eu tô aqui na torcida pra Alexa engravidar também, porque ela também foi uma das que perdeu, né?
0: Daí, então fala pra ela atender meu telefone.
1: Galinha, que isso, Galinha? A Alexa é casada, Galinha.
0: Não tem problema, eu não sou ciumento.
1: O Ricardo vai te pegar, olha o nome, o Ricardão vai te pegar.
0: Eu só vou fazer um rebento.
1: Ai, gente, felicidade pra elas, né?
0: Porque deve ser muito,
2: É doloroso,
0: deve ser uma dor irreparável pra uma mulher perder uma criança.
3: Ela fala assim, ah, mas não nasceu, não sei o quê.
0: Não aconteceu,
2: minha filha. Não aconteceu com você, meu filho, então...
1: A Sabrina ainda perdeu no início da gestação. A Tati Machado foi até o fim, né? É muito triste.
0: Deve ser uma coisa terrível pra mulher.
1: Então, que agora dê tudo certo, já deu certo.
0: Vai dar certo,
1: esses babies virão com muita saúde.
0: Agora, você imagina... O emocional dessas duas e outras mulheres que perderam bebês e engravidam de novo, esses 9 meses serão assim de uma tensão total, né?
1: É, principalmente a Sabrina, que já tá com mais de 40 anos, né? A gravidez é um pouquinho mais delicada, então tem que tomar alguns cuidados.
0: É, pode ficar à vontade, manda bala.
1: É isso! Primeiro, que eu não cheguei nos 40 ainda, eu tô no 39.
0: Ué, mano, é daí 40.
1: É só o sobrenome, mas tô quase lá. É, ano que vem vai ser daí 40, faz 40. E outra que eu não quero mais filho, tá bom, meu amor?
3: Os cabelinhos brancos já estão dizendo.
0: Também, você vai querer mais filhos, deixa ficar brincando no celular aí.
1: Você viu, né?
0: A gente fica... É bom não ter mais mesmo.
1: Babado, confusão.
2: E sobrando, sabe pra quem? O cachorro chorando no meio, assim, chutando o cachorro.
1: Babado, confusão, já eu acabo com a gracinha deles.
2: Oh, meu Deus. O Luciano vai falar do sinal da defesa civil lá, do apito. Da defesa civil, que foi o alerta severo. Misantropia. Muito bem, fala, Luciano.
4: Pois é, uma sacanagem o cara fazer com uma coisa tão importante pra população, né? É importante pra população esses avisos, principalmente quem mora em área de risco. E a pessoa sacanear, isso é uma coisa muito sem vergonha.
2: Eita, que o Luciano devia estar naquele momento e aí atrapalhou, ficou doido.
0: Cria trauma.
2: O que aconteceu, Luzia?
5: Então, eu me senti como se fosse próximo das usinas, lá próximo de Brumadinho, naquela época de pânico que o povo sofreu.
0: Cria trauma.
2: O que aconteceu, Luzia?
5: Então, eu me senti como se fosse próximo das usinas, lá próximo de Brumadinho.

0: aquilo tudo descendo e levando e...
1: Tem que pegar esse cara que soltou esse...
0: Ou o grupo, né, que ainda não...
1: Grupo, vocês não são... eu não acho que eles deveriam ter... Deviam pegar alfinete, sabe alfinete de põe roupa?
2: Nossa, ó, aquele fininho.
1: Isso, e colocar dois ou três embaixo de cada unha. Só de cada unha.
0: Eita, só. Dói.
3: Misericórdia, dói, hein?
1: Pro cara saber o que que ele provocou com a população.
0: Em outros países, o cara assim, agora você vai trabalhar pra gente aqui.
1: Isso.
0: Vai
1: isso.
0: Desenvolver outros sistemas assim, sabe? Tipo isso.
2: É, mas eu vou te falar,
0: hein? Wilson, vai falar da gasolina, gente. Mais 2% de etanol na gasolina, e aí, hein? E pro motorista.
4: É, eu queria comentar sobre o combustível, né? Na verdade, esse negócio de colocar parte de etanol no combustível veio na época dos anos 80, que era para poder beneficiar lá o pró-álcool da vida lá e aí não depender tanto de combustível ou gasolina importada. Essa era a ideia. Agora, eu não sei por que cargas d'água, né? Hoje a gente tem carros aí a gasolina, carro flex, carro mais antigo, tem carro novo também, tá? A gasolina, que não é benéfico pro motor do carro, é uma loucura pra gente que tem um carro. Eu tenho um carrinho, um Golzinho ano 2000, tem um carro flex também, mas eu curto o carrinho velhinho aí, que ele vai sentir, com certeza, cada vez que aumenta esse percentual, ele vai sentir.
0: Já vou avisando que se eu atrasar, porque o Fusca vai estar engasgado. Aí vou tratar. Já tô avisando logo, tá?
1: Com a tua demissão, a gasolina vai ficar cara.
0: Rapaz, ó, eu não queria dizer não, mas tu vai ter dinheiro nesses 2 meses pra comprar mais gasolina se tu quiser, tá bom? Vai falar da RH lá. Léo vai falar do David Brasil.
1: Não fala do Léo, que ixi, o Léo.
2: O Léo tá causando já
1: os dois estão quebrando um pau, o Léo e o Biel.
2: É. Essa é a fofoca que...
3: Ô, oh, mamãe!
1: Vamos falar aqui nós dois, Marcelo. Você imagina. Vai descer o guarda-roupa pra pôr aonde? Você não falou que ia descer o guarda-roupa?
3: Nem eu sei que guarda-roupa é esse.
1: Dá licença, nós estamos levando a solta aqui. E o Biel tá brabo.
0: Imagina a casa toda estraçaiada, aquela geladeira nova que chegou toda já toda amassada.
1: Depois vai reclamar com a fábrica da geladeira.
0: Vamos lá, ô Léo.
5: Então, se eu soubesse uma fofoca bombástica também, eu guardaria pra mim. Se não agrega em nada, pra que eu vou sair falando? E também pra me preservar, né? Pra não ficar conhecido como fofoqueiro. E também ser convidado pra vários lugares, né? Porque se você se queima nesse meio, ninguém te chama mais pra nada.
0: E se é o teu melhor amigo ou uma pessoa que você gosta muito e você não fala? Você não tá sendo conivente?
1: Depende. Depende. Eu não falo não, viu? Cada um com seus problemas e... Depende do assunto também, né? Às vezes se é algum problema de desvio.
0: Traição, desvio de dinheiro, traição.
1: Traição é um problema, você vai e fala, depois quem perde a amizade é você.
0: Aí volta, é capaz de voltar com a pessoa.
3: É difícil,
0: né?
3: Não falar, né? Tô aqui com a minha amiga, tô sabendo, não vou contar. Lógico que eu vou contar.
1: Aí ela volta, aí ela brinca e volta.
3: Não, é assim, quem se lasca é a gente, mas pelo menos a minha parte eu fiz.
1: E quem fica mal?
3: Gente, né? Acaba a amizade, acaba tudo, ainda depois elas postam lá assim, ó. Nenhum invejoso vai acabar com a nossa felicidade.
0: Fala, Lourdes.
6: Se eu soubesse uma fofoca de um grande amigo, meu foco seria proteger a relação e o bem-estar dele. Eu avaliaria a gravidade da situação e, se for inofensiva, guardaria segredo. Se envolver risco ou traição, conversaria com ele reservadamente para checar os fatos e oferecer o meu apoio.
0: É isso.
1: Eita. Como é que é a frase que colocaria, Dai?
3: A frase
1: que você falou, olha lá.
2: Olha lá, os invejosos.
1: Não, olha lá os invejosos.
3: Ah, sim, é. Aí o povo ainda coloca assim: nenhum invejoso vai nos separar.
1: É nada, elas iam falar assim, tá vendo? Eu sabia que ela queria você bem.
3: Eu sabia que ela queria você bem.

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4: A primeira rodada da Copa reservou boas surpresas e os grandes craques fizeram bonito. Messi fez 3, Mbappé fez 2, Haaland e Harry Kane também 2. Cristiano Ronaldo foi a decepção, passando em branco no empate entre Portugal e República Democrática do Congo.
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0: Adriana já quer falar aqui sobre Bruna Biancardi. Que mal tem a Bruna Biancardi não saber o que é linha de impedimento, se a Dai também não sabe.
1: Ah, não, não tem problema, porque pelo que vale é bola da rede.
2: É, né? Bola da rede. É, opa, é importante, opa, gente, é gritar gol!
1: O Gilberto fez mais dois.
2: Jura?
0: Nossa.
1: Eu agradeço que eu tive a oportunidade, Deus me deu essa oportunidade de viver a época do Pelé, do meu ídolo e astro, que eu acho que é Rivelino, e Messi. O resto, amigo, bate palma.
0: Você achava do Maradona, velho?
1: É um bom. O ídolo do Maradona era o Rivelino.
0: Aí.
1: O ídolo, mas foi um bom, um grande jogador. Aliás, hoje é 22?
0: 22.
1: Hoje se comemora La Mano de Dios, que foi o gol do Maradona contra a Inglaterra, que uns dizem que foi com a mão, e ele fala que foi La Mano de Dios que deu a Copa pra Argentina. Então, isso foi...
0: Se hoje tivesse o VAR...
1: não, aquele gol seria...
0: Não ia passar.
1: Mas... hoje o Messi fez mais dois gols maravilhosos, inclusive monstro, né? O primeiro, o cara deu um corta-luz pra ele dentro da área, dois golaços do Messi. Uhum. E ele em dois jogos, cinco gols. Acho que ele aí, vai ser artilheiro da Copa.
0: Pois é.
2: Aí sim.
1: E o jogo da França, não sei se reiniciou.
0: Suspenso, hein? Por causa da tempestade.
1: Mas, né? Ou se já foi suspenso, já voltou ou não, mas foi suspenso com a tempestade.
0: E lá é assim, né? Tem a previsão. Começou, meu amigo, eles param o jogo mesmo.
1: Ah, não tem
0: eles
1: conversa.
0: Eles param. Começou a
1: relampejar,
0: para o jogo. Vamos lá, Adriana.
3: Eu vou ser bem sincera, eu gosto de futebol, curto muito, modesta parte, entendo bastante, e vou em estádio, e tô sempre assim, na ativa. Tiver um jogo que me interessa, eu tô. Se eu pudesse, estaria assistindo todos os jogos da Copa. Vai, Brasil!
0: Que bonitinha aí, gente.
2: Que linda.
0: Aí, ó. Foi o que você falou, as mulheres. Tem mulher que vai pro estádio mesmo.
1: Lógico, mas claro, tem bastante.
2: Tem muitas que entendem muito, entendem mais que
1: tem
2: homens.
1: Tem umas que não entendem bufas, é. que tá num jogo assim, você olha pra... Tá olhando pra cima, o que que tá...
2: Tirando foto.
1: É.
0: A última vez,
1: eu imagino,
0: vez
1: que eu ia gastar o celular inteiro, por isso que eu não te levo.
0: A última vez que eu tive no estádio foi pra levar meu pai. Lembra aquele jogo do Palmeiras que eu levei o meu pai, porque ele nunca tinha ido no estádio? Eu fiquei numa parte onde tinha bastante jovens, assim, e as meninas mais cantavam, xingavam. Eu olhava toda hora, assim, pra ver se realmente tava saindo delas. Falei, meu Deus do céu.
1: Eu falo, mulher chega mais que homem, rapaz.
0: Rosângela.
4: E sobre futebol, eu não sou muito fã de jogo, não. Às vezes, igual o Galinha tá falando, a cada 4 anos. Mas eu tinha, assim, depois que o Brasil perdeu, não tava muito mais torcendo. Mas, assim, como nós somos brasileiros, é claro, independente de ganhar ou perder, nós temos que, pelo menos, torcer pro nosso Brasil.
0: É isso aí, no churrasco, todo mundo lá, bicho, com a camiseta do Brasil.
1: Aí vale a farra, né? Vale a festa. É que nessas... Fan Cup, né? Que eles chamam, que é Fan Fest.
0: É.
1: Que é o lugar, né, meu amigo? Vai,
0: de tudo.
1: É cachaça, é dançarino, é ralo bucha. É.
2: Ai, adoro.
0: E no fim das contas, o povo não tá nem pelo jogo.
1: Nada aí, olha pro telão.
0: Comer, mas se divertir.
2: Não, Galinha, é sério, vamos, meu. Vamos no próximo jogo aí, que a gente vai curtir horrores. Até porque eu sei que tem o pós-jogo, né?
1: Aham.
2: O pós-jogo é o melhor.
1: Eu vou falar uma frase só. Ah. A gente quem, cara pálida?
2: Eu e você, cara pálida. Eu e você, você e eu.
0: Ai, meu Deus. Ó, se você colocar o combustível no seu carro aí, você vê que ele tá...
2: O meu começou assim, lascou-se.
0: É, talvez ele tá com um pouquinho, mas se o seu carro não for flex, né? Mesmo assim, o carro vai dar um aviso lá, dar um aviso no painel.
1: Vai ter um consumo maior do que o normal.
0: Diego.
5: Depende de onde você abastece. Hoje temos também o etanol batizado, né? Adulterado. É o metanol e tem o etanol. O etanol é o limpo, é o que sai da cana de açúcar e tal, que pode abastecer nos carros, tudo. Mas hoje o clima tá tão pesado pro lado do combustível, né? Vamos dizer assim, que adulteraram também o etanol. Então é por isso que acabou com o motor do carro dele.
6: É a segunda vez nesse governo aí que a desculpa na primeira de 27 para 30 que ia baixar o preço da gasolina. Não baixou. Agora vai para 32 com a mesma desculpa. Aí só esperem ver o que vai acontecer. Não vai baixar nada. É só conversa mole desses caras aí.
0: Eu vou ficar indignado mesmo. E agora na fofoca.
2: É o quê? Acho que você ia contar mais uma.
0: Olha, tá vendo? Eu vou falar do David Brasil.
2: Levantei
0: já...
2: até o pescoço. Não,
0: a orelhinha já. Sabe? Os cachorrinhos quando já fica. O Floquinho deve ser assim. Cachorrinho.
2: Ai, gente, mas é bom fofocar demais. Olha aí, tá fofocando? Cara pálido.
0: Tá fofocando aí, cara pálido.
1: Não, eu tô lendo aqui, ó. Acho chique família que organiza. Arraial Unidos. A minha é tão desunida que se tiver fogueira, tem parente jogando parente dentro da fogueira.
0: Só faltou entrar.
2: Viu, né? E ainda vem.
0: Tá dando na internet.
2: Ainda vem acompanhado desse aí, do papo que tá tendo na internet.
0: Valéria vai falar do David Brasil, da atitude dele, gente. Quando ele sabe uma fofoca, às vezes ele tá com uma pessoa de manhã, almoçou com uma e à noite vai jantar com a outra, que ele sabe da fofoca.
2: E ele fica só ouvindo aqui, ouvindo ali, mas ele guarda pra ele e não arruma confusão com ninguém.
7: Eita. Olha aí, eu prefiro não saber do segredo de ninguém, viu? Porque a gente entra numa sinuca de bico, né? Porque você, se for traição, você corre o risco de perder a amizade, de perder o relacionamento, né? E depois eles ficam de bem e quem dança. Então eu prefiro nem saber pra não ter que optar em o que fazer, né?
0: Eita, lasquei o juro.
1: A minha mãe, a vozinha dizia, em pé brigado, deitado de bem.
0: É isso aí. Júlio!
8: Se eu soubesse de uma fofoca, eu guardaria pra mim. Pra guardar a amizade e conversava com a pessoa. Eu não queria ser o primeiro a divulgar, não.
0: Certinho.
1: Será que ele faz?
2: Já o Márcio mesmo? Não pode dizer a mesma
1: não,
2: coisa,
1: gente,
2: né?
1: Porque não,
2: esse aí é o primeiro a divulgar.
1: Eu vou dizer uma coisa. Adoro o Márcio. Mas se eu tivesse um segredo...
2: Eu voltaria, né?
1: Mas pra ele,
0: me conte nada. Calma, galinha, ó.
2: Porra, tá sem credibilidade, hein?
0: É só eu e a torcida do Corinthians, meu.
2: Vai

0: Carla Tibetudo e muito mais. 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
1: Vai casar com quem?
2: Fofoca em primeira mão.
0: O que, que é fofoca vai casar em primeira mão?
2: Qual, meu casamento é uma questão de dias.
1: Eita! Ai, ai, tô indo de nervoso, eu acho.
2: É verdade, gente.
0: Vai chegar até lá. Alerta severo, casamento do Galinha amanhã.
2: Não é amanhã, é uma questão de dias. É uns 12 mil dias, mais ou menos. Mas...
1: Ah, então ele não vai, não. Não vai casar, não. Aí podia, né? Casar, fazer um festão pra gente.
2: Você podia.
1: Já soube que o primeiro foi muito bom.
2: Eu acho que daqui quem pode fazer um festão ainda, que deve fazer.
1: Márcio
2: Cruz, né?
1: É, que eu.
2: Já podia casar e fazer o Abaitê junto.
1: Me esquece.
0: Ou seus caras pálidos, vocês... Vem não.
1: A mãe aqui não tá nem namorando, quem dirá casando.
0: Quem tava cantando com o olho fechado aqui, fazendo gestos no estúdio.
2: Daí 40.
1: Porque eu amo essa música. E eu lembro deles, né? Jean e Giovanni são maravilhosos.
2: Eu lembro deles.
1: Um evento que a gente fez, eles são engraçados.
0: Cantando e lembrando da agenda, né?
1: Pois é, ficaram me zoando, brincando comigo. Adoro eles.
0: Ai, ai, ai. Ó, vamos lá. Evani vai falar da Defesa Civil, desse alerta aí, gente. Aviso severo.
3: Eu tava dormindo na hora que tocou no meu telefone e, por sinal, eu acordei muito assustada, nada aconteceu. Eu vi que era um alarme falso, tem que ter muito cuidado, porque todo mundo recebe isso, não é uma pessoa só, é milhões e milhões de pessoas, principalmente São Paulo e interior, que tem muitas chuvas fortes. E tem que ter muito cuidado com esses fake news.
0: É, quando a gente vê o significado lá do tal da misantropia
2: lá... Isso aí é mediotice, né? Mas falamos sobre barragem, sobre enchentes, meu...
0: Pois é. A Andréia vai falar só da Bruna Biancardi aqui. Ontem, será que a Andréia sabe de futebol, então? Só pra gente fechar. Fala, Andréia. Fala.
4: Eu também não entendo nadinha de jogo, gente do céu. Mas, ó, vou pra comer o churrasco, vou pra tomar um suco, né? Pra marcar presença, mas vou. Mas que eu não entendo. Do nada de jogo, eu não entendo.
2: Pra tomar suco, eu não vou, cara.
0: Não, pra tomar suco? Pra que você vai
2: ela
0: tomar?
2: Ela falou, se o suco você vai, eu tomo.
1: Nem não, cerveja. Ó.
2: Quarta-feira nós vamos estar aqui.
1: Ai, será que o chefe libera?
0: Vai ter suco?
1: Ah, não, uma cervejinha.
2: Como é que é suco?
1: Ai, o suco eu não quero, não.

0: Ruth da Silva, 2242, finalzinho do fone. Ruth da Silva, parabéns!
1: Parabéns!
0: Ela tá levando R$ 500, gente.

0: amanhã tem mais, ó. Ouvi a música da semana, grava, manda no zap de promoções.
1: 9198-406-9646.
0: Boa!
2: Tem esposa de jogador que levou até cozinheira.
1: Como assim?
3: Eita!
1: Hã?
2: Levou a cozinheira pra Copa, mais de 15 pessoas, e alugou até mansão.
1: Quem? Bruna Biancardi?
2: Não.
0: Será que
2: é esposa de jogador?
0: E é com dinheiro que não podia, ou?
1: Nossa, quando você for contar as coisas, você conta direito.
2: Eu vou meter na vida dos outros.
0: Não, só fala. O nome do jogador começa com o quê? Só pra gente ficar.
2: Não posso
1: só
2: falar.
1: Só a primeira letra, a última.
2: Posso falar?
1: Hã? A última.
2: Não, começa a última. Deixa eu ver. A primeira e a última.
1: É.
2: É, começa com M e termina com S.
0: Cunhos.
1: Eita,
0: nossa, será que
2: até
0: é Marcos?
2: Até cozinheira francesa levou.
1: Nossa, gente.
0: Ô, Dai, começa com Mar e termina com Quinhos. Quem será que é? Vamos dar uma olhada.
2: Pesquisa, porque vamos, eu não quero, não gosto desse negócio de fofoca.
0: É, verdade. Tem que ser que nem o David Brasil. A gente aprendeu com ele hoje, hein? Gente, ó, foi um prazer estar com vocês nessa segunda-feira.
1: Na fofoca lá de casa. Ixi, tá chegando mais áudio agora. Esses meninos estão me deixando confuso, mas quem tá errado é o Gabriel.
0: Tá, independente de quem esteja errado. A gente quer saber notícias do Floquinho. Como tá o Floquinho?
1: Ah, o Floquinho tá no meio latindo.
2: Eu quero saber outra coisa. O que que vão botar dentro desse guarda-roupa?
0: É.
1: Nem te conto.
0: Tchau, Dai.
1: Tchau, Márcio Cruz. Tchau, galinha. Tchau,
2: povo.
1: Tchau, ouvinte. Beijo. Até amanhã, se
2: tchau,
1: Deus Marcio, quiser.
2: Tchau, Márcio. Tchau, Daizinha. Tchau, povo. Tchau, povo. Fui.
0: Vem aí, gente, a voz do Brasil, 10 horas, já sabem, Edu Melo te esperando aqui com o Love Song. Tchau.
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